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0: Olá, bem-vindo ao nosso espaço de cumplicidade. Desliga o ruído do mundo lá fora, porque nas próximas duas horas a prioridade é o nosso bem-estar. Está no ar o A2 Ritmo e Batida, a nossa banda sonora do soul e do R&B clássico e contemporâneo. Eu, Lautinho Pereira e Ngoka Ngoka convidamos-te a desacelerar, respirar fundo e deixar as preocupações da semana para trás.
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0: Vamos começar esta viagem pelo circuito do R&B Soul com uma pergunta honesta sobre a entrega e os limites do coração. Da dupla Majid Jordan, isto é, Have I Gone Too Far? Deixa-te levar. Boa audição.

E começamos assim com a suavidade dos Majid Jordan. Às vezes o amor faz-nos questionar se fomos longe demais. Mas a verdade é que no verão da vida, quem não arrisca mergulhar profundamente nunca conhece o verdadeiro calor do oceano. A seguir trazemos aquela sensação incomparável de quando o amor ainda é novo, leve e doce, como os dias longos de outubro, onde o tempo parece não passar. Diretamente de Seattle, com uma voz que parece mel, Paris Alexa transporta-nos para a doçura do início de tudo. Fica com Honeymoon.

Paris Alexa e essa lua de mel constante que todos merecemos viver. E por falar em merecer, a vida nem sempre corre como planeamos. Mas o segredo deste sábado é respirar fundo e confiar. O amor próprio é o sol mais forte que podes acender dentro de ti. Se te amares primeiro, o resto do mundo entra nos eixos. Lembrar de que, no final de contas, tudo vai ficar bem. Chega-nos a maravilhosa Tiana Mayor 9, uma lufada de ar fresco para a tua tarde. Sobe o som, porque vai correr tudo bem. Isto é All Right.

right. Sentiste esta energia, não é? Vai ficar tudo bem. E agora entramos num momento mais introspectivo. O amor também tem os seus momentos de submissão, onde nos perdemos nos olhos de alguém. Esta próxima faixa é uma obra de arte colaborativa. O produtor Dai junta-se às vozes divinas de Elmin e Raven Liné, uma canção texturada, perfeita para o final de tarde. Deixa-te flutuar com Drowning.

0: com a densidade de beleza de Drowning, chegamos ao fim do nosso alinhamento para o primeiro bloco deste sábado com o produtor Dai, que juntou-se às vozes divinas de Elmin e Reverend Lené.
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tarde de sábado continua a avançar e a nossa temperatura musical só sabe subir. Entramos agora num bloco onde o movimento e a sedução encontram-se. E quem é melhor para guiar-nos nesta pista de dança imaginária do que um dos reis absolutos do New Soul? Esqueça as preocupações da semana. Estenda a mão a quem está ao teu lado e entra no ritmo. Diretamente do icônico álbum Urban Hang Suite, o mestre Maxwell convida-nos. Dance with me.

Rocky Groove intemporal, Maxwell, a deitar magia nas nossas colunas. E a verdade é esta: a vida torna-se muito mais bonita quando encontramos alguém que sabe dançar connosco, seja na pista ou nos desafios do dia a dia.

Quem percebe perfeitamente esta arte de descomplicar através da música é outra lenda viva. Deixa-te embalar pelo balanço puro, orgânico e irresistível de The Angelo para ouvir de olhos fechados e o sorriso no rosto When We Get By.

D'Angelo e aquela soul que nos entra diretamente nas veias, divino e magnético. E se falamos de magnetismo e intensidade, temos de chamar a rainha, com a sua voz hipnótica e uma entrega visceral. A senhora Erika Badu expressa exatamente esse desejo puro. Sente o pulsar desta faixa. I want you.

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Eric Abadu num nível underground e fascinante. Que viagem! Mas a nossa viagem de sábado não termina sem antes celebrarmos a lealidade. Para fecharmos este bloco em grande, trazemos a frescura e a atitude da artista Ama, um hino moderno, a cumplicidade total e aquela parceria que nada consegue quebrar. Se tens o teu parceiro de crime ao lado, esta é para vocês. Fechamos com Ride or Die.

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1: Este é o teu programa favorito, A2, ritmo e batida, para acompanhares com o teu parceiro. Que tarde incrível que tem estado a partilhar, e a nossa energia continua lá no topo. Entramos no bloco das grandes vozes, daqueles que nos arrepiam. Para abrir este momento com toda a atitude e orgulho, trazemos a genialidade do Duran Bernard. Esta é uma celebração à autenticidade e ao amor próprio. Agarra o teu sábado e diz com ele: isto é My Life.
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A vida é tua e tu tens o poder de escolher a banda sonora que te guia. E no amor, a dinâmica é parecida. Com uma vibe fresca, sedutora e super veranil, chega-nos a maravilhosa Joyce Rice. Se estás a tentar decifrar o coração de alguém nesta tarde de sábado, deixa-te inspirar. Fica com Crack the Code.

Josie Rice a decifrar os códigos do coração. E agora, meus amigos, preparem o vosso coração porque vamos viajar no tempo. Há canções que não são apenas música, são monumentos ao amor e à entrega absoluta, unindo duas forças da natureza dos anos 90, rainha do hip-hop soul e uma das vozes masculinas mais viscerais de sempre, Mary J. Blige e Casey Haley, num dueto que queima mais do que o sol de outubro. Aumentem o volume para esta obra-prima. I don't want to do anything else.

que interpretação! É impossível ficar indiferente a tanta entrega de Mary J. Blige e de Casey Haley nesta obra-prima. I don't want to do anything else. Para fechar o nosso alinhamento deste bloco com chave de ouro, trazemos a elegância pura e a voz aveludada da icónica Lala Atuay, uma canção sobre persistência, afeto e a incapacidade de largar aquilo que nos faz bem. Conosco, Can't Let It Go.

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aqui na tua estação favorita tocamos só as melhores músicas do circuito R&B Soul. Vamos prosseguir no A2 Ritmo e Batida, e para abrir este momento trazemos a voz mais icónica das últimas décadas. Uma canção sobre percebermos, mesmo que por vezes seja tarde, qual é o nosso verdadeiro lugar. Liga o coração. Isto é Mariah Carey com We Belong Together.

que hino absoluto. Pertencer a alguém, escolher ficar e lutar por essa ligação é um dos atos mais bonitos de coragem. O verdadeiro amor não é perfeito, mas resiste à tempestade. Quem melhor para cantar essa resiliência do que a rainha do hip-hop soul? Ela regressa ao nosso programa para lembrar-nos de que não há distância nem obstáculo capaz de apagar um sentimento puro. Fica na companhia da fantástica Mary J. Blige e o seu hino, Be Without You.

Mary J. Blige a tocar-nos bem no fundo da alma com este Be Without You. É essa força do amor, saber que encontramos o nosso porto seguro no meio do mundo inteiro. Desta nova geração da Soul chega uma voz doce e certeira que traduziu esse sentimento num dos maiores sucessos recentes. Para ouvir e dedicar a quem é o teu encaixe perfeito, aqui está Money Long com Made For Me.

Made for Me, uma declaração pura e direta de Money Long em plena tarde de sábado. E para fechar este bloco com a assinatura da sedução e da vulnerabilidade, vamos recuar até o início dos anos 2000 e fechamos este alinhamento de luxo com a realeza do R&B masculino, uma música para sentir cada nota e recordar que estar apaixonado é a melhor loucura da vida. Conosco o lendário Asha

A música é o alimento para a nossa alma. Este é o A2, ritmo e batida nas ondas da tua estação favorita. Iniciamos este novo bloco com uma profundidade emocional de Pino. Lançada em junho de 2026, na versão especial do álbum O2 Deluxe Edition e produzida pelo próprio artista em parceria com V-Ron, nesta faixa é uma obra-prima da vulnerabilidade. Deixa-te tocar pelos acordes de Pay the Price.

Música com uma carga emocional fantástica. O título diz tudo. Pagar o preço. Na vida, todas as escolhas importantes exigem um sacrifício. Não tenha medo de pagar o preço pelo teu crescimento, pela tua paz e pelos teus sonhos. Atenção a este momento de puro luxo no nosso sábado. A brilhante cantora e compositora PJ uniu forças com ninguém menos que J. Cole, que assina a produção de forma brilhante. Fresca e acabada de sair em setembro de 2026, como antevisão do projeto I Hate You, Marks Johnson, ouve agora a fantástica Soul Groove de Two Steps.

que ritmo viciante. Two Steps fala sobre aquele ciclo desgastante de dar dois passos em frente e dois passos atrás numa relação tóxica. Que este sábado seja um momento de ruptura. Se sabes que um caminho já não te serve, tenha a coragem de dar passos firmes apenas para frente. O teu futuro agradece. Seguimos na onda do R&B alternativo mais refinado do momento. A artista Nomi traz-nos o hipnótico single What You Want, editado em julho de 2026 no aclamado EP Sweet Talk e produzido por um coletivo de peso que inclui Zetchies e Hammond. Este som é a banda sonora ideal para relaxar. Vamos ouvir.

0: canção questiona o que tu realmente queres, what you want. Às vezes passamos tanto tempo a tentar agradar aos outros que nos esquecemos de responder a essa pergunta. Aproveita o final deste dia para alinhar os teus desejos e focar no que te traz verdadeira felicidade.
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0: Para fechar este bloco clássico com a fasquia lá no top, trazemos um verdadeiro tesouro do catálogo da editora de Michael Jackson, a MJJ Music. Em 1996, o quinteto Man of Vision dominou as rádios com o seu single de estreia, que teve a produção assinada pela lenda do New Jack Swing, Teddy Riley. Aumenta o som para curtir Housekeeper.

0: E terminamos mais uma edição do nosso Encontro com o Sol, aqui no A2 Ritmo e Batida. Obrigado por ter estado desse lado. Eu sou Lautinho Pereira e ao lado do Ngoka Ngoka guiamos-te por esta viagem sonora, repleta de emoção, nostalgia e boas vibrações. Voltamos na próxima semana à mesma hora. Até lá, mantenha o Sol vivo. Fica bem.
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Bom dia. 6:08. Obrigado, Senhor, Pai Santo, obrigado. Muito obrigado, Senhor. Pai Santo, perdoa-nos por todos os erros, todos os males que a gente faz nesta terra todos os dias. Somos imperfeitos, Senhor. Somos dignos, sim, do seu castigo. Como um pai que zanga para um filho mal comportado, nós sabemos que muitas vezes, ó Deus maravilhoso, nosso Pai, nosso Protetor, nos comportamos mal, andamos por caminhos tortos, pensamentos sujos, poluídos, vida que não tem nada a ver com o Senhor, Pai Santo. Neste dia da quinta-feira, antes de mais nada, queremos pedir perdão, Pai Santo. Perdão, Deus. Perdão por tudo aquilo que nós fizemos, tudo aquilo que nós fazemos, consciente e inconscientemente. Pai Santo, receba este dia nas suas mãos. Tudo aquilo que acontecer, que seja feita somente pela sua vontade, Pai Santo. Não confiamos em mais ninguém. Muitas vezes, o maligno servidor das trevas nos tenta enganar, levar-nos por caminhos tortos, Pai Santo. Mas no fundo do nosso coração, nós sabemos que as bênçãos, a prosperidade, a proteção, tudo vem de Deus, tudo vem do Senhor. Pai Santo, obrigado por mais uma oportunidade que nos concede estar aqui nesta terra, Pai Santo. Lutando para as nossas famílias, lutando para que tudo dê certo, Pai Santo, fazendo crescer o país, cada um na sua área de atividade. Cada um é importante na sua área de atividade, Pai Santo. Abençoa a nossa quinta-feira, Senhor. Abençoa a nossa quinta-feira, Senhor. Abençoa a nossa quinta-feira. Te pedimos, te rogamos, aqui estou eu, de joelhos, como um verme que sou, implorando, Pai Santo, perdão e bênção ao longo deste dia. Que as portas se abram, Pai Santo. Que a prosperidade chegue, Pai Santo. E que todo o mal que foi lançado contra nós seja destruído, Pai Santo. Ó Deus maravilhoso, toca nas nossas vidas. Queremos prosperidade, queremos bênção. Mas sabemos que tudo isso é conquistado com esta fé determinante e determinada que nós temos, Pai Santo. Só o Senhor é Deus. Só o Senhor é a nossa proteção. Só o Senhor é o nosso escudo, Pai Santo. Te seguiremos hoje, amanhã e todo sempre. Rogamos e pedimos aqui uma quinta-feira abençoada, Pai Santo. Uma quinta-feira abençoada em todas as áreas da nossa vida. Não queremos acordar hoje como o dia de ontem. Queremos um dia de vitória e um dia de sucesso, Pai Santo. Liberta-nos de todo o mal. Liberta-nos de todo o mal. E que seja um dia abençoado, Pai Santo. É o que pedimos. Onde tocarmos a planta do nosso pé, onde a nossa mão chegar, a nossa voz chegar, o nosso pensamento chegar, que seja bênçãos e bênçãos e bênçãos sem medida.

0: Zago. Obrigado, Deus. Obrigado, Espírito Santo. Obrigado por tudo. De dia, de noite, pela comida, pão na mesa, de dia, de noite, Pai. Obrigado, Senhor. Obrigado, Mãe Elder, sobre o teu trabalho, na tua casa, sua família. Deus continua a te usar para sempre. Não deixe esse coração que você tem de dia, de noite, Pai. Obrigado, Senhor. O sítio que você pisa, Pai, seja o fogo, Pai. Deus te abençoa, teu trabalho, na tua casa, dentro da tua família. Todas as coisas que você faz, Deus coloca a mão na sua vida, Pai. Obrigado. Dentro da tua família, Pai.
1: Obrigado.
0: Deus coloca a mão no teu trabalho. Deus te continua a te usar para sempre. Para sempre mesmo. Continua a te usar para sempre, Deus. Coloca a mão de dia e de noite na tua casa, dentro da tua esposa, dentro da tua família, todas as coisas que você faz. Obrigado. Deus coloca a mão. Obrigado, Senhor. Obrigado por tudo que você faz para nós, por tua oração. Obrigado pela oração de dia e de noite, Pai. Obrigado, Mané Elder.
1: Obrigado.
0: Bom trabalho.
1: Eu não pedi áudio nenhum. Obrigado. Eu nem pedi áudio. Obrigado.

Muito obrigado, muito obrigado. Deixa eu desligar o lugar aquele áudio dessa senhora, dessa ouvinte, assim, aleatoriamente. E ela estava orando para mim. Muito obrigado. Muito obrigado pelas mensagens que recebo. Obrigado. Ai. Vamos continuar a luta.

Exatamente. Eita, fela nguina. Vamos à luta, vamos à luta, vamos à luta. Nós que não confiamos em nada, vamos à luta. Vamos à luta.

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0: 10:31. Obrigado pelo carinho da audiência. Estou a receber aqui mensagens de um ouvinte que ainda não se identificou. Diz anónimo. Não tem nome aqui, mas obrigado pela mensagem. Estou a receber as mensagens. Né? Obrigado. 6:31. Atualizamos agora a previsão do estado do tempo para hoje com o meteorologista Anselmo Zandamela. Quem? Saúde. Bom dia.
1: Bom dia, Rádio Moçambique. Deste lado é o meteorologista Anselmo Zandamela. Passo a apresentar a previsão do estado de tempo para hoje. Previsão do estado de tempo para hoje, dia 8 de outubro de 2026. O Instituto Nacional de Meteorologia indica para as províncias de Niassa, Cabo Delgado e Nampula céu nublado a pouco nublado. O vento será de nordeste a leste fraco a moderado. Para as províncias de Tete, Zambézia, Manica e Sofala, espera-se céu pouco nublado, localmente muito nublado, com possibilidade de ocorrência de chuvas fracas em regime fraco a moderado, principalmente nas províncias de Manica e Sofala. O vento será de sueste a sudoeste fraco a moderado, soprando por vezes corajadas ao longo da faixa costeira. E para as províncias de Inhambane, Gaza e Maputo, espera-se céu pouco nublado, passando a limpo. O vento será de sueste a nordeste fraco a moderado, soprando por vezes corajadas, principalmente ao longo da faixa costeira. Temperaturas máximas previstas em graus Celsius. Tete espera-se a temperatura máxima de 37, segue Nampula com 33, Pemba 32, Inhambane e Quelimane 31, Beira e Lixinga 29, Maputo e Vilanculo. Por vezes corajadas, principalmente ao longo da faixa costeira. Temperaturas máximas previstas em graus Celsius. Tete espera-se a temperatura máxima de 37, segue Nampula com 33, Pemba 32, Inhambane e Quelimane 31, Beira e Lixinga 29, Maputo e Vilanculos 28, por fim, Xai-Xai e Chimoio com 26 graus Celsius. É tudo quanto à previsão do estado de tempo para hoje. Obrigado pela atenção dispensada. Até uma próxima oportunidade.
0: Obrigado, Anselmo Zandamela. Bom trabalho para si aí no INAM. São 6:33.

Agora atualizamos a informação e, como sempre, começamos com o site da Rádio Moçambique. A redução da ajuda externa leva o governo a repensar financiamento da saúde. O governo quer reforçar a descentralização do financiamento do setor da saúde com vista a evitar que cada programa receba e administre recursos de forma isolada. A medida visa garantir a continuidade da qualidade e equidade dos serviços de saúde no país, apesar da redução da ajuda externa. Para o ministro da Saúde, o CNIC, a iniciativa vai impedir que os recursos financeiros sejam divididos em partes ou distribuídos por muitos projetos intermediários ou programas isolados. O CNIC falava em Maputo na abertura do segundo diálogo sobre o financiamento do setor da saúde. Ainda no site da Rádio Moçambique, o governo defende reforço do financiamento climático para enfrentar fenómenos naturais. O ministro da Planificação e Desenvolvimento reconhece que o país precisa de uma abordagem político-estratégica sobre financiamento climático e reforço da capacidade técnica com vista a responder aos desafios impostos pelos fenómenos naturais. Salim Valá afirma que, da parte do governo, com ações para integrar o clima na gestão fiscal e orçamental, transformar o sistema financeiro para promover investimentos verdes e azuis. O governante disse ainda que o foco é transformar o potencial mineral e energético em melhores condições de vida para a população. Salim Valá falava em Maputo na abertura da 2ª Conferência Nacional de Financiamento Climático. Passamos agora para o site do Jornal Notícias, o Notícias Online. Duplo homicídio em Morumbene. Uma idosa de 90 anos e um menor de 2 anos, ambos da mesma família, foram brutalmente assassinados na noite da última terça-feira na região de Mokutuene, no distrito de Morumbene, na província de Inhambane. Segundo Nércia Bata, porta-voz da Polícia da República de Moçambique, nesta parcela do país, o duplo assassinato foi motivado por supostas práticas de feitiçaria. No entanto, o suposto autor do crime foi neutralizado pela população e entregue às autoridades policiais para a devida responsabilização. Ainda no Notícias Online, tudo a postos para a primeira conferência de investimentos da TET. Está tudo a postos para a primeira Conferência Internacional de Investimentos de TET, evento de 3 dias a acontecer na capital provincial. A garantia foi dada pelo governador de TET, Domingos Viola, em interação com o Notícias Online. A CIT 2026 vai ser inaugurada pelo chefe de Estado, Daniel Chapo, estando a cerimónia prevista para as 9 horas. Refira-se que este encontro tem por objetivo divulgar as potencialidades e oportunidades de investimento nos setores da economia da província de TET. Passamos agora para o site do jornal O País. Criança de 12 anos morta a facadas na zona militar em Maputo. Um adolescente de 12 anos foi morto a facadas pelo seu amigo e vizinho de 13 anos na zona militar cidade de Maputo, após desentendimentos entre os dois. O funeral do adolescente teve lugar ontem no cemitério de Michafuten, num ambiente de muita indignação, marcado com rostos tristes, carregados de dor. Amigos, familiares e conhecidos da família Bento acompanharam na manhã desta quarta-feira o menino Eddie, como carinhosamente era tratado, para a sua última morada. Edwin Bento morreu aos 12 anos, esfaqueado pelo seu amigo, colega de equipe e vizinho. O crime aconteceu na tarde de segunda-feira na zona militar, bairro da Somershield, na cidade de Maputo, e começou depois de uma discussão entre dois adolescentes amigos, 12 e 13 anos de idade, provocada pela derrota da equipe de ambos numa partida de futebol. Sucede que o adolescente de 13 anos, chateado, foi à sua residência levar uma faca e desferiu golpes nas costas do amigo, que não resistiu. Ainda no jornal O País, preço de referência da castanha do caju sobe para 48 meticais. O preço de referência do quilograma de castanha do caju ao produtor para a campanha 2026-2027 subiu de 45 para 48 meticais. O novo valor foi aprovado esta quarta-feira pelo Executivo, depois de um consenso alcançado pelo Comitê que reúne agricultores, empresas industriais e comerciais. A decisão surge num contexto marcado pelo contrabando da castanha do caju entre 2023 e 2025. O Estado perdeu cerca de 457 milhões de meticais devido à saída ilegal do produto. Neste período,
período, os países compradores reportaram ter recebido cerca de 35 mil toneladas de castanha acima das quantidades registradas pelas alfândegas de Moçambique. Para o Ministro da Agricultura, Ambiente e Pescas, a diferença entre os volumes reportados pelos países compradores e os registados pelas alfândegas revela a existência de esquemas de fuga ao fisco cujos responsáveis devem ser punidos. Segundo o governante, situações semelhantes ocorrem também no comércio de gergelim, defendendo a criminalização dos envolvidos. Passamos agora para notícias fora de portas no site da RTP Internacional. Hamas a pagar um preço enorme pelos ataques contra Israel, diz Trump. O presidente norte-americano Donald Trump expressou condolências ao primeiro-ministro de Israel, Benjamin Netanyahu, no terceiro aniversário dos ataques das milícias palestinianas lideradas pelo Hamas, assegurando que estão a pagar um preço enorme pelo que fizeram. No encontro com a imprensa na Casa Branca, Trump revelou ter falado com Netanyahu a propósito do aniversário dos ataques de 7 de outubro de 2023, que fizeram mais de 1.200 mortos em território israelita e desencadearam a ofensiva militar na faixa de Gaza. Ainda no site da RTP Internacional, tortura contra norte-americanos, Nicolás Maduro e Cília Flores enfrentam novas acusações. O ex-presidente da Venezuela, Nicolás Maduro, e sua esposa, Cília Flores, deverão enfrentar novas acusações relacionadas com a detenção ilegal e a tortura de cidadãos norte-americanos nas prisões da Venezuela. A informação foi avançada pela imprensa nos Estados Unidos, foi, entretanto, confirmada pelas autoridades. No site do Notícias ao Minuto, médicos declararam morte cerebral um dia antes de Krista Pike falar. Os advogados da Krista Pike revelaram que a reclusa chegou a ser dada como tendo morte cerebral antes de voltar a falar, após sobreviver às duas injeções letais no Tennessee. Segundo os responsáveis, a mulher está zangada e confusa com tudo. Os advogados da Krista Pike, norte-americana condenada à morte, que sobreviveu a duas injeções letais no estado de Tennessee na semana passada, revelaram esta quarta-feira que os médicos chegaram a declarar morte cerebral antes de a mulher voltar a falar. Citado pela imprensa norte-americana, o advogado Randy Spev revelou que, na segunda-feira, foi informado que a reclusa de 50 anos estava em morte cerebral e que o suporte de vida seria retirado. Na segunda-feira à noite, tínhamos entendido que Krista estava em morte cerebral e que o suporte de vida seria retirado no dia seguinte, afirmou Spivey numa conferência de imprensa. Mas na terça-feira, para o choque de todos, Krista acordou e começou a falar. O advogado frisou que não existe uma explicação para o que acontece ou aconteceu entre a noite de segunda-feira e a manhã de terça-feira, e sublinhou que sua cliente tem um longo caminho de recuperação pela frente após tentativa falhada da sua execução. Este é um caso que está a chamar a atenção de todo mundo. Estava no corredor de morte, duas injeções para a morte, foi dada como morte cerebral, acordou a falar. E dizem estar muito chateado. Atualizamos agora as taxas de referência cambial para hoje. Compra o dólar norte-americano, 63 meticais, 25 centavos à venda, 64 meticais, 51 centavos. Compra o euro hoje, 70 meticais, 68 centavos à venda, 72 meticais, 9 centavos. Compra o rand da vizinha África do Sul, 3 meticais, 78 centavos à venda, 3 meticais, 85 centavos. 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Yorrenzaveta, Tommy, tema do Blink. Yorrenzaveta.

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Edna Sambo, Edna Sambo. A mãe Florinda escreveu aqui: declaro-me grande fã da Edna Sambo e das suas músicas. Oh, é, mana Edna. Vou mandar para ela, vou fazer screenshot desta mensagem aqui. Vou mandar para a mana Edna e vou mandar para o marido, que é meu amigo também. Só que o marido não gosta que eu fale o nome dele, senão, quando não está a envenenar contra mim, ele nem quer saber disso. Já estou lá chateado. Mandar para ele, mana Edna aqui. Espera lá, estou encaminhando agora para mana Edna Samba. Yeah. Valeu. Susana Ferrão Mapulene, bom dia.

0: 7 horas em Moçambique.
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0: Olha, quero mandar um abraço aí para Zav. Vocês, aqui nós temos aqueles que nós tocamos aqui, famosos, não sei o que, estão ligados também. Um abraço aí para Zav, a Zav, a Neyma, a dama do bling das mulheres, Júlia Duarte. Que mais? Sempre queria me dar um sinal aqui sempre. Acho que estou a esquecer de alguém. Vocês vão me zangar. Lorena Nhate, Anitta Makwakwa. Sempre onde? Saem das suas casas, movimentos, que estão sempre ligados. Mas a Zava até comenta temas. Hoje o tema continua forte, está na mesma linhagem. A Zava também comenta quando o Matinho fala.

0: Angela.
1: Neymar, problema. Sete horas e 8 minutos. Antes de lançar aqui o tema, visita nossas páginas, já? Visita nossas páginas. Tem o Facebook Rádio Cidade. Facebook Rádio Cidade. Tem o nosso Instagram, Cidade FM 9790. Cidade FM 9790. Atenção, tem o nosso Instagram, Cidade FM 9790. É só você seguir, assim, ti. Colocar um dedinho, não vai cair seu dedinho aí. Colocar lá e seguir, ti. É? Ir ao Facebook, Rádio Cidade, tudo junto. Colocar seu dedo ali, tem que seguir. Não vai cair o seu dedo. Também pode seguir os profissionais do canal. É? Os profissionais do canal. No caso, Helder Mendes, eu tenho página e tenho perfil do Facebook. Tenho página e tenho perfil no Facebook. Tudo é Helder Mendes. Você vai ver ali que sou eu. É, Helder Mendes, só seguir. O meu Facebook já não aceita pedidos de amizade, o perfil. É só seguir mesmo. Seguir. Seguir. Na página também, Helder Mendes, só seguir. Helder Mendes, seguir. O meu TikTok. Hein? Bem que não faço lives, mas tenho que voltar a fazer lives. Por que eu não faço uma live aqui do meu TikTok? Hein? Só que se eu fizer live no meu TikTok, meu telefone terá que estar encerrado aqui por alguns minutos. Helder Mendes 59 é o meu TikTok. Helder Mendes 59. O meu Instagram é Helder Mendes 77. Helder Mendes 77. Helder Mendes 77. Tá aí, sigam-nos, hein? Sigam-nos. Hein? Olha, isso nunca aconteceu. Pela primeira vez, eu tinha um casamento marcado para apresentar este fim de semana. Mas o casamento foi cancelado. Que triste, hein? Casamento foi cancelado, o noivo me ligou, há uma data a anunciar. Sabe, quando vamos para os casamentos, vamos casar, é melhor vivemos em oração, mano. Talvez esse fim de semana eu estou free. Eu vou colocar no meu Facebook, quem que estiver disponível aí, vou colocar meu pai no meu serviço de MC para este fim de semana, sábado. Só sábado, domingo já não cheguei, não. Só sábado. Vocês, quando estão para casar, é melhor vocês orarem. Viver em oração, viver. Parece que você, quando anuncia casamento, aí nesses poucos também começam. Já tomar meu chá. É? É quem pensa que eu não tomo chá? Tomo chá bem mesmo. É?

0: Posso lançar agora o tema? 8434-97. Ou manda um áudio. Posso lançar o tema? 87-000-9790. Estão a dizer, estou a perder tema. Não, já quero ver de vocês. Posso lançar ou não o tema? Ou não? Deixa eu ver os áudios aqui. WhatsApp. Ou chamada também. Pode ligar. Posso lançar o tema? Não, mandar áudio, malu. Mandar áudio. Quero áudio. Posso lançar o tema? Stélio Chitsungo, foi muito, muito, muito, muito obrigado, obrigado aí. 87-000-9790-8434-97, bom dia.
1: Manda vir com o tema, hoje é quinta-feira, vale a pena.
0: Anali, dali não, quem que anda já dar uma loa esses dias aqui, nada.
1: É, mas...
0: Pode sim, mensagem. Ok. Falta a chamada aqui, 84-34-97. 84-34-97. Não, quem quer dar uma alô? Que anda com uma felicidade. Mana Idalina. Mana Idalina, Mana Idalina. Mana Idalina e Malona. Disseram que, ah, que vamos ver aí o teu. Que não vi nada vosso, vi? Mandaram? Não vi nada vosso. Malona anda muito feliz. Está muito liberto, Malona. Alô, tá muito liberto. Chega, Daldo, chega. Já vi aqui, já vi.
2: Sérgio, lança a tema, Monelo. Venga lançar a tema. Dia de beat amanhã, é sexta-feira. Lança a tema, Monelo. Lança a tema.
0: Alô, lançar o tema ou não?
3: É pra unidade dele, já disse. Lança o tema, não há como.
0: Oh, nosso amigo da Unidade 7 está a fazer sucesso, hein? Nosso amigo da Unidade 7 está a fazer sucesso, parabéns. Não aguentam com o homem da Unidade 7, o suposto primo. Não aguentam contigo.
4: Eu já queria dizer, epa, lança lá o tema, queremos ver o homem do quarteirão 41, mas já está aí.
0: Vamos lá o tema. Hoje vai ser uma continuação do tema de ontem. A nossa abordagem é esta hoje. Atenção. 7:15. Antes de muitas famílias moçambicanas conhecerem o cristianismo, já existiam formas próprias de compreender a doença, a cura, a natureza, os antepassados e a vida comunitária. Havia especialistas que conheciam plantas e preparados medicinais, curadores e diferentes rituais. Com a expansão do cristianismo e posteriormente da medicina colonial ou moderna, muitas dessas práticas passaram a ser classificadas ou percebidas como superstição, paganismo, feitiçaria ou obscurantismo. Mas será que tudo aquilo que foi chamado de bruxaria era realmente bruxaria? Ou algumas vezes confundimos conhecimento ancestral com aquilo que aprendemos a temer?

Antes de muitas famílias moçambicanas conhecerem o cristianismo, já existiam formas próprias de compreender a doença. Preste bem atenção: a cura, a natureza, os antepassados e a vida comunitária. Havia especialistas que conheciam plantas e preparados medicinais, curadores e diferentes rituais. Com a expansão do cristianismo e posteriormente da medicina colonial ou moderna, como decidem chamar, muitas dessas práticas passaram a ser classificadas ou percebidas como superstição, paganismo, feitiçaria ou obscurantismo. Mas será que tudo aquilo que foi chamado de bruxaria era realmente bruxaria, ou algumas vezes confundimos conhecimento ancestral com aquilo que aprendemos a temer? Lao Gov Leguanyane coloca no rec: quem diabolizou os nossos antepassados? Quem diabolizou os nossos antepassados? Quando o que era tradição africana passou a ser chamado de bruxaria, feitiçaria e pecado? Quem diabolizou os nossos antepassados? Quando o que era tradição africana passou a ser chamado de bruxaria, feitiçaria e pecado? Estão a perceber? Quem diabolizou os nossos antepassados? Quando o que era tradição africana passou a ser chamado de bruxaria, feitiçaria e pecado? Vamos mexer numa ferida que muitas famílias moçambicanas conhecem, mas poucas têm coragem de discutir abertamente. Quem decidiu que aquilo que os nossos antepassados faziam era obra do demônio? Anel, quem foi esse? Quem decidiu que aquilo que os nossos antepassados faziam era obra do demônio? Antes de existir igreja em muitas comunidades, antes de existir hospital, antes de existir comprimido, antes de existir médico formado numa universidade, quem tratava as pessoas? Quem tratava as pessoas? Havia pessoas que conheciam as plantas, sabiam qual planta utilizar, sabiam como preparar, sabiam como colher, sabiam como tratar determinadas enfermidades. Existiam especialistas em diferentes formas de cura e rituais dentro das comunidades. E hoje, chamamos tudo isso de quê? É coisa de feiticeiro. É do demônio. Não mexe nisso. Mas espera. Será que estamos a chamar de bruxaria tudo aquilo que simplesmente não compreendemos? Será que o cristianismo veio apenas trazer uma nova fé, ou em determinados contextos históricos também contribuiu para fazer com que africanos olhassem para determinados conhecimentos dos próprios antepassados como algo inferior, perigoso ou demoníaco mesmo? Há registros históricos de que, durante o período colonial, práticas de medicina tradicional em Moçambique foram desvalorizadas e reprimidas, sendo associadas à superstição e obscurantismo. Mas atenção, isto não significa que toda a prática tradicional fosse medicina, nem que toda a prática tradicional fosse boa ou segura. Também existiam e existem crenças, acusações de feitiçaria e práticas que podem ser prejudiciais. A pergunta é outra. Será que conseguimos distinguir conhecimento tradicional, medicina tradicional, espiritualidade, ritual, crença e feitiçaria? Ou colocamos tudo no mesmo saco? Imagina uma avó que conhece dezenas de plantas, uma folha para determinada dor, uma raiz utilizada numa preparação, uma planta usada tradicionalmente para determinado problema. Ou conhecimentos passaram da avó para a mãe, da mãe para a filha, de geração em geração. Hoje, alguém olha para aquilo e diz: não mexe nisso, isso é magia. Mas será que conhecer uma planta transforma automaticamente alguém em feiticeiro?
A ciência moderna, aliás, continua a estudar o património de plantas medicinais de Moçambique. Um inventário publicado em 2024 identificou 731 táxons de plantas medicinais no país. Então temos de fazer uma pergunta desconfortável. Por que razão podemos aceitar que uma planta tem propriedades medicinais quando um laboratório confirma, mas desconfiamos imediatamente quando o conhecimento veio da nossa avó? Há uma outra contradição. Há cristãos que dizem: não acredito em curandeiros, mas quando ficam desesperados, vão escondidos, até pastores, profetas, consultam alguém, tomam alguma preparação e depois voltam para a igreja. Aliás, estudos em Moçambique documentam precisamente situações em que práticas tradicionais e cristãs coexistiram, até se misturaram. Algumas igrejas africanas independentes incorporam elementos de práticas tradicionais nas suas formas de cura. Vou chamar, vou falar de quê? De quê? Não. Se eu me ajudar uma igreja, vou me atacar. Me levar ao tribunal. Vamos deixar. Eu podia falar aqui de uma igreja. Posso falar até? Sei lá, tenho advogado? Tenho. Zion Church. A Zion Church, por exemplo. A Zion Church. Yeah. Então, podemos ser cristãos e reconhecer que os nossos antepassados tinham conhecimentos próprios sobre plantas e curas. Hã? E cura. Ou uma coisa obrigatoriamente exclui a outra? Será que alguns africanos aprenderam a ter vergonha da própria tradição? Será que alguém que conhece ervas passou a ser automaticamente chamado de feiticeiro? Será que os nossos filhos sabem mais sobre medicamentos importados do que sobre as plantas que existiam no quintal da própria avó? E pior, será que destruímos conhecimentos que poderiam ter sido estudados, aperfeiçoados e preservados porque aprendemos a chamá-los de coisa do demônio? Mas também temos de fazer a pergunta inversa. Será que, em nome de defender a tradição africana, devemos aceitar qualquer prática sem questionamento? Claro que não. Uma planta pode ser medicinal e também pode ser perigosa. Uma tradição pode ter valor cultural e ainda assim conter práticas que precisam de ser questionadas. Uma pessoa pode respeitar os antepassados e continuar a ser cristã. Então, por que temos tanta dificuldade em conversar sobre isto sem transformar tudo numa guerra entre Deus e Deus?

Os africanos já aprenderam a ter vergonha de parte da própria cultura. 6. É possível ser cristão e respeitar os conhecimentos tradicionais dos antepassados. 7. O cristianismo e a tradição africana são obrigatoriamente incompatíveis. 8. Por que alguns cristãos condenam a medicina tradicional e depois recorrem a ela escondidas? 9. Uma planta utilizada tradicionalmente deve ser rejeitada só porque não foi descoberta por um laboratório? 10. A tradição deve ser preservada mesmo quando algumas práticas precisam de ser abandonadas. 11. Quem deve decidir o que é medicina tradicional e o que é feitiçaria? 12. Será que confundimos curandeiro, ervanário, adivinho e feiticeiro? 13. Por que razão algumas pessoas têm medo de falar sobre os conhecimentos dos seus avós? 14. Será que parte do conhecimento ancestral se perdeu por causa da estigmatização? 15. Devemos estudar cientificamente os conhecimentos tradicionais africanos? 16. É possível estudar uma planta tradicional no laboratório sem destruir o significado cultural que ela tem para uma comunidade? 17. O que é mais perigoso? Acreditar cegamente na tradição ou rejeitá-la cegamente? 18. Será que chamamos de bruxaria aquilo que simplesmente não entendemos? 19. Os nossos antepassados eram ignorantes ou tinham conhecimentos que ainda não aprendemos a compreender? 20. Fechamos. Quem tem o direito de dizer que uma tradição dos nossos antepassados é do demônio? A fé, a ciência, a história ou nós próprios? Quem tem o direito de dizer que uma tradição dos nossos antepassados é do demônio? A fé, a ciência, a história ou nós próprios? 87009790 87009790. É continuação da aula anterior. É continuação da aula anterior. Vamos ouvir o que é que a sociedade pensa sobre isto. Quem diabolizou os nossos antepassados? Quando o que era tradição africana passou a ser chamado de bruxaria, feitiçaria e pecado? Quem diabolizou os nossos antepassados? Quando o que era tradição africana passou a ser chamado de bruxaria, feitiçaria e pecado? 87009790 87009790 Até já.

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6: 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Vamos ao tema. Já tem áudios aqui, muitos áudios. Elder Mendes, estás de parabéns. Este tema deve ser debatido ao longo de toda a semana. Muitas famílias estão divididas por conta das crenças e tradições. Nós precisamos de colocar a mão na consciência e resgatar a nossa vivência africana. Abraços, Crimildo Massanguea. Massanguea, acho que disse bem, né? Quem diabolizou os nossos antepassados? Quando o que era tradição africana passou a ser de chamado de bruxaria, feitiçaria e pecado. Quem diabolizou os nossos antepassados? Quando o que era tradição africana passou a ser chamado de bruxaria, feitiçaria e pecado? 87009790. Vamos começar. Bom dia.
7: Bom dia, Racidade. Bom dia, Manuel. Tema muito forte. Desde que o mundo sabemos, é sabido que África é o berço da humanidade. Essa expressão ou essa frase tem muito, muito valor. Nós estamos a lutar, ou seja, o povo africano está a lutar para ser reconhecido novamente, porque desde que o mundo é mundo, ele sempre é reprimido. Tudo que ele faz é errado. Tudo que ele inventa não é exaltado, ou seja, procuram maquiar, pôr outras pessoas para representar. Isso, desde que o mundo é sabido por todos nós. E não tem como não seguir tradição. Quem diz que não, eu isso não faço, está mentindo. Está a ser hipócrita. Ok? Nós, se somos grandinhos agora, é porque nascemos. Os nossos pais seguiram a tradição dos pais e assim foi até os dias de hoje. É possível ser sim cristão e seguir tradição. Por quê? Até porque nem tudo que a gente ouve absorvermos sem questionar. Nós temos que questionar, temos que ter a capacidade de analisar. Isto é certo, isto não é certo, isto eu posso fazer, isto eu não posso fazer. Temos que ter essa capacidade. O mal é as religiões, por aquilo que dizem. A religião vem separar os homens. Porque sempre vamos querer nos apontar o dedo, esquecendo que ninguém é perfeito. É possível sim ser cristão e seguir tradições, até porque é nossa essência, nós como africanos. Falo como sendo africana, de continente africano, é nossa essência. Nós não podemos perder os nossos valores. Não podemos perder nas... Não, até hoje o povo africano está a lutar para ser reconhecido, está a lutar para trazer a origem de volta, porque desde que o mundo é mundo estamos a ser oprimidos. É isso, bom dia.
6: Bom dia. Mais um áudio. Bom dia.
8: Bom dia, Helder. Bom dia, cidade.
5: tema extremamente pesado e pode até ferir sensibilidade se nós formos a cavalo e irmos até ao fundo. Bem, a primeira vergonha que eu posso aqui dizer é de um jovem africano oriundo de África não saber falar suas próprias línguas, sentir vergonha de falar, por exemplo, eu que sou uma xangana, não saber falar xangana. Então, a obra do colono foi muito forte, mas o colono tinha seus objetivos, seus planos. Não obstante a parte medicinal, a parte tradicional, tudo o resto, o colono tinha objetivos de atingir e conseguiu. Nota só uma coisa, que após a independência, por exemplo, do nosso próprio país, manteve-se a cultura europeia, a cultura do colono. Então, que independência é que nós lutamos para tê-la? Veja outra coisa. A língua de debate neste momento deste tema é a língua do colono. Imagina as outras coisas que, à vista de qualquer um, são satânicas. Trajar aquelas roupas africanas, olha-se de uma forma que você não tem ideia. Chegar no meio de uma multidão, falar sua própria língua, você é olhado como um vândalo. As nossas tradições foram, sim, e continuam a dizer que foram diabolizadas, foram tratadas de uma forma extremamente rude. Nós, até hoje, usamos plantas. Conhecem Pachacufa? Usamos Pachacufa para alguma coisa. Usamos cacana para escuna. Tudo isto são heranças. Aprendemos dos nossos. Tem beijo da mulata. Quem nunca ferveu aquela raiz para bebê que esteja com contrações estomacais? Então, é uma série de coisas que precisam de ser aprofundadas. E não obstante debater aqui na rádio, alguns fazedores da nossa história devem trazer isto como obra diária de disseminação para despertar os jovens, muitos deles nossos filhos, que no lugar de nós ensinarmos xangana, mandamos para escolas internacionais para aprenderem línguas, vão se tornar poliglotas sem sequer conhecer as nossas línguas básicas. Então, a medicina tradicional foi diabolizada. Claro que no meio de tudo isso existiam aqueles que conheciam as plantas, mas também recorriam à espiritualidade, que era usar a sua visão, não é? Para poderem diagnosticar. Os famosos curandeiros, né? Curadores. Outros usavam a magia para o mal. Mas nós não podemos chamar de mal enquanto não nos atingir. O mal é, quer dizer, não saber seguir aquilo após ter ido lá pedir as coisas que tem que fazer. Então, é triste. Eu acho que é muito triste. É a chacarrada. E a bula lá, em Queno, lá, em Kulumashlungu, as changanas, ronga, nada. Onde que estão as nossas tradições, nossa cultura? Vemos homens grandes, senhores que ocupam cargos pesados, vão passar de fato. Obrigado. Eu acho que fiz um vídeo longo, porque eu acho que isto aqui é sensível e toca-me muito e profundamente. Olha, uma coisa muito, muito importante. Aquelas pessoas que cruzamos com elas vestidas daquelas roupas tradicionalmente ditas como diabólicas, de curandeiros, aquelas pessoas estão a viver o africanismo. Claro que no meio de tanta coisa, e depois onde muitos diabolizam, aquilo é visto como coisa do mal. Mas o curandeiro não é coisa do mal. O que é que você está a ir buscar lá? É o que dita a maldade. Se vais buscar a cura, vais encontrar a cura. Vais buscar papai que morreu há 100 anos, vais encontrar lá. Vais buscar vovó que não sei o que é, que deixou bois espirituais, vais encontrar lá. O curandeiro não é todo do mal. O que dita a maldade é o que tu lá vais buscar. Este mesmo curandeiro onde vais buscar o mal, vai te dar as plantas para curar tanta coisa que você... Mas o colono... E depois a outra questão que é de fundo é que depois, após a independência, nós não damos continuidade daquilo que eram as nossas tradições, a nossa medicina, que é muito importante também. Não podemos criar a indústria para podermos provar que a África também pode e é capaz. Continuamos a importar aspirina, importamos paracetamol. Tem tantos suplementos que nós tomamos aqui, né? Eu posso dar exemplo de uma beterraba que nós preparamos em casa, um gengibre, não sei o quê. Apanhamos na terra, são plantas. Então, é preciso olharmos isto com muita sensibilidade. No hospital, por exemplo, depois do bebê nascer, não vão te dar chimbitane lá. Não vão te dar chimbitana, remédio da lua. Até podem ter, mas de uma outra forma. Mas chimbitana, sai de onde? Todos estão indo para a igreja, mas tem chimbitana em casa depois do bebê nascer.

0: Ay, ay, ay, ay, ay, ay, ay. Quem diabolizou os nossos antepassados? Quando o que era tradição africana passou a ser chamado de bruxaria, feitiçaria e pecado. 7h47, mais um áudio aqui. Bom dia.
1: Elder, bom dia. Bom dia, pessoal. Bom, Elder, primeiro, permita-me dizer o seguinte. Queres dominar um povo, qualquer que seja, basta adulterar e desqualificar os seus elementos culturais mais representativos. Esse povo já está dominado. Então, respondendo à sua pergunta, quem diabolizou? O colono, quando chegou, anulou tudo que era aspecto cultural que nos ligava aos nossos ancestrais e introduziu na nossa sociedade aquilo que chamam de assimilados. Os letrados, os alfabetizados, ao introduzir esses elementos, estava num processo claro de aculturação. O que é aculturação? É adotar uma cultura exterior à sua e passa a ser a tua forma de ser e estar socialmente. Então foi o que aconteceu. Mas, Helder, há que perceber o seguinte: a globalização hoje em dia, com o advento das redes sociais, é possível perceber que a tradição está patente em tudo quanto é povo. Os próprios europeus não têm a mesma tradição, todos eles. Os italianos têm a sua tradição, os portugueses, os franceses, os ingleses, os dinamarqueses, os suecos têm aspectos peculiares, tradicionais, que não fazem deles feiticeiros por causa disso. Então, nós aqui em África, antes da colonização, antes da chegada dos portugueses até dos árabes, já tínhamos aquilo que são as nossas culturas ancestrais, aquilo que era o nosso modo de viver naquele tempo, que, querendo ou não, hoje continuam a ser o nosso farol que guia a sociedade. Hoje, Elder, você pode não dar o remédio de lua aos teus filhos e não ser problema, porque o remédio de lua não é dado em todo mundo. E as pessoas crescem, alguns até são mais inteligentes que nós que tomamos. O problema começa quando você comenta com alguém, porque nem toda gente é bem intencionada. Comenta com alguém que você não dá. E o feiticeiro é aquele que vai rogar pragas, porque você não dá o remédio de lua aos teus filhos. Então o problema começa aí. Então, não podemos de alguma forma confundir um curandeiro, que é alguém que conhece as ervas e através delas cura enfermidades, com bruxos e feiticeiros. Os bruxos e feiticeiros são pessoas que usam aspectos tradicionais para fazer mal ao outro. Isso não é cultura. Isso é maldade. E a maldade deve ser combatida. Então, em suma, Elder, devo dizer que as pessoas foram se aculturando ao longo dos tempos e foram perdendo aquilo que é a sua essência. Mas precisamos resgatar aquilo que são os nossos aspectos culturais para podermos viver com uma identidade. Continuar a fazer uma rabenda com tendências europeias ou americanas, mas com a nossa base moçambicana, que é a nossa cultura. Aquele abraço. Fui, Zucula. E note, Elder, que particularmente meu filho, por muito tempo, desde que nasceu praticamente, sempre teve dreadlocks, sempre teve dreads. E por algum momento a escolinha, ele vai à escolinha desde os 2 anos, e por algum momento a escolinha achou que ele devia tirar os dreads, mas os dreads são, ou as dreads, não sei como é que se chama isso, são uma identidade africana. As chubas, não sei o que. Isso veio com os europeus. Nós nem tínhamos isso, nem tínhamos máquinas para cortar cabelo. Então, é só para perceber o quão a importação de cultura acaba interferindo naquilo que são os nossos valores culturais. As próprias, os próprios programas de ensino são importados, não respeitam aquilo que é a nossa identidade. Então, temos que ter muito cuidado, porque vamos dar por nós. Já somos aportuguesados moçambicanos, e não moçambicanos evoluídos. Aquele abraço. Fui!
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0: Mais um áudio.
1: Mano Elder. Agora tá full ali, agora tá cheio de mafioso. Não sei se ouviste a falar. Ó, uma senhora que lhe carregaram 7 espíritos. Tem 7 espíritos. Essa senhora era casada. Tinha anel na mão. Tem 7 espíritos. Mas esses 7 espíritos aí foi dado com o pastor. Pastor foi aonde? Pastor foi nas fazodas. A família Catinhanga. Tá já pra saber o que é isso? A família Catinhanga. Pra a fama ambelega do amamãe. Aquela senhora ali, de qualquer maneira. Se eles também vão nas palhotas, pastores. Vão nas palhotas. Posso dizer que ela ali, fia. Só tinha. E acerca de ervas, Manel. Acerca de utilizar as folhas. Só aprovação. Eu, menanino, deixo. Eu não consumo isso aí. Eu só consumo comprimido. A mamusa, Xland. Não é pra mim. Tá a perceber? Não acredito nessas coisas. É. A cena que eu consumo, ou as coisas que eu consumo, são coisas tipo dor de barriga. Tá a perceber? Dor de barriga quando tô mal de estômago. Mas essas coisas de Xland, não é pra mim. Tá a ver, Manda? Não é pra mim. Eu lembro que também na minha infância, mano, Elder, alguns chegamos mais estranho em casa lá do meu avô. O meu avô agonizinha assim a um curso, tá pra saber? Agonizinha a um curso. E quando ele saía de casa, quando ele saía dentro de casa, ficava lá, saía, ficava naquela árvore, dávamos uma da bicho, almoço, ali mesmo, tá já pra saber? E quando nós queremos mexer aquela árvore ali, queremos cortar, aí o semelhante, para dar um batuinho, para algo parecido, você já percebeu? Ele negava. Não pode me chamar, não pode me. Ele não dizia os motivos, né? Não pode me chamar. Mas quando ele morreu, cortamos. Eu não digo que o meu avô era feiticeiro, era inestive, mas para mim aquilo ali é estranho. Estranho, muito estranho. Então, são muitas coisas que acontecem, Manelder. São muitas coisas. Os pastores vão lá dentro das palhotas. Vão procurar remédio para algo anintoto. Para dizer que o pastor tem unção. Tá já percebendo? Quando não tem unção, ele foi lá no fundo, lá, a fisola buscar.
0: Tá bem. Mais um áudio 7657. Bom dia.
2: Bom dia, Elder. Bom dia a todos. Eu penso que o tema de hoje é um pouco corolário do que nós falamos ontem.
0: Exatamente.
2: E é muito bom, de novo, abordarmos estas coisas, porque, como eu comentei ontem, existem muitas pessoas que escolhem atualmente, existem duas pessoas que escolhem viver ignorando esta parte. Eu penso que o maior problema que estamos a viver em vários aspectos, tanto a forma de estar da sociedade, é a importação do que não é nosso, é esquecer a nossa identidade, esquecer as nossas raízes, esquecer de onde é que a gente vem, como é que a gente foi feito, e querer olhar para a janela do vizinho, ver, achar que o que o outro está a fazer é melhor. É melhor que o que nós estamos a fazer. Mas não é bem assim, não funciona assim. Nós somos africanos, temos as nossas raízes, temos a nossa cultura, que não podemos nunca esquecer. Está-se a falar muito do... Muitos ouvintes estão a comentar sobre o remédio de lua. Eu sou casada com um europeu, tenho uma filha, e quando chegou a hora de dar o remédio de lua, eu peguei no meu esposo, expliquei a ele o que é aquilo, para que serve, porquê, de onde vem aquele hábito, aquela tradição. O meu marido entendeu numa boa. E a minha filha está ali a tomar remédio de lua em frente ao pai dele, dela. Inclusive a minha sogra, lá na terra dela também. Porque eu levo aquilo quando viajo. Levo aquilo quando viajo, sempre levo quando viajo, quando vamos visitar a família. Então, ela vê aquilo, perguntou, e eu expliquei o que era aquilo. E ela entendeu. Inclusive, quando a minha filha nasceu, eu perguntei à minha sogra, vocês têm alguma cultura, alguma tradição que se deve seguir quando as crianças nascem? Ela disse, não, é só nascer e viver mesmo, só isso. Então, é tipo, eu respeitei o que eles fazem, eles respeitaram o que eu faço, e assim se vive. Não se deve querer. O maior problema, principalmente, na minha opinião, esquecer de onde você é, esquecer quem você é, esquecer o que você deve fazer. Ah, porque o remédio de lua hoje já não se dá. Ok, experimente não dar. Depois, lá à frente, há de começar a chamar nomes às pessoas, aos pais, que é o que acontece muito. Ah, porque o meu pai fez isto, porque a minha mãe fez aquilo, o meu filho não está não sei o quê, porque é culpa de não sei. Não é culpa de ninguém. Você simplesmente esqueceu quem você é, esqueceu o que te fez a pessoa que você é. Então não podemos diabolizar, falar mal daquilo que nós somos, porque são coisas importantes, são coisas essenciais, são coisas que fizeram quem nós somos hoje.
0: Tá bem, tá bem, tá bem. Vamos só atualizar a hora e vou pedir para mandar áudios curtos. Aqui o tempo é cronometrado. Se vocês começam a mandar áudios longos, fica difícil, ok? 8 horas e 1 minuto.
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1: Bom dia. O governo quer reforçar a descentralização do financiamento do setor de saúde, com vista a evitar que cada programa receba e administre recursos de forma isolada. A medida visa garantir a continuidade da qualidade e equidade dos serviços de saúde no país, apesar da redução da ajuda externa. Para o Ministro da Saúde, o CNIS, a iniciativa vai impedir que os recursos financeiros sejam divididos em partes ou distribuídos por muitos projetos intermediários ou programas isolados. O CNIS falava ontem em Maputo na abertura do segundo diálogo sobre o financiamento do setor da saúde. O Ministro da Planificação e Desenvolvimento reconhece que o país precisa de uma abordagem político-estratégica sobre financiamento climático e reforço da capacidade técnica com vista a responder aos desafios impostos pelos fenómenos naturais. Salim Valá afirma que, da parte do Governo, correm ações para integrar o clima na gestão fiscal e orçamental, transformar o sistema financeiro para promover investimentos verdes e azuis. O governante disse ainda que o foco é transformar o potencial mineral e energético em melhores condições de vida para a população. Salim Valá falava ontem em Maputo na abertura da 2ª Conferência Nacional de Financiamento Climático. O Departamento de Transportes de KwaZulu-Natal informou que os relatórios preliminares indicam que 10 pessoas morreram num acidente envolvendo um mini autocarro na estrada MR-385, em Catteridge, Durban. Alega-se que o veículo perdeu o controle e colidiu com uma árvore. A porta-voz do departamento, Ndabenzile Sibiya, declarou: infelizmente, 10 pessoas morreram neste terrível acidente. Os nossos mais profundos sentimentos às famílias das vítimas. O secretário de trânsito agiu rapidamente, designando uma equipa da inspeção de trânsito rodoviário, bem como uma equipa de segurança rodoviária para acompanhar de perto o local do acidente e principalmente o troço da autoestrada N3 junto a Catteridge. O presidente ucraniano Volodymyr Zelensky rejeitou hoje qualquer implicação do seu país nos ataques a 2 cargueiros búlgaros no Mar Negro, um dos quais acabou por afundar, que ocorreram durante a noite passada, apontando responsabilidade à Rússia. As forças de defesa da Ucrânia não realizaram operações nesta zona do mar, afirmou Zelensky numa mensagem nas suas redes sociais, onde sublinhou que esta última tragédia faz parte dos esforços da Rússia para tornar esta rota marítima completamente inadequada para a navegação. Zelensky enviou uma mensagem de solidariedade aos afetados e anunciou que os serviços de inteligência ucranianos estão a recolher toda a informação disponível sobre este assunto e a verificar os detalhes com a parte búlgara. O guitarrista e compositor moçambicano Michael Sululu atua hoje a partir das 19 horas no estúdio auditório da Rádio Moçambique, no âmbito da Mbenga Live Session. Natural de Maputo, Sululu é conhecido pela sua versatilidade musical, fundindo R&B, hip-hop, afrofusion e música acústica contemporânea. Como artista independente, Sululu lançou temas como Rasta, Levels, Lift Off e Legacy, que refletem a sua abordagem criativa e a exploração de diferentes sonoridades. Nos últimos anos tem participado em vários projetos colaborativos dentro da cena musical africana, com destaque para Kurula, com Lil Chris Beats e Queen M, lançada em setembro de 2025, e IDWKYN, com Mr. Fresh TF, incluída no álbum A Solidão é um Demónio. O músico foi escalado para um Mbenga Live Session de hoje no auditório da RM e é presença ativa nesta plataforma desde a primeira edição. É o final da apresentação do Cidade Notícias a esta hora. A edição foi de Elder Malele.

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2: 8 horas e 10 minutos. Quem diabolizou os nossos antepassados? Quando o que era tradição africana passou a ser chamado de bruxaria, feitiçaria e pecado. Quem diabolizou os nossos antepassados? Quando o que era tradição africana passou a ser chamado de bruxaria, feitiçaria e pecado. 87009790. Muitos áudios, muitas mensagens aqui. Vamos lá, bom dia.
3: Bom dia, caros ouvintes, bom dia, Manuel de Mendes. Helder, será que é uma pergunta? Não estamos deslocados do tema, não? Será que nós vamos a confundir tradição com feitiçaria? Eu penso que o que tem se falado aqui não se diabolizou nada. Falamos, dentre várias coisas, de pessoas que não percebem nada de curandeirismo e fingem ser curandeiros. Eu penso que é o que a gente tem falado aqui. Então, tem feito bruxaria, né? A incentivar pessoas a fazerem-se mal uns ao outro, né? E é o que a gente tem falado aqui. Eu penso que estamos um bocado deslocados. Vamos lá rever o que estamos a falar. Bom dia. Conhecer remédio da lua, conhecer remédio para cólicas, conhecer remédio para dores de barriga, isso não lhe dá o cargo de, por exemplo, você vir me dizer que é médico tradicional. Não, você tem conhecimento de algumas plantas que curam isto mais aquilo. Se você for daquele tipo de pessoas que tem aquele jeito de...
2: Chama-se ervanário, ervanário.
3: É. Ver o que a avó faz, o que a mamã faz, quando dou isso, dou aquilo. Eu não mal sei aprender isso. Agora, ser feiticeiro é outro assunto, é outra coisa. Está vendo? Eu penso que estamos um bocado deslocados. Agora, para mim, quem diabolizou somos nós próprios. A colono não tem nada a ver. A colono veio com os seus estilos, sim. Mas para mim, quem diabolizou somos nós mesmos. Confundir os tempos. Nós é que diabolizamos isso. E para rever isso já não é coisa fácil. Bom dia. Helder, é por isso que em cada quarteirão é um profeta. Já nem aceitam ser pastor, dizem que são profetas. Não vejo isso é brincadeira. Depois vai ver que alguém que diabolizou a sua cultura.
2: Matinho, hoje estás com ideia mesmo hoje. Você não.

0: Vale a pena fazer rádio longo, mas contribuir com excelência. Zucula falou e disse. Obrigado. Mais um áudio aqui. Bom dia.
1: Bom dia, Sanibonani. É o seguinte, a valungo e vou na enja, a ue chucana, e dividirana e valente, porque eles sabiam que nós seguindo, sendo unidos, somos muito fortes, nos fizeram acreditar que a prática de remédio tradicional, nesse caso, para cura e outras coisas, eles viram que aquilo nos dava mais força, então eles entraram com a farmácia, com vacinas, para nos enfraquecer. Ora, vejamos, antes não tinha essa coisa de vacinas, de criança ter que aplicar vacina quando era criança, não tinha. Mas hoje em dia, uma criança quando nasce, deve ser hospital quando aplicou lá a vacina. Antes não acontecia isso, havia remédio mesmo que tornava a criança forte. Os brancos vão ganhar em jogo para ele e perder a dama. Lunga tonani, inga seguir já tanto um buluco. Enquanto que eles são os primeiros que usam muito mais remédio. Os brancos usam mais remédio em relação a nós. Eles viram que nós somos mais powerful.
0: Obrigado. Aurélio Laquenhan escreveu para o Matzinho: mestre, estes dias está irreconhecível. Está a fazer confusão. Existem estudos científicos que mostram a influência significativa dos colonizadores. Vamos continuar. Temos muitos áudios. Quem diabolizou os nossos antepassados? Quando o que era tradição africana passou a ser chamado de bruxaria, feitiçaria e pecado. Bom dia.
2: Bom dia, Manuel. Bom dia, cidade. O tema de ontem, de hoje, deviam mesmo realmente puxar até toda a semana. São temas bons e nos trazem a nossa ancestralidade. Há uma novela ali que estão a dar na televisão, feita em Moçambique, que fala sobre a ancestralidade. As pessoas deviam assistir para deixar de diabolizar os nossos antepassados, para deixarem de falar da forma que falam das coisas. Ontem eu estava a ouvir um irmão que falou aí, mas percebi também que ainda não viveu realmente a vida para entender o que é tradição, porque pegou uma igreja ou religião europeia que lhe transformou a mente e esqueceu das suas origens, da sua ancestralidade. A única coisa para defender isso é perguntar a quem é africano, quem é moçambicano, que quando bate, quando sente a batida de um tambor, não se mexe, ou de um batuque, o corpo não ressente, o corpo não quer sentir, o corpo não quer viver aquela música que bate só de batucada.
0: O quê? Mais um áudio, bom dia.
3: Bom dia, Manuel de Mendes. Com relação ao tema de hoje, eu penso que nós devemos estar centralizados naquilo que são as nossas ideologias, ainda que o outro traga as ideias eurocêntricas, que é o que muitas das vezes nos acompanha, porque feliz ou infelizmente fomos colonizados pelas colônias europeias. Agora, há algo que eu descobri de novo e até fez parte de uma monografia que também discutíamos sobre a tradição, mas colocávamos assim: tradição e racionalidade moderna. Qual é o lugar da tradição perante esta modernização? Porque ainda que as pessoas critiquem a tradição, vivemos na mesma com a tradição. Estávamos aqui a falar dos medicamentos, que quando as crianças nascem precisamos dar esta medicação. E eu até fui um pouco mais além. Quando se desenvolve qualquer emolumento, ainda que seja uma estrada, uma escola, não há um desenvolvimento desta obra ou desta infraestrutura sem chamar, por exemplo, os conhecedores de saberes locais. Muitas vezes, ao iniciar-se uma obra, sempre chamam-se aquele grupo de vovós que dizem ser régulos, que fazem um ritual que tem a ver com as nossas tradições. E depois é que ergue-se o emolumento no modelo moderno. Então, eu penso que nós não devíamos levar muito tempo a criticar as nossas culturas, porque a nossa tradição é a nossa história. E, independentemente de o eurocentrismo ter chegado aqui, tentado adulterar, nós, de certa forma, caminhamos com a nossa tradição. Iniciamos as obras, chamamos os nossos régulos, que são nossos representantes da tradição, e invocam lá a nossa tradição, e depois é que se ergue. E isso faz-se mesmo estando um empreiteiro chinês, um empreiteiro europeu, seja qual for a linhagem, nós já acultuamos aquilo que é nosso. Então, a tradição e a modernidade andarão sempre juntas. O que nós devemos aprender a fazer é aceitar aquilo que nós somos, as nossas ideologias. E falar sobre esse tema talvez levaria muito tempo, porque teria muito a contar, muito a dizer, porque tem muito a ver com aquilo que identifica a minha pessoa. Então, bom dia e bom trabalho.
0: Muito obrigado. Mais um áudio, bom dia.
4: Bom dia, Helder, mais uma vez. Já cumprimentei, mandei uma mensagem a cumprimentar. Eu sou novo nos áudios, mas acompanho o teu programa todos os dias, todas as manhãs. Eu sou motorista de Ango e estou
0: obrigado,
4: feliz por isso.
0: Obrigado.
4: O tema de hoje, o que me leva a falar sobre o tema de hoje são duas coisas. A primeira é que este tema, ele não vem sozinho, ele vem com muitas pequenas caudas. Aí teríamos que falar sobre o colono, teríamos que falar sobre a pobreza, de certa forma, e a conjuntura, no entanto, que tal. Mas o que me faz pensar é que eu acho que quem endiabolizou estas crenças tradicionais fomos nós mesmos, porque nós deixamos de acreditar naquilo que os nossos antepassados nos davam e passamos a chamar aquilo de coisas obscuras, coisas de, obscuras. E eu vou dar um exemplo. O remédio da lua, o famoso remédio que se dá aos bebés ao nascer, quem vai buscar aquela medicação ali são os nossos avós, são os nossos avós que mandam para nós, e nós vamos lá e vamos dar às nossas crianças. Aquilo ali não há nenhum curandeiro, não vem nenhum indivíduo formado em alguma universidade que nos dá. E nós tomamos. Há quem diga, não, eu não preciso de tomar aquilo porque não sei o quê. Olha, não toma quem não quer tomar, mas nós aprendemos, nascemos e crescemos a saber que isto deve-se tomar. E nós damos às nossas crianças africanas, mesmo os... Eu já estive um bocadinho na Europa e já estive um bocadinho também na América Latina. Mesmo esses, quando as crianças nascem, eles têm as suas crenças e dão alguma coisa. Então, quem diabolizou isso fomos nós mesmos. Não vem ninguém para vir fazer isso por nós. Epa, bom dia, bom trabalho. E não queria mais alongar, não queria fazer mais 3 minutos. São 2 minutos e 25. Até já.
0: Ok, obrigado. Tá valendo.
4: Não me identifiquei. Então agora digo, é Stélio Chitsungo a falar mais uma vez. Um abraço, bom dia.
0: Obrigado, Stélio Chitsungo. São muitos áudios aqui. Vamos lá. Aqui, tentar o máximo possível passar todos, quase todos. Bom dia.
5: Bom dia, Helder. Bom dia, Moçambique. Bom dia, ouvintes da cidade. Voltando ao tema, percebo que esse tema é continuação do que estavas a falar ontem.
0: Exatamente.
5: E é bom porque é para nós refletirmos, voltarmos à nossa consciência. Porque um país sem história é um país vazio. Uma pessoa sem passado é uma pessoa vazia. Então, para mim, voltando ao tema, quem diabolizou os costumes

0: Sul, nós fazemos a apresentação do bolo casamento, mas no norte não faz a apresentação, não se faz o tal do bolo. E também tem aquele hábito de, aqui no sul as crianças são da parte paterna, mas no norte as crianças são da parte materna. Eles ainda, graças a Deus, o norte ainda pega muito a tradição, mas nós aqui no sul, como estamos muito misturados, entre aspas, estamos um pouco misturados, globalizados, então acabamos distorcendo as coisas. Estamos a errar em não seguir os costumes. A mesma pessoa que te diz não dá remédio de lua, é aquele que está a dar remédio de lua, está a ir se velelar sua criança lá no, na vovozinha lá, está a ir tratar tudo em casa dele. Então, volto a repetir no quesito que a família Mendes com a família Macuaco não vão ter os mesmos hábitos e costumes. Vão ter a mesma tradição que é moçambicana, mas tem uns hábitos um bocadinho diferentes. Mas nem por isso vamos apontar dedo que aquela família feiticeira que é aquela que não é. Não. O mesmo acontece com outras culturas. Tem culturas que uma família tem mais vocação para ser comerciante, a outra família tem mais vocação para ir trabalhar na machamba, em trabalhar com a planta. Isso quer dizer o quê? Que eles passaram para aquilo? Não. São hábitos e costumes, são tradições que eles estão a seguir de geração em geração. O que nós estamos a pecar? É só olhar no, em Maputo. Está cheio de escolas que vêm Cambridge, Cambridge, Cambridge. Como é que esse miúdo, essas crianças que estão a estudar nessas escolas vão governar um país se eles nem conhecem o passado do seu país? Porque acredito que nessas escolas de Cambridge estão a ensinar coisas de outros países. A sua criança nem sabe dizer bom dia na sua língua materna. A língua materna está a falar do nosso Xangana, do nosso Ronga. Não sabem. Se você fala isso, começam a te olhar com um olho torto. Até os próprios pais começam a te olhar com um olho torto, como se tivesse já marginalizar a tua criança. Mas não. Tu estás a preservar a tua criança para o amanhã. Porque quem nos garante que depois de amanhã vamos ter condições de viver fora? Vamos estar aqui a lutar todos, aqui por um pão, por um osso, por um não sei o quê. Porque estamos a lutar em querer fazer que nossos filhos vão para lá. E quem vai ficar aqui a seguir? Depois, outro ponto. Nós que não estamos a seguir as tradições hoje, somos nós que vamos ser chamados de feiticeiros de amanhã. Que vovô Mendes, que vovô não sei quem, não seguiu, é que me loiou, porque não sei. Porque nós estamos a esquecer os mutumbulus, estamos a esquecer de representar os nossos filhos em casa dos nossos bisavós, em casa dos nossos avós, porque vão levar as coisas, vão levar o curandeirismo. Me desculpe pelo áudio longo, mas esse tema é um tema que não é para debater em 30, em uma hora. É um tema que tem que ser debatido e tem que ser muito cultivado, principalmente nas horas nobres das televisões, das mídias, porque estamos a esquecer, estamos a matar a nossa cultura, estamos a matar a nossa tradição moçambicana. Vamos forçar muito moçambicana. Se leva o moçambicano.
1: Ok. Não tenho mais tempo. Vamos refletir e ver se continuamos com este tema amanhã. Amanhã, geralmente, sexta-feira, não temos tema, mas é possível que a gente abra um espaço amanhã para continuar com este tema. Há muitos áudios ainda aqui, muitas mensagens. São 8 horas e 28 minutos. O vencedor do Prêmio Nobel da Paz 2026 será anunciado esta sexta-feira em Oslo, na Noruega. A edição deste ano deve premiar alguém ou alguma instituição que reforça os valores de multilateralismo e novas formas de cooperação, diante da crescente tendência de fragmentação internacional, segundo especialistas. As suas físicas mais cotadas incluem o Papa Leão XIV, a relatora especial da ONU para os territórios palestinianos ocupados, Francesca Albanese, e o jornalista e ativista pró-democracia chinês Jim Lei. Concorrem para o Prémio Nobel da Paz 2026. Comerciais, depois do Bazar da Cidade.
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3: 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Bom dia.
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3: Obrigado. 84-34-97, 84-34-97, é só ligar. Bom dia.
5: Bom dia, Manuel. Aqui de Arixas de Mão Cheia, diretamente do Boquista.
3: Sim. Alô? 84-34-97. Bom dia.
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3: Obrigado. 8:33, Bazar da Cidade, 84-34-97. Bom dia.
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3: Obrigado. Continuamos com o Bazar da Cidade, é só ligar. Bom dia.
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3: Hoje não é painéis solares. Encerramos o Bazar da Cidade amanhã a mais, são 8 horas e 35 minutos.

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o novo fenómeno da música moçambicana, Calixto Ferreira, sem dúvida alguma. Esta nova voz é um novo fenómeno. Ele conseguiu agora um... Como é que eu posso chamar aquele sal que se precisa para estar na crista da onda? Calixto Ferreira. Sal. E para além deste Salomé, tem este na cupenda. Aliás, a província de Sofala produz grandes hitmakers. Slowly, 20 Fingers. Agora Calixto Ferreira. Mas também tem mais nomes de Sofala. Quem onde se fala que é outro grande hitmaker, além de Slowly, 20 Fingers? Júlia Duarte. Yeah, quem mais? Só, né? Não, nós estamos a dizer que não tem mais artistas, mas grandes hitmakers da atualidade, né?

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Edmásia Diniz Mayembe, conhecida artisticamente como Edmásia Mayembe, é uma cantora, compositora angolana, natural de Luanda, nascida a 1 de junho de 1990. Este ano ela completou 36 anos, começou a cantar muito cedo, aos 8 anos, integrou um grupo formado pela sua irmã mais velha, Nádia Mayembe e João Bambila. Durante a infância atuava regularmente na Igreja Pentecostal, na Xicala 2, em Luanda. Edmásia também passou pela Bom Som, produtora ligada ao cantor Anselmo Ralph, embora o projeto de

seu primeiro álbum não tenha sido concluído nessa fase. Posteriormente trabalhou com o compositor e com o produtor AVC, que teve participação importante na produção da sua primeira obra discográfica. Edmásia ganhou voz feminina revelação Top Rádio Luanda em 2011, Balada do Ano Top Rádio Luanda 2012, Voz Feminina do Ano Top Rádio Luanda 2012, Melhor Voz Feminina Moda Luanda, Melhor Balada Top Rádio Luanda. Ao longo dos anos, Edmásia passou a conquistar o público fora de Angola, particularmente no espaço lusófono. Em 2024, o programa da RDP África, As Noites de Kilimanjaro, dedicou-lhe uma emissão integral. Edmásia Mayemba representa uma geração de artistas angolanos que conseguiram transformar uma experiência iniciada na igreja, ainda na infância, numa carreira profissional de mais de uma década. Com três álbuns de destaque, Erro Bom, Água e Luz e Emoções, tornou-se uma das vozes femininas reconhecidas da música romântica.

9 horas 32 minutos. Nós lançamos também novas vozes do nosso país. Ele chama-se Fernando Gilda. Comida de cão.

0: comida de cão.
1: Gostei, Fernando Gil, da comida de cão. Gostei, gostei, gostei. Comerciais, voltamos já com o horóscopo do dia.
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1: Cidade FM, 9:38, vamos ao horóscopo do dia. Fica a saber o que os astros têm para dizer neste dia sobre amor, saúde, dinheiro, trabalho, energia do dia. Horóscopo para o dia 8 de outubro. Começamos com o signo de Carneiro, nascidos de 21 de março a 19 de abril. Amor, evite discussões provocadas pelo orgulho. Uma atitude mais calma poderá aproximar quem ama. Saúde, controla a tensão e não ignora a necessidade de descanso. Dinheiro, cuidado com compras impulsivas. Prioriza aquilo que realmente precisa. Trabalho, tome iniciativa, mas não queira resolver tudo sozinho. A colaboração poderá acelerar os resultados. Mensagem do dia para si: nem toda batalha precisa da sua resposta. Touro, nascidos de 20 de abril a 20 de maio, amor, o dia favorece estabilidade, demonstrações de carinho, valorize quem demonstra estar presente. Saúde, uma rotina mais organizada ajudará a manter o equilíbrio. Dinheiro, bom momento para rever gastos e pensar em objetivos de médio prazo. Trabalho, persistência será a chave. Continue mesmo que os resultados ainda não sejam imediatos. Mensagem para si: constância transforma pequenos esforços em grandes resultados. Signo de Gêmeos, nascidos de 21 de maio a 20 de junho. Amor, uma conversa franca poderá esclarecer uma situação que estava a gerar dúvidas. Saúde, dê descanso à mente e evite excesso de informação. Dinheiro, uma conversa ou contacto poderá trazer uma ideia interessante para melhorar os seus ganhos. Trabalho, comunicação e criatividade estarão em destaque. Aproveite para apresentar ideias. Mensagem para si: a palavra certa, dita na hora certa, pode mudar tudo. Amor para o signo de Caranguejo, 21 de junho a 22 de julho. Amor, não deixe que inseguranças antigas determinem o presente. Dê espaço à confiança. Saúde, procure tranquilidade e evite carregar problemas que não são seus. Dinheiro, seja prudente ao ajudar financeiramente outras pessoas. Trabalho, a diplomacia será fundamental para lidar com pessoas de opiniões diferentes. Mensagem para si, do signo Caranguejo: cuidar de si também é uma responsabilidade. Passamos para o signo de Leão, nascidos de 23 de julho a 22 de agosto. Amor, o seu magnetismo estará forte. Pode haver aproximação, elogios ou uma conversa especial. Saúde, terá boa energia hoje, mas evite exagerar no ritmo. Dinheiro, uma oportunidade pode parecer promissora. Analise antes de colocar dinheiro nessa oportunidade. Trabalho, a sua capacidade de liderança poderá ser reconhecida. Evite, porém, transformar confiança em arrogância. Mensagem do dia para si. Quem sabe liderar, também sabe ouvir. Virgem. Nascidos de 23 de agosto a 22 de setembro. Amor, pare de procurar problemas onde talvez exista apenas uma diferença de opinião. Saúde. O excesso de preocupação pode causar desgaste. Organize o dia e faça pausas. Dinheiro. Excelente momento para colocar contas e compromissos em ordem. Trabalho. Atenção aos detalhes, poderá ajudá-lo ou ajudá-la a corrigir ou evitar um problema importante. Mensagem do dia, organização é importante, mas a vida não precisa de ser controlada em todos os detalhes. Balança. Nascidos de 23 de setembro a 22 de outubro. Amor, o diálogo será a melhor ferramenta para recuperar o equilíbrio numa relação. Saúde, evite extremos e procure equilibrar trabalho, descanso e vida pessoal. Dinheiro, não gaste para impressionar ou agradar outras pessoas. Ok. Trabalho, um acordo, negociação ou parceria poderá avançar graças à sua capacidade diplomática. Mensagem do dia para este signo: equilíbrio não é agradar a todos, é respeitar a si próprio e aos outros. Continuamos. Agora para o signo Escorpião, nascidos de 23 de outubro a 21 de novembro. Amor, evite alimentar ciúmes ou suspeitas sem fundamento. A confiança será colocada à prova. Saúde, afaste-se de situações emocionalmente desgastantes. Dinheiro, desconfio de negócios que prometem dinheiro fácil ou resultados rápidos. Trabalho, observe cuidadosamente antes de tomar uma decisão. Uma informação poderá mudar a sua estratégia. Mensagem para si: saber esperar também é uma forma de poder. Sagitário, nascidos de 22 de novembro a 21 de dezembro. Amor, o bom humor poderá resolver uma tensão e devolver leveza à relação. Saúde, aproveite a energia do dia, mas não ultrapasse os limites. Dinheiro, uma ideia ou contacto poderá abrir uma possibilidade interessante. Trabalho, esteja aberto a mudanças e desafios. Uma nova oportunidade pode nascer de algo inesperado. Mensagem para si: quem se permite experimentar, também se permite crescer. Passamos para o signo de Capricórnio, nascidos de 22 de dezembro a 19 de janeiro. Amor, não permita que o trabalho e as responsabilidades ocupem todo o espaço da sua vida afetiva. Saúde, o corpo pode pedir uma pausa. Respeite os sinais do cansaço. Dinheiro, prudência continua a ser a melhor estratégia. Evite compromissos desnecessários. Trabalho, disciplina e responsabilidade poderão render reconhecimento. Mensagem para si: sucesso sem equilíbrio pode transformar-se em desgaste. Signo de Aquário, nascidos de 20 de janeiro a 18 de fevereiro. Amor, uma conversa inesperada poderá despertar sentimentos ou mudar a maneira como vê alguém. Saúde, dê mais atenção ao sono e ao descanso mental. Dinheiro, uma ideia original pode transformar-se numa oportunidade, desde que seja bem estruturada. Trabalho, não tenha medo de propor soluções diferentes. A inovação estará a seu favor. Mensagem para si: às vezes, a solução está justamente naquilo que ninguém tentou. Peixes, nascido de 19 de fevereiro a 20 de março. Amor, o romantismo estará favorecido, mas não ignore sinais importantes de uma relação. Saúde, procure paz, descanso e ambientes que lhe transmitam tranquilidade. Dinheiro, a intuição ajuda, mas decisões financeiras devem ser acompanhadas de factos. Trabalho, a cooperação poderá resolver uma situação que sozinho seria mais difícil. Mensagem para si: ter sensibilidade não significa perder o discernimento. O dia 8 de outubro traz uma energia de decisão, equilíbrio e revisão de prioridades. É um daqueles dias em que vale a pena perguntar: o que realmente merece a minha energia? Evite conflitos necessários, organize os seus planos e não tome decisões importantes apenas movido pela emoção. Nem tudo que provoca uma reação merece a nossa atenção. Maturidade é escolher onde colocar a sua energia. 9 horas e 45 minutos.

Atenção que amanhã vai ser anunciado o Prémio Nobel da Paz 2026. Entre eles concorrem o Papa Leão, a relatora especial da ONU para os territórios palestinianos ocupados, Francesca Albanesa, e o jornalista e ativista pró-democracia chinês, Jim Lai.

0: 9:54, a live está aqui, que sinal de que eu tenho que começar a arrumar minhas coisas e ir embora. Não, não vou deixar a lancheira, não. Tenho uma lancheira, toda a lancheira está... Tem o quê? Tem mandioca, você gosta de mandioca? Não, depois está cheio, pode diminuir mesmo. Assuntos de mal da mandioca, mandioca, ah, não está a ouvir essa hora. Deve estar a operar pessoas, ok? Assuntos de mal da mandioca, ah, pode levar. Se for assuntos de que é, não é? Mandioca, pode levar todo. Ah, não ia apanhar, eu não ia deixar fiambre, que não é? Mandioca, batata doce, você pode levar à vontade. Sim, mas não é para acabar, não é para acabar, diminuir só. Agora, como coisas saudáveis, nova idade, coisas saudáveis. Nos... Olha lá, hoje me faleceram uma pessoa só aqui. Pouco a pouco, chove amanhã. Pronto, estou a sair. Fiquem bem. Amanhã é sexta-feira. Vamos dar start aí ao final de semana juntos. Amanhã é dia 9. Essa semana andou, né? Já amanhã já é sexta. Já pode correr a outra também. Vamos correr a outra já pode começar a ficar uma de mais calma no fim. Ok. Dia 24. Nostalgia, né? Com quem faz a nostalgia já agora? Com teu coração? Ah, não podemos faltar. Vamos ver o coração da Ilávia na nostalgia. Não é para você ficar no vivo. Você tem que ficar no povo conosco. Ah, eu quero ficar no vivo. Não gosto dessas coisas. De nós, povo. Ele. Ah. Então vou fazer um esforço para ficar no vivo. Quero ver ele. Quero estar com ele assim. Perto, face, face. Tá bem. Fiquem com a Ilávia, com a Gisela. E fiquem com Vibracidade. Equipe completa, visita sempre de Rolando Ezequiel, né? Sempre. Eu é que não tenho visita, fico sozinho. Ah, mas só veio hoje. Não há de vir mais. Ou há de vir? Ok, eu saio com o som de Joy Steel Nalo GC.
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0: still representing.
1: Continua!
0: A luta continua amanhã.
1: Continua!
0: Tchau!
1: A luta continua! Continua!

dia, bom dia, bom dia, bom dia, bom dia, bom dia, bom dia, meus amores, meus amados, meus queridos máximos, good morning. Rodine de Chilene Chite Mamuca Molibuande Salama Magumi Machirua Rodine de Chite. Olá, Calimera. Yesas, buenos dias, Moluene, buenos dias, buongiorno, bonjour, good morning. Bom dia, meus amados. Welcome, bienvenue, bem-vindos à edição de quinta-feira, hoje 8 do mês 10 para o ano 2026. Estamos em mais uma camaradagem radiofónica. Deus permitiu e cá estamos. Eu bem melhor hoje que ontem, a minha voz ainda melhor hoje que ontem. Porém, a recuperação continua, feliz estou por isso. Daí que a minha grande vitória há de ser estar convosco aqui a camaradar radiofonicamente até às 14 horas. Juntos estaremos nesta que é a tua esquina de rádio, no 27.9 Cidade FM, a mais rádio. Aos nossos estimados ouvintes lá da internet também, que nos ouvem através do aplicativo RM, baixaram o aplicativo RM, selecionaram Rádio Cidade, escutam-nos e acompanham-nos. Aos que nos acompanham também pela frequência 97.9, muito obrigada pela frequência. O Vibra Cidade com a querida máxima Gisela em Apulo já está no ar. Bom dia! Boa música para escutar. É o Ivan Andrew, meu convidado para dar o start à edição de quinta-feira. Hoje, bem-vindos!

Jesus, chama-se R. Kelly, canta Holy Jesus. Santo Jesus, Santo Jesus, Jesus Santo, Santíssimo Senhor, R. Kelly. Grandes músicas numa grande rádio para grandes ouvintes que sois vós. Muito obrigada pelo carinho da audiência. A música segue enquanto vocês também mandam-nos mensagens, aquelas das quais nos habituaram na primeira hora do Vibra Cidade. Hoje é a quinta, sim, estaremos a conversa com Izzedine Fakirá em torno da celebração dos 30 anos do Easy Jazz. Tem mais um evento hoje ali no Nómada, no Bahia Mall. Portanto, vem daqui a mais um bocadinho Izzedine Fakirá estar a conversa connosco para melhor nos contar quem estará lá hoje, quem vai estar a animar aquela festa e quem são as ou os potenciais convidados para lá aderirem e celebrarem esta grande festa do Quinta Sim, Quinta Não. E hoje é a Quinta Sim que o Nómada vai receber mais um artista, fazedor de música clássica, jazz, ao lado do Izzedine Fakirá, a celebrar os 30 anos do Easy Jazz. Vocês sabem que é Quinta Sim, Quinta Não, Quinta Sim, Quinta Não. E se tudo correr bem, também estaremos a conversa com o mais votado da semana, Ngoma 2026. Sabem que também assim tem sido às quintas-feiras, aqui no Vibra Cidade. Conversamos com o mais votado da semana no do Ngoma 2026. Tá bom? Por hora, aguardamos as vossas mensagens, aquelas de saudação. Se for áudio, tem de ter até no máximo 30 segundos. Se for texto, fiquem à vontade. Mas quanto curto, melhor, tá bom? Quanto curto, melhor. Assim dá-nos chance para podermos abranger a muitas mais mensagens. Aos que já nos enviaram, o nosso muito obrigado. Kanimambo, merci beaucoup. Dank, assentissana, tocosa, nibongile. Mandem para 87-000-9790. Repito, 87-000-9790. Uma vez mais, chama a música Lala, Mike Towers. Na cidade. 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
1: 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Grupo Menos é Mais. Obrigada, meus amores, pelas vossas mensagens. Muito obrigada. Tenho aqui já... deixa-me começar pela caixa de mensagens normal, a caixa de mensagens. Deixa só começar por aqui. A primeira mensagem diz: bom dia, mana, tudo bem? Árcia, do 700, vamos juntas vibrar até as 14 horas. Que bom, Árcia. Obrigada, minha bebê, obrigada. Bom dia, família dos vibradores com ou sem pilhas. Bom trabalho para todos e uma quinta júnior abençoada. Beijo, beijo, querida Máxima, até de repente. Muito obrigada, Tónia Didjo. Nossa, obrigada, minha querida. Bom dia, mana, bateu 10. Com bom trabalho, Samir Sambo aqui, ligado a partir do bairro Patrício Lumumba. Estamos juntos, mana, aquele abraço. Muito obrigada. Bom dia, mana Jeep, essa música do cantor Tóquio, com título Nem Era Para Eu Estar Aqui. Eu vou pesquisar, tá bom? Obrigada. Bom dia, querida Máxima, permita-me, através da sua linda voz, desejar um feliz dia de quinta-feira para todos os ouvintes da rádio, que tenham um dia super mega produtivo. Aqui é o Adérito Bacana da Vila de Marraquene. Muito obrigada, Adérito Bacana. Canimambo. Bom dia, Managia, aqui é a Anitta. Estou ligada a partir de Incobe. Peço a música do Tree Finer, Pai e Mãe. Continuação de um bom dia para ti. Muito obrigada, minha bonita ouvinte. Bom dia, querida Máxima. Gerson da Liberdade aqui. Passei para assinar o livro de ponto e desejar uma feliz terça-feira a todos os ouvintes da rádio. E para ti, Managia, um ótimo trabalho. Amo-te, bom regresso a casa. Aqui é o Cristiano Cristiano Ronaldo é o GOAT até a morte. Dou a quem doer o Aemba. Mentira. Gerson, o Rembile. Não vou falar muitas coisas, mas verdade é que o Rembile. Bom dia, mana. Bom dia, Rádio Cidade. Como estão? Aqui tudo bem na companhia da rádio. Muito obrigada. Meus caros ouvintes, queridos ouvintes, ouvintes do Vibra Cidade, vibradores com e sem pilhas. Canimambo. O Buer diz: haja com firmeza, ok? Haja com firmeza hoje, para nunca ser refém do arrependimento. A ilusão da permanência faz-te o tolo adiar decisões e desperdiçar momentos como se o tempo fosse infinito. A realidade não manda aviso prévio quando um ciclo se encerra ou quando um adeus se torna definitivo. Viver esperando segundas chances é a maior armadilha da imaturidade humana. Quem tem clareza e postura inabalável trata cada ato com presença absoluta, sem deixar pontas soltas nem palavras engolidas pelo orgulho. Buer, muito obrigada, meu querido Buer. Canimambo. José Wana diz: acredite na sua visão e siga em frente, mesmo quando todos duvidarem. Bom dia, José Linda, na companhia da tua equipa de trabalho. Menina simpática e dona de um coração bondoso. Obrigada. Beijinhos e abraços carinhosos do José Wana. Uau! Estimei bastante receber a tua mensagem, meu cota ouvinte. José Wana, obrigada pelo carinho e pelas singelas palavras que muito me encantam. Canimambo. Bom dia, mana Gisela Wanga. Olá, Zafanias. Importa-me saber como estás. Eu estou melhor hoje, melhor que ontem. Quanto a mim, graças a Deus, muito bem. É com muito amor e afeto que saúdo a ti e a todos os ouvintes vibradores da rádio. Vim através desta para garantir a minha presença e pedir a música da Diva Pérola, com o título Olha Para Nós, Look At Us. Continuação de um bom trabalho e um beijo do tio Umbilo e da mana Ilávia também. Na escuta, agradecemos imenso, Zafanias. Novela Canimambo. A outra mensagem pertence ao André Pequenino, que diz: a maior qualidade de uma pessoa não é saber tudo, mas ser ensinável. Por mais que você saiba, sempre haverá algo novo para aprender. Quem tem humildade para ouvir, tem sabedoria para crescer. Dica, lembrete a sua pessoa aí, na voz do ouvinte assíduo André Pequenino, moçambicano por excelência na Pérola do Índico. Hugs to everyone, thank you, my friend. Muito obrigada, André Pequenino. Este é o... A Maria de Leite, a Maria de Leite, que anda muito sumido, passou para marcar a presença e nós agradecemos imenso. Sim, é o Vibra Cidade no ar, o teu programa até às 14 horas, na companhia da querida Máxima. A tio Nilde também diz: bom dia, Sesta Júnior. Júnior, bom dia, minha locutora de luxo, da voz linda e reconfortante. Bom dia, auditório. Bom dia, vibradores e vibradorinhos. Espero que estejam todos bem. Managi, carrega até às 14 horas. Muito obrigada, tio Nilde, pela tua mensagem que muito me motiva, que anima. Olá, querida Máxima. Olá, Isaura. Uma quinta-feira tranquila para todos nós. Que bom que a sua voz está a melhorar. Que assim esteja sempre. Continuação de bom trabalho. Bom dia, beijinhos. Isaura, muito obrigada, minha querida Isa. Sim, é resultado de descanso. Descansei bastante ontem. Permiti-me a descansar perfeitamente para que as cordas pudessem também relaxar e voltarem ao seu tamanho habitual e com a qualidade habitual também. Obrigada. O Dércio Felipe também está aqui, escreve-nos e diz: bom dia, simpatia. Uma excelente quarta, quinta-feira. Um excelente dia de quinta-feira. Bom programa. Abraços para todos, do Dércio Felipe. Muito obrigada, querido Dércio Felipe. Bom dia, mana Gisela. Como estás? Eu estou bem, mas um pouco triste porque não submeti. Não admiti as 8 vagas. Opa! Lamento imenso, minha querida. Já podíamos estar pertinho de ser colegas. Hã? Realmente não foi fácil. Foram 3 mil candidatos. Se não estou em erro, perto de 3 mil candidatos. É isso, né? Não estou certa, mas estavam nos milhares de candidatos. Estávamos nos milhares. Sim. Para 8 vaguinhas apenas, oh, era muita gente. Porém, oportunidades virão, não faltarão. É só estar sempre atenta, tá bom? Que um dia as coisas vão se acertar. Mas estou confiante, diz ela. Da próxima vou conseguir. Mando beijinhos para todos. Obrigada, Célia Sainda. E boa sorte sempre que fores concorrer e que Deus te dê o trabalho que tu mereces. Tá bem, minha querida? Obrigada. Deixa só colocar aqui o play a alguns áudios que nos chegaram. Ok. Antes dos áudios, a Idalina Lloyd diz: a verdade é que estamos todos exaustos de muitas coisas e de muitas pessoas. Às vezes nem temos mais energia para explicar o que estamos a sentir. Cada um carrega seu peso, suas dores e a sua própria cruz. Por isso, tenha cuidado antes de julgar alguém apenas pelo que consegue enxergar. Muitas vezes, quem parece estar bem está em silêncio, reunindo forças para não desistir. E é muito verdade, Idalina. Muito verdade. Muito verdade. Mesmo. Tu vês alguém a sorrir, mas está ali em silêncio, a reunir forças para não desistir. É verdade. E muita força para ti que estás nesta situação, tá bom? Que nunca tenhas o pensamento de desistir ou da desistência. Que te mantenhas sempre firme e forte, focado, determinado e com objetivos muito claros, tá bom? Ok? Força, estamos contigo. Vamos ao áudio, Kembe.
0: Bom dia, Managi.
1: Olá.
0: Tudo bem?
1: Tudo
0: bem. Eu aqui estou bem. Queria desejar um bom trabalho. Beijos.
1: Muito obrigada, Kembe. Muito obrigada, minha princesa. Obrigada, obrigada. A tua voz é muito bonita. Sempre que eu a ouço, fico muito feliz. Talvez sejas a minha substituta no futuro, é? Obrigada, minha bebê, minha princesa. Que animamos. Tenho aqui mais um áudio. Será da minha princesa Alexia? Vamos ouvir.
0: Eu vou levar...
1: É ela!
0: E a lua hoje. Eu vou levar...

0: Bom dia, Manegi, bom dia, Maneilávia, bom dia, amiguinhos, feliz uma quinta-feira abençoada para todos, tios, boas aulas, amiguinhos, Manegi, tirei 20 na prova de matemática e 19 na prova de português, beijinhos.
1: A minha Alexa só tira 20, a bater 20 toda hora, é isso aí, minha princesa. Eu amo ter esse feedback. Eu gosto de saber que tu tiras 20 valores nas tuas provas. Continue assim, tá bem? Virás trabalhar aqui na Rádio Moçambique. Parabéns, parabéns, minha princesa Alexia. Ou então vais trabalhar numa instituição também muito boa que tu mereces ter como colaboradora, de tão inteligente que és. Tá bem, minha princesa? Estou muito orgulhosa. I'm so proud. Obrigada. Parabéns, Mana Flávia, que assim continue a nossa princesa a crescer, cheia de sabedoria e que tenha boas notas e bom entendimento para bem viver também. Temos o áudio do nosso Mano Nando, Mufundice.
2: Bom dia, com Jesus. Uau, mais um dia de vida. Butterfly.
1: Das FM.
2: Angamula da voz. A minha irmã que a vida me deu. Gisela Nyampulo.
1: Eu.
2: Suka Sata.
1: Mzimbeni Kamina.
2: Anatami Kamsinha.
1: Atama Kavani.
2: Mesmo com problemas.
1: Não há problema.
2: A minha vida está andando.
1: Yeah, muito obrigada. Mano Nando, muito obrigada pela tua presença, pela tua participação. Estás sempre aqui a dar o ar da tua graça, que muito nos agrada, e a praxe também. Mais um áudio.
3: Gisela Nhapulo, querida Máxima, uma vez mais, bom dia.
1: Bom dia, Abdul Gafuro Jaime Camuga.
3: Yeah. A voz que foi pertence ao Gafuro Jaime Camuga, embaixador de marcas. Gisela, estou na escuta e até o tempo do programa. Peço ouvir a música pertencente ao Israel Lopes com o título Sou Como um Lobo. Israel Lopes, Sou Como um Lobo. Aquele abraço, Gafuro Jaime Camuga.
1: Ok, Israel Lobo ou Lopo? Israel Lopo. Lopes, sou como o quê? Ah, sou como um lobo, ok. Ok. Let's go. É música feita pela IA. Tá bom. Bom dia, madrinha dos seus afilhados. Desejo um excelente programa. Um beijinho à sogrona e os nossos pequenos. Muita saúde. Ouvintes, aproveitem a felicidade do dia. Malozinho. Maló Rafael. Quando toca as músicas românticas, a gente canta com videocall. Ei, Maló Yaya. O amor tá no ar. Não tá fácil. Até mandou os tais vídeos. Só não coloco play aqui por conta do tempo, hein? Parabéns, parabéns, parabéns.
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1: Kembe e Dalina, Dalina Eloy Kembe, cantando, fazendo a capelinha de forma tão gentil e tão romântica. Que bonitas! Muito obrigada, minhas princesas. Que animamo. O Al Jesus diz: meu Deus, muito obrigado por me permitir ouvir essa voz todos os dias, dizendo bom dia, boa tarde. E daqui a pouco, no defeso, ouvirei o boa noite. Bom dia, locutora da minha vida inteirinha. Bom dia, meu queridão, olhão azulão. É com muita alegria que recebo todos os dias a tua mensagem com gratificação de estares muito feliz por ouvir a rádio e a minha voz. Muito obrigada. Olha, Jesus, grande, Queco, mais um áudio.
6: Bom dia, tchau, Gisela, como estás?
1: Tô bem, bebê.
6: Eu tô bem, mas eu tô constipado, já tô tomando remédio. Beijo, tchau, já tô a melhorar, tchau.
1: Tchau, bebê, rápidas melhoras. Laísha, a Laísha está a voltar. A Laísha andou com sei lá, né? Não sei o que que lhe fazia não mandar áudios para nós, mas está a voltar. Manda Paula que assim continue, que assim continue, pois nós sentimos muitas saudades de ouvir a nossa princesa vibradorinha Laísha. Muito obrigada, princesa bonita da tia Gisela. Mais um áudio.
7: Mana Gisela,
1: oi.
7: Bom dia. Só queria
1: Olá,
7: dizer que te amo
1: Chiara.
7: Só.
1: Ah, okay.
7: Bom dia. Só queria dizer que te amo só. Só queria dizer que gosto do gostinho gostoso de gostar de ti. Só. Beijo, bom trabalho.
1: Obrigada, meu amor. Não merece, repite.
7: Mana Gisela, bom dia. Só queria dizer que te amo só. Só queria dizer que gosto do gostinho gostoso de gostar de ti. Só. Beijo, bom trabalho.
1: Chiara, gostas do gostinho gostoso de gostar de mim? Ai, eu tô full in love, tô apaixonadinha por tamanho amor que tens por mim. Obrigada, Chiara. E não é de hoje, eu bem sei que não é de hoje, é desde a primeira palhota que estás comigo, que me acompanhas, que me amas e me fazes companhia, ainda que eu não saiba, estás aí sempre comigo. Muito obrigada, Chiara. Um beijo no teu coração para ti e para os teus colegas aí das lojas Ragazza, Ragazza da Baixa e Ragazza da 24 de Julho, bem como Ragazza ali da Eduardo Monlhan, Pandora, Ragazza de Pandora, tá bom? As três lojas Ragazza aqui na cidade de Maputo, muito obrigada por estarem sempre ligados à cidade e a ouvirem o Vibra Cidade com a querida Máxima Canimambo. Meu pai amigo, olá!
8: Bom dia! Bom dia, minha querida amiga.
1: Lá.
8: Gisela Nhampulo.
1: A própria.
8: É, pastor Gabriel. Uhum. Agora estou em Marraquim, na missão de serviço. Hoje, calor. Bateu na cabeça.
1: A uena.
8: A música é de Miss Isaac. Violência.
1: E cucamba e cuxonga. Violência e cuxonga. Comba, violência e cuxonga. Tá bem, vou tocar, papá. Obrigada. Ah, são negócios que nos fazem subir, bebê. Não é pra brincar. Ai, Laísha. Ih, obrigada. Que bom que é. Mana Gisela, bom dia, bom trabalho. Até às 14. Uma chobo de raça. É o Maclimane. Obrigada. Maclimane, Tony. Tony Maclimano próprio, muito obrigada. Tony Maclimane, obrigada. Malá Rafael aqui no grupo, olá, Imperador, olá, Buer, olá. Iracema Michela Pascoal também, olá. O Malá até postou aqui o cartaz do Nostalgia, nona edição. É verdade, ainda bem que estão-se a preparar, hein? Malá, não só Malá, todos vós, estaremos em peso lá. Então, cidade, ouvintes da Rádio Cidade, preparem-se para que estejamos em peso na nona edição do Nostalgia. Queremos vos ver em casais. Hilávia, prepara o teu damo. Hein? Queremos te ver lá com o teu damo.
9: Gisela,
1: tá bom? Ok? O que dizias? Não percebi muito bem o que dizias. E Lávia, falaste alguma coisa? É? Ah, tá bom. Sim, tu não falaste nada. Mas vocês todos devem trazer os vossos damos e damas, levarem. É lá no campus da UEM, tá bom? Ah, vamos ouvir Yuri da Cunha lembrar-nos os hits do passado. Nostalgia, sabem como é que é nostalgia? Se o Artsukuma, o nosso divo, também estará lá. A banda Splash, de entre os Splash, estará Grace. Ai, eu não aguento com Grace, Sebra. Ai, Grace, não aguento. Ai. Os Calibrados estarão lá, Júlia Duarte. Vai ser incrível, incrível. O Faia está a preparar este evento com muito carinho, como sempre tem feito em todas as edições do Nostalgia. Vamos agora para a nona. a ser neste mês, já no dia 24, a partir das 18 horas, vamos curtir grandes emoções, músicas nostálgicas. Não é para perder, tá bom? Entrem em contacto, comprem então os vossos bilhetes a tempo. Aos DJs também estarão lá, o DJ Valdo Explosion, DJ Faia, DJ Larsen. Faia, não sei se estás ligado, o Larsen é aquele menino. Eu conheço o DJ Larsen, aquele menino, um menino de adolescente mesmo. Tem 12 anos, não tem erro. É filho do DJ quem? Do DJ Missy. Do DJ Miss. Será? O Larsen? Hã? Ok. Estará também o DJ Gerson, DJ Fagusa, DJ All Star, DJ Lelo. Estará presente. Há um lounge de 4, um lounge de 6, um lounge de 8, tá bom? Então cheguem cedo, organizem os vossos baldes, preparem tudo, porque FF Eventos é um evento sério. Começa, geralmente até pioras, não é? E também dá tempo para que se regresse a casa de forma tranquila, tá bom? Muito bom evento, FF Eventos. Muito bom evento, muita boa organização, queria assim eu referir. Ok, Gorete Silva Jaime está aqui presente também. Alá Mafueca, aí ó, Cucala, Mugamanga.
9: Bom dia.
1: Da Malhanga
9: Lenga. Bom dia, Gisela, bom dia, Ilávia, bom dia, Xanga, bom dia, Yonet, sogro de Nissa. Uhum. Avó Adelina, aquele abraço do Doc da Malhanga Lenga, Gisela.
1: Yeah.
9: Oreste, Gisela.
1: Andare.
9: A semana correu bem. Tá um sol lindo hoje, meu.
1: Muito lindo. Yeah.
9: Pra nós que não governamos nada, a Dimara aqui, o Doc da Malhangalenga, lá, Mafueca. Tchau.
1: Tchau, obrigada. Obrigada, meus amores, pela audiência. Obrigada mesmo, tá bom? Agradecemos imenso. Quem é esta que diz que o meu maridão não vai aceitar ir? Mana Paula. Mano Love Moro não vai aceitar. Ele quer ficar a fazer o que em casa? Lhe pergunta lá bem, queres ficar a fazer o que? Porque eu vou. Lhe pergunta. pergunta o que é que ele quer ficar em casa a fazer. Se no dia 24 todos os caminhos vão dar no campus da UEM para acompanharmos ao evento Nostalgia. Ele quer ficar em casa a fazer o quê? Lhe pergunta. Depois nos dá aqui a resposta. O quê?
10: Com quem?
1: Por quê? De onde? Como? A que horas? Lhe pergunta isso tudo aí. Tipo, és uma jornalista, yeah. Bom dia, Rádio Cidade. Bom dia, mana Gisela. Bom trabalho aqui, Araújo, da cidade de Inhambane. Araújo, obrigada pela audiência. Obrigada. Acompanha-nos lá de Inhambane. Cani Mambo. Bem, parece que é o momento já de darmos uma pausa à leitura das mensagens. Está a rir, mana Paula, não é para rir. É para perguntar. Até vou fazer áudio. Mano Love More, eu faço este áudio mesmo para querer saber o que é que vais ficar em, o que queres ficar em casa a fazer no dia 24, porque todos os caminhos vão dar no Nostalgia, no campus da UEM. Mana Paula, Laísha, não, Laísha pode ficar em casa da avó. Queremos saber, Mano Love More, quer ficar em casa a fazer o que é? Nós não vamos curtir FF Vintes. Laísha fica assim. Ele vai trabalhar, diga ele para pedir dispensa, ainda há tempo. É? Sábado, dia 24 é sábado. Oh, pode ser que sim. Há trabalhos especiais, Ilávia. Não te esqueças disso. Mas diga a ele para pedir dispensa para estarmos juntos lá. Porque senão eu vou estar-me pegando a baby. Vou estar-me pegando a baby. Está-me a brincar, pá. Mas é melhor se organizar, hein? Pedro Macitela, bonjour madame Gisela, comment allez-vous aujourd'hui, moi je suis bien, bien mieux qu'hier. Aujourd'hui, moi je suis bien mieux qu'hier, oui, merci. Parabéns pela audiência que as tuas emissões acolhem, é enorme, obrigada. Todos nós nos sentimos reconfortantes quando invades esses microfones, não imagino o preço da tua voz e qualidade se estivessem à venda. Ai, eu nem trabalho. Trabalhando 100 anos, conseguiria comprar. Ai, abraços a toda a equipa do seu trabalho. A sua equipa de trabalho, Pedro Macitela, assim é que é. Muito obrigada, Pedro Macitela. Eu também não sabia quanto é que a minha voz havia de sair. Mas costuma-se dizer que de graça fui dada, de graça também devo dar, né? Mas not at all, não em tudo. Como vou viver então? Pedro Macitela, muito obrigada por tamanho carinho, tamanho amor, e fico muito feliz, folgo mesmo em saber que há muita gente ligada à Radicidade quando o assunto é ouvir Vibracidade. Todos os caminhos dão aqui neste canal 97.9.
11: Bom dia, Manaji, como está? Como está? Ali é um pouco somente, mas o Agui acompanha o programa todos os dias. Okay. E vem te dizer que em dia 20 eu completo anos, 15 anitos. Manaji, ainda não me meteu no grupo. Eu vou zangar com a Manaji.
1: Hoje mesmo. Partilho já contigo o link, tá bem? O link que te vai dar acesso direto ao grupo, minha querida. Obrigada. Mano Mansur.
12: Bom dia, Gisela.
1: Bom dia, grande Mansur Basílio.
12: Bom dia, ouvintes, rádio ouvintes do melhor programa radiofónico do dia solar. Sabes, Gisela, ouvir-te na rádio é tão doce, não custa nada e é prazeroso. Nem estou a escovar, mas é maninho nessa tua edição. Boa sorte, força aí.
1: Beijocas. Amém. Muito obrigada, Mansur Basílio. Obrigada. Graças a Deus. Conseguimos arrecadar vários corações, tocar vários corações, colocar várias mentes a refletirem e também em paz, felizes com a vida, com o dia que nos é disposto a cada amanhecer. Que possamos juntos a câmara dar sempre que possível, tornando os dias uns dos outros ainda melhores, com paz, com amor, com entendimento. Que nada nem ninguém nos faça mal, nos entristeça, nos faça chorar, tá bom? Que nada nem ninguém mesmo. Não permitas que te desfoquem, que te tirem a paz, que te tirem a alegria de viver, a alegria do bem-estar. Não permitas, não aceites. Viva sempre sorridente e reconfortante. Bom dia! Não, acho que devo fazer um tempinho para atualizar a hora. Sim, vou fazer um tempinho para atualizar a hora. Então é isso que eu vos dizia. Também vamos cuidar muito bem uns dos outros. Vamos nos amar. Independentemente de quem seja. Afinal, quem é o teu próximo? O teu próximo não é com quem tu dormes sempre. Não é aquele que está na tua casa só. É aquele com quem tu cruzas no chapa, na rua, na loja, quando vais comprar pão, na padaria, nos corredores do trabalho, da escola. Ainda que não os conheças ou não as conheças, saúda, passa amor, passa cuidado, presta atenção, pergunta se está bem. Isso também se chama amor ao próximo. E é reconfortante, gratificante que alguém olhe para ti e diga: tu és muito especial, sem dúvidas. Olá, são já 11 horas em Moçambique. Bom dia.
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1: Agora sim chamamos a Pérola para cantar Olha para nós. Look at us.

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2: E 13 minutos. Bom dia, meus amores. Olá, tal como eu disse no início do programa, que estaremos hoje à conversa com o Izzedine Fakirá. Assim é todas as quintas-feiras, é melhor. Quinta sim, quinta não. Perdão. Hoje é a quinta sim em que vamos estar a conversar com o Izzedine Fakirá. Hoje é a quinta sim que o Nómada vai receber este grande evento. Easy Jazz, celebração do Easy Jazz, continua até ao final do ano 2026. E haverá ali uma conexão com Yoka e Nené Coça, pois, com vários nos instrumentos a tornarem deste evento o mais especial possível. É já neste dia 8, hoje, mais loguinho, a conexão na música do casal Yoka e Nené Coça, que nos fins dos anos 90 foram levantados para a vida artística. Ela em convívios caseiros e ele no ambiente do bairro. Mas quem melhor nos vai contar esta história toda é o nosso grande ouvinte, não, grande voz, que é o Izzedine Fakirá. Aquela voz que soa muito quando o relógio marca 12 horas de domingo, entra para saudar a toda a gente com a sua icónica, ilustríssima e bonitíssima voz também. Olá, Izzedine Fakirá, bom dia.
3: Olá, bom dia, bom trabalho.
2: Bom dia, como está a passar o dia de quinta-feira?
3: Tudo bem, quinta-feira boa, bonita, um sol
2: maravilhoso,
3: como deve ser. Uhum. Apropriado para um final do dia de música, de jazz, particularmente.
2: É verdade, o dia está propício a convidar-nos todos para juntarmos-nos ali no Nómada mais logo. Mas o que há lá efetivamente? Conta-nos ou convida-nos na primeira pessoa. Quem estará lá hoje conosco a celebrar o Easy Jazz?
3: Olha, hoje temos a felicidade de ter um casal. Já havíamos tido um casal, mas que não se apresentou verdadeiramente como um casal, a Yolanda e o Jimmy. Mas desta vez a Yoka e o Nené apresentam a conexão justamente para mostrar que como casados também podem trabalhar juntos, também podem na mesma atividade exercer o trabalho que gostam de fazer e que começaram muito cedo, jovens ainda, conheceram-se, casaram-se, hoje já têm dois filhos, mas continuam, o filho mais velho já tem 20 anos, mas continuam ligados juntos à música, fazendo trabalhos juntos, ela uma vez ou outra nos seus próprios trabalhos, eu muitas vezes também convidado para fazer trabalhos como um baixista que é solo, acompanhando outros artistas, mas sempre juntos, sempre que podem, em casa, fora, fazem trabalho tão junto. Aliás, a Yoka tem um disco que foi apresentado em 2019, que foi produzido pelo seu marido, foi produzido pelo Nené. Então eu desta vez quis trazer mesmo um casal para mostrar que aquilo também é um espaço que as pessoas podem ir acompanhadas pela sua esposa ou pelo seu esposo.
2: Uau, daí que os casais são convidados também, à semelhança dos dois, daqueles que nos vão cativar com as suas belas atuações à noitinha.
3: Exatamente, felizmente temos tido alguns casais lá e creio que a Yoka e o Nené vão reforçar esse sentido de final do dia, ouvir uma boa música, passar um bom momento de conversa também com os seus amigos, mas apreciando o jazz e relaxando depois mais um dia de trabalho, preparando um fim de semana que pode ser festivo, que pode ser de descanso, enfim. O jazz faz essa transição facilmente.
2: Muito bem. Para além daqueles que vão sozinhos, o que os casais poderão aproveitar hoje a ouvir este casal que nos vai encantar?
3: Eu penso que ir para uma sala de espetáculos e ver em palco um casal e que nós identificamos que é de facto um casal, que estão conectados na música, vai vai contribuir para inspirar uma maior amizade, um maior entrosamento, um maior entendimento, uma maior cumplicidade entre os casais, entre aquele casal que está ali sentado, que olha como eles interagem entre eles, como existe de facto um clique entre aqueles dois músicos que afinal de contas são um casal. E acredito que isso também toca aos casais que lá vão
2: dúvidas, estar. Não há dúvidas, Zidine, quando a gente vê um casal lá, olhamos também para os nossos ao ladinho. Não há dúvidas que fortalece na cumplicidade e em todos os itens aos quais fez referência. É magnífico. Para além deste casal, quem nos vai encantar? Mais loguinho.
3: Normalmente nós escolhemos uma banda, um artista, e desta vez é justamente o casal. O Nené é um músico que tem uma grande experiência. Ele começou muito cedo na Continuadores, assemelhado ao que aconteceu com alguns dos músicos do K10 e de outras bandas que apareceram na nossa praça. Depois participou no Crossroads, que tem sido um impulso para muitos músicos moçambicanos, o que aconteceu também com a Ioka, anos depois. Aliás, quando se conheceram, o Nené já era baixista e acompanhava vários artistas, então acompanhou a Ioka, que era corista de uma banda, mas depois naturalmente passou para frente, pois é cantora. O Nené integrou depois o grande Tembila Muzima, fez turnês pelo país e pelo mundo, levando a música de Tembila, ele como baixista. Foi interessante, porque foi naquela fase em que poucos baixistas, poucos músicos que executavam os instrumentos convencionais ligavam-se a músicos com instrumentos tradicionais como a Tembila. Foi um impulso, foi um dos pioneiros dessa ligação, e hoje nós vemos vários músicos trabalharem em conjunto, Tembila e instrumentos convencionais, e o resultado é dessa experiência que vem dos tempos do Tembila Muzima e do Nené. O Nené, que entretanto tem produzido outras obras para outros artistas, discos inclusivamente, lançando o disco que produziu para a Ioka, e hoje é um dos baixistas mais conceituados que nós temos aqui na nossa praça. Quanto a Ioka, começou como corista, chegou-se à frente, começou a participar também em vários palcos, até que um dia, já a trabalhar com o seu marido, gravou as músicas que em 2010 e 2011 conseguiram prémios no Goma. Ela foi revelação em 2010. No ano seguinte, já com essas tendências do jazz, a Ioka foi premiada com o prémio de revelação no Goma. E a partir daí foi participar no Goma, fazer outros trabalhos, participar em grandes festivais, dar o seu contributo a grandes momentos naqueles festivais de vozes femininas. Enfim, tornou-se uma voz que depois fez o seu disco com novas composições dela, tendo a produção do Nené, e eu achei interessante valorizar esta ligação. Olha, se te lembras do passado, era muito difícil as mulheres irem para o palco, as mulheres cantarem, as mulheres cantavam nas festas, cantavam em algumas boates, e essas cantavam nas boates muitas vezes eram conotadas como, entre parênteses, entretanto, as mulheres começaram a assumir a sua personalidade. O top feminino contribuiu muito para isso, e hoje nós temos cantoras como ela e muitas outras a mostrar que a mulher ocupa o seu devido lugar na área da música, na área da cultura e nos grandes palcos.
2: Ok, muito bem. Eu consigo notar que neste evento teremos outros fazedores ou músicos também.
3: Músicos, sim.
2: Que vão também atuar nos instrumentos. É outro baterista, é outro guitarrista, outro também nos teclados. Gosto desta mescla que têm feito em trazer também diferentes tocadores de instrumentos para darem o ar da graça enquanto também animam o evento.
3: É, porque para fazer um concerto do jazz, naturalmente, nesta onda, os instrumentos é que dialogam entre eles. Eles fazem a conversa, a interação, e neste caso ela com a voz, o Nené como baixista, mas é interessante ter outros instrumentos. E então temos o Ebenezer Sengo, que é o guitarrista, temos o Nicolau, o Manjade, que é o teclista, e temos o Wanda Infante, que é o baterista. Portanto, tem palco, teremos quatro instrumentistas e uma voz. Vai ser uma noite com um diálogo entre os instrumentos, que é uma coisa agradável.
2: Uau, maravilha.
3: Eu gosto de passar, porque estás atento a acompanhar um determinado evento, tu ficas a querer ouvir o que é que a guitarra está a dizer ao baixo, como é que o baixo responde, como é que a bateria faz o ritmo para se manter, e as harmonias que os teclados fazem muitas vezes também com os solos do piano, enfim, o jazz é isto.
2: Muito bem. E o convite que fica, qual é que é? Para quem é que vai? Já aliás tínhamos dito que vão os casais, mas fortalece ainda mais o convite para quem provavelmente acaba de chegar agora e não está a perceber ainda de que é que se trata esta conversa.
3: É de promover este grande encontro de músicos, do casal, a conexão entre a Ioka e o Nené. Eu sugiro que os casais que gostam de música aproveitem esta ocasião, mas qualquer um, qualquer um pode lá ir, não tens companheiro, não tens companheira, amigo, estás convidado, amiga, estás convidado, junta-te a nós. Muitas vezes depois chega lá e encontra outros amigos, outras pessoas que gostam de música, e só estar lá para mim, que faço easy jazz, ter essa presença do público, essa resposta do público ao aplaudir o trabalho dos artistas, é agradável, e é a forma de valorizar aquilo que a cultura nos pode apresentar.
2: Muito bem, muito obrigada, Izzedine Fakirá, por este convite que sempre nos traz, quinta sim, quinta não, e hoje é a quinta mais feliz, porque é a quinta sim, e com certeza vamos nos juntar lá no Nómada, mais loguinho, para fechar o dia, o after work, com grandes músicas, grandes atuações também. Obrigada, Izzedine Fakirá. Um abraço.
3: Muito obrigado. Continuo tudo devido a bocado. Ouvinte. Ah, não, nem vi, não. Sou ouvinte também, porque é que não? Vou continuar ouvindo o programa.
2: Sim, eu disse ouvinte, depois disse colega, dono de uma grande voz. Oi. É também ouvinte. Aliás, um bom locutor começou por ser sempre um bom ouvinte primeiro.
3: É verdade. E continuarei sempre a ser ouvinte da rádio. Beijinhos, bom trabalho.
2: Já agora, gosta do Vibra Cidade? Gosta?
3: Gosto da alegria, gosto da boa disposição que apresentas as pessoas.
2: Uau.
3: Da contribuição do público. E acho interessante.
2: Muito obrigada. Obrigada pela parte que nos toca. Estaremos lá mais loguinho, Izzedine. Um abraço, beijinhos, fica bem.
3: Tá, beijinhos, bom trabalho.
2: Obrigada, muito bem. A interessantíssima conversa que temos tido sempre às quintas. Quinta sim, quinta não. Esta é a quinta sim, em que ficamos a saber um pouco mais do evento que vai acontecer.

Andrômeda, Easy Jazz. Yoka, canta para nós, Dicela. Até já, boa escuta. Atenção, vamos estar a conversa com o mais votado da semana do Ngoma 2026. E ela, radicada na França, Paris concretamente, a Assa Matusse, a mais votada nesta semana. Vamos também estar a conversa com ela daqui a pouco, bem como teremos a conversa com a Gnat na Manhissa Artesã. E não só, vamos ouvir falar, vamos ouvir ela a melhor nos contar sobre o empreendedorismo e o artesanato, ou artesanato e empreendedorismo, já já. O Vibra Cidades de hoje promete

0: Ine Ina mulher e moçambicana Ine.
1: Sétima posição.

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0: Nossa Matusse, até Candingo, é uma das suas músicas mais sonantes aqui na Rádio Cidade. E é a música que a levou também a um Goma 2026 e, por sinal, esta semana é a música mais votada. A artista e a música mais votadas da semana. Já estou em linha com a Assa Matusse. Lembrem-se ou recordem-se que ela é radicada em França, Paris, e está comigo aqui agora através do telefone, obviamente, para connosco falar sobre esta sua vitória semanal aqui no Goma 2026. Deixamos já saudá-la. Olá, Assa. Bom dia. Ou vai falar em francês ou em português, Assa Matusse?
1: Vamos falar em português. Vamos falar em português.
0: Vamos falar em português.
1: Se quiser, podemos falar em Xangana, agora é demais.
0: Agora é demais. Tudo certo. Basta que nos entenda, vai. Tua bem, ele fica nela, cachone.
1: O Liga de Xangana está cortou isso aqui, hein?
0: Internet. E maga chama a internet, mas tem hoje, às vezes, chá de sema-tsema, lixo. Bato ok.
1: Só uma guarda no caio, mas pronto, olha, na nossa Gualano, né? Muito obrigada por me terem e, sobretudo, foi uma novidade muito, muito boa esta. Eu não sabia que estava a ser votada em quase em quase. Donc, muito, muito obrigada a quem está a votar em mim. É, vamos lá levar esse prêmio aí. Já faz muitos anos que eu não ganho um goma. Então, aí, pô, vamos lá ver esse ano que é que não sai.
0: É o ano da vitória esta aqui, hein? É o ano da vitória.
1: Epa, tomara eles é que decidem.
0: Mas como assim?
1: Vocês estão a ouvir, já.
0: Mas como assim não sabias? Então não estás a fazer a campanha devidamente e ainda assim estás a receber este amor todo em termos de votos?
1: Olha, eu na verdade até que me escreveram nem sequer sabia exatamente, né? Foi um amigo meu que me escreveu, que também está na música, e depois me disse que estava num goma e tudo, mas eu disse, oh, ok. Na verdade é o seguinte, eu acho que já tinha desistido do goma porque acho que concorri durante alguns anos e não estava a ganhar nada, não estava a ser mencionada em nada, nem para a final estava a ir, não é?
0: Epa.
1: Então cheguei a ficar um pouco desacreditada, né, num goma, mas eu estou a ver que realmente é isso que aconteceu. Ah, pronto, eu sou sincera. Zanga quem zangar, já falei.
0: Mais maintenant, ton ami a écrit là-bas. Peut-être c'est l'heure de voir la victoire. Hein?
1: Exactement. C'est peut-être pour ça, on verra. Mas olha, vamos já falar português. Vamos amigar, que eu amo eles. Não entra também, vai atrapalhar. Começamos aqui a falar línguas que não estava a perceber.
0: Vamos
1: aqui,
0: misturar, não é? Tem problemas. Mas como é que te sentes ao saber que Tecandingo é a música mais votada desta semana no Goma? Achas que a música merece chegar a este patamar? Tu também? Hã?
1: Olha, merecer eu não sei se mereço, mas se me estão a votar eu só tenho que agradecer, não é? Estamos a trabalhar já há muito tempo, muitos anos nesta estrada aí da música. Sim. Então receber de alguma forma esse reconhecimento, onde realmente sem fazer grandes campanhas estamos a ser votados, é muito gratificante. Então eu só posso dizer que pronto, se calhar estou a merecer em algum momento estar feliz por estar a ser votado. Votada, né? Todo mundo merece estar feliz, então pronto, estou feliz, estou a merecer, todos nós merecemos.
0: Agora que sentes que já estás lá e a coisa já começar a andar como sempre sonhaste, embora tenhas estado desacreditada em algum momento, o que é que está a representar para ti aqui e agora estar a conversar connosco com a Rádio Moçambique e a dizerem-te que és a mais votada da semana e provavelmente sejas a finalista e que possas também lhe ganhar o prémio? O que é que representa para ti estar a viver estas emoções? Depois de tanto tempo de espera.
1: Sim, olha, eu na verdade já ganhei a revelação em 2014. Foi em 2014, com o álbum Mas Eu, né, a música Estranho. Estava mesmo a começar a carreira, então depois de 2014 foi muita coisa que aconteceu. E pronto, eu acho que sempre fui muito bem recebida. É uma rádio cidade, já passei por aí algumas vezes, sempre estou em Moçambique. E depois também, pronto, na rádio Moçambique, mesma coisa. Agora, realmente, estar a falar hoje, porque estou a ser mais votada, sem estar a fazer campanha, muda tudo, né? Significa que realmente as pessoas estão a ver. Então, agora já dá vontade de fazer mais campanha, né? Agora, para fazer campanha mesmo, para realmente, quem sabe a gente ganhe, né? E voilà, quoi.
0: E eu leio um cama, eu com o candidato Vangano, vamos para Moçambique para votar, para não sair da primeira posição.
1: Impela,
0: e olha em cama. Começar com a campanha então a sério, porque já não é para brincar, agora é para ir com tudo. Estás na primeira posição, não é para sair desse pódio.
1: Não posso. Epa, eu não sei, vocês estão a ouvir aí, né? A Combela continuar a votar como deve ser. E pronto, que a gente consiga levar este prêmio aí, porque pronto, são muitos anos de trabalho, né? Muito duro, em Moçambique e fora. Então, eu acho que receber reconhecimento em casa não é a melhor coisa do que isso, não é? Até porque quando estamos fora, somos também muito respeitados por aquilo que somos na nossa própria casa. Então, todas as coisas que eu fui também conseguindo fora do país, até passar por grandes rádios e entrevistas e tantos festivais, é porque realmente foi-se olhando e viu-se que em Moçambique tem algum apoio dos moçambicanos. Então, olha, continua a me apoiar. Muito obrigada, continue a me apoiar, não é? Eu estou a ver, mesmo de longe, eu vejo tudo e fico extremamente fascinada, não é? Porque sabemos muito bem o quanto custa realmente conseguir uma carreira a solo. Então, olha, muito, muito obrigada, por favor, continue a votar em mim. E a gente se vê em breve, né? Porque se for isso aí, tem que vir mesmo para levar esse prêmio aí.
0: Obviamente, obviamente, Assa. Eu me lembro que esta música, até Canzingo, começou a soar muito em dezembro. Eu me lembro que estávamos no Defeso. No Defeso nós mudamos os horários de trabalho. Então eu fico mais, costumava ficar mais no período da manhã, às 6 até às 10. Então o Vinte Dércio já mandou mensagem, quer dizer Assa, que eu é que te mostrei essa música aí, que hoje toca muito. E na Dércio, foste tu mesmo. Foi o Dércio Felipe que pediu esta música pela primeira vez que eu toquei. Eu disse, uau, que música é esta que a Assa fez em dezembro? Epa, sucesso total a Deus. Está a estar um ano, enquanto é uma das mais tocadas tuas, com muito carinho. Onde é que tu buscaste maravilha. Inspiração para esta Tecanzingo? Eu sei bem que falas aqui sobre um tal azar, uns tais azares, aí assim e tal.
1: Sim.
0: Em linhas gerais, conta-nos rapidinho onde é que buscaste a inspiração para escrever esta letra.
1: Primeiro, deixa eu mandar um abraço, né, para
0: o Dércio. O Dércio Felipe.
1: O Dércio, já vou me esquecendo. Daqui para aqui, a gente precisa correr a Guga já.
0: Daqui para
1: aqui. Então, Dércio, valeu, muito obrigada, né, continue, né, a espalhar aí a música das suas artistas moçambicanas, que nós agradecemos muito bem. Agora, em relação à inspiração desta música, é muito engraçado, né, essa... Que
0: na verdade
1: esta EP toda, né, contando com a própria música, eu acho que sempre escrevo melhor e é por isso que nunca reclamo tanto, né? Nos momentos difíceis da minha vida me rende muito depois, não é? Tenho muito mais inspiração, tenho mais sensibilidade a escrever. Então realmente essa música até foi escrita num estúdio, mas já tinham me mandado a produção antes de chegar na África do Sul, ano passado, em maio, foi em maio que eu fui lá. Então, quando eu passava, na verdade, na fronteira, na fronteira, como saber, no aeroporto, né, para entrar já na África do Sul, aquelas senhoras trabalham no aeroporto, já estava eu na África do Sul, falavam e de repente uma delas dizia, Inzingo, né? Eu dizia, aqui também dizem Inzingo. Aquilo ficou na minha cabeça, não é? Porque eu sou muito apaixonada por línguas, né? Quanto mais línguas eu puder ouvir e falar, às vezes nem percebo, mas tenho uma paixão muito grande pelas línguas. Então é quando eu passo, né, num aeroporto e ouço pessoas a falarem a minha língua, porque o Xangana é minha língua, não é? Então eu ouço a dizer, Nzingo, na verdade estava a falar Zulu e de repente ela disse Nzingulo. Fiquei extremamente fascinada, olhei, não falei nada. Peguei as minhas coisas aí e fui-me embora.
0: E
1: no mesmo dia, Exatamente, no dia seguinte já tinha que ir ao estúdio, porque todas as músicas foram escritas mesmo no estúdio.
0: E a inspiração, então, da vida, do dia a dia, ocorre-nos essa. Ficou um zingo, saiu um tema, uma música que é de grande sucesso, assim, do nada. Ficaste com esse zingo na cabeça e é incrivelmente bom. Parabéns, parabéns por esta lindíssima
1: teca
0: zingo. A particularidade das línguas já todos nós notamos e amamos. É a semelhança, e eu também tenho esta paixão pelas línguas. É uma das melhores coisas que eu acho que o ser humano pode ter, a facilidade de aprender várias línguas e inserir-se também em sociedades ou comunidades em que falam várias outras línguas. Mesmo para fechar a nossa conversa, para além destas que já nos entregou, né? Não é só Tecanzingo, temos a Mirisa, várias outras bonitas. Podemos esperar mais trabalhos ainda para este 2026 ou ficamos para uma próxima oportunidade?
1: Não, para este 26 já era, não é?
0: Ok.
1: Felizmente, porque é verdade que uma das coisas que sempre causou um pouco de pânico, né, nesta arte de ser, nesta história toda de ser artista, é esta questão de pensar em que as músicas são descartáveis, né? Eu acho que não podemos ter pressa para apresentar novas músicas, novos trabalhos. Eu sempre trabalho de acordo com o que eu sinto. Então eu acho que para este ano aqui não existe nada novo que eu esteja a sentir, que já não tenha sentido, algo que eu esteja a ver que já não tenha vivido, não é? Então as aspirações e as músicas, elas vêm através de vivências. Então preciso de novas vivências para trazer novas músicas. E este ano aqui não sai mais nada, mas próximo ano com certeza. Mas não fiquem a cobrar, que pronto, vocês também não são cobradores.
0: Não aguentei.
1: No próximo ano a gente vai fazer alguma coisa.
0: Tá certo, muito obrigada. Aí em Paris tem no metro tem cobradores ou nem por isso?
1: Não tem cobradores. A única coisa que tem aqui são aquelas pessoas, porque nós temos passe na Vigor, né? Que é aquele cartão de transporte, né?
0: Sim.
1: Se há controle, às vezes, não é sempre. Então, quando vais passar, há sempre os cobradores, não, os controladores, assim se chama. Ali, então, eles controlam. Então, se não pagou, vai pagar uma multa, né?
0: Okay.
1: Se entrou no metro sem aqui. Mas eles nem entram no metro, é uma coisa de caminho mesmo.
0: Ok, muito
1: Mas
0: bem.
1: Mas posso considerar os cobradores também.
0: Oh, pelo menos devem ser um pouco mais educados. Estão uns tantos.
1: Sim. O ambiente também favorece. Né? É ambiente de trabalho um pouco mais digno, mais tranquilo, condições criadas, então isso faz com que eles também tenham esta capacidade de saber servir ao público. Os nossos cobradores estão sempre sob grande pressão, porque tem que entregar a receita, às vezes não é possível, o combustível também está aí, preços muito, muito altos, sabe, tem que sustentar a família, tem que entregar o dinheiro ao patrão, o carro não pode se estragar, apesar de também ter um pouco de responsabilidade nesta parte aí. Mas pronto, essa era a do nosso país,
0: A ser assim estão perdoados, e é bom também saber que a ASA está bem abalizada na matéria do que concerne o seu país. That's good.
1: Ah, sim. Fiquei muito mais moçambicana aqui do que quando estava aí. Me interesso muito e sou muito apaixonada por Moçambique e pelos moçambicanos,
0: muito
1: sobretudo.
0: Muito bom. Chante, chante, se te bien de parler avec
1: toi. Avec grand plaisir.
0: Je t'attends ici la semaine prochaine. Tu seras ici la prochaine semaine.
1: Oui, je serai là, mais je pense pas que ce soit une bonne chose, parce que vou estar realmente a ensaiar para o meu concerto já agora. Vou convidar toda a gente dia 14 de novembro. É para o Rio, no centro, não é no centro, perdão, é no campus da UEM, às 18 horas, vamos começar pontualmente, então estão convidados.
0: Campus da UEM.
1: Eu vou fazer as entrevistas agora.
0: Novembro.
1: Sim, no campus da UEM, dia 14 de novembro. Os bilhetes estão à venda em todas as lojas. Eu estou online com bilhetes online. Então, pronto, a gente se vê lá. Mas, infelizmente, não vou poder fazer a entrevista agora. Mas eu prometo vir uma semana antes do evento.
0: Por
1: antes
0: favor.
1: Para a gente falar.
0: Por favor, nós aguardamos por ti aqui, tá bem? Nessa tal semana aí que estarás cá antes do evento lá no campus. Tá bem, Asa?
1: Perfeito, muito obrigado.
0: Beijinhos, manda beijinhos para mais Júlio Machado também aí.
1: Hã? Ah, oui, oui, oui, oui.
0: Ela é Macer. Ela é Macer, tu sais?
1: Ah, bom.
0: Oui, bien sûr.
1: Ah, ah bom.
0: Oui, oui, oui, ela é Macer. Tu peux lui demander.
1: Mas irmã de verdade, ser de ser ou justo ser de Moçambique?
0: É minha irmã de sangue.
1: Mentira.
0: Não recebeste os meus pais aí no ano passado?
1: Não, era suposto eu ter recebido, mas eu não estava nem aí para o festival lá.
0: Pronto, sem
1: então, estar. Então ficou uma complicação a cena das chaves.
0: Ela é vreme uma ser mesmo.
1: Ah, o quê? Sabia não. Então tu não estiveste cá, tu?
0: Eu devo estar em breve. Hein? Brevemente.
1: Ah, porque eu vi uma irmã, não sei se é a irmã dela.
0: É a caçula, é a caçula, a caçula Meluxa.
1: Okay.
0: Há pouco tempo mesmo.
1: Sim, foi no ano passado, fã.
0: Ok. Salva, minha assiste te bien. Até. Já.
1: Até breve. Um abraço a todos.
0: Obrigada.
1: Obrigada. Tchau.
0: Obrigada. Tchau. Muito obrigada, Ilávia Chauk, pela produção desta lindíssima conversa que tivemos com a Samatus. Queremos continuar a falar, sabem que encontramos-nos em línguas, em amizade, em Xangana, em tudo francês. E a conversa estava mesmo a fluir lindamente bem. Vocês também a participarem. Hein? Estamos lá aqui a dizer o Des Flip que estaremos lá a curtir o evento da Assa no dia 14 ou 15? 14 de novembro. Também aqui no grupo da Rádio Cidade já falarem de cobradores. Nossos cobradores já estão educados. Já nem Maló, ok. Já nem Amodjeiros, oh, maravilha. Já percebi que a Gisela quer ir à França. É o meu maior sonho. Atenção, que fique claro isso. Meu maior sonho sou a única que ainda não conhece França lá de casa. Já quase todos conhecem a Europa. Falta só a querida Máxima. Mas em breve eu estou lá. Olha, muitíssimo obrigada pela vossa atenção. Falta a conversa com a Gnata na Manhissa. Vamos falar sobre empreendedorismo e o artesanato. Ela tem mãos de fada quando o assunto é usar a capulana para transformá-los em objetos culturalmente lindos. Hein? Ela torna caixas de lixo, caixas ou aquelas que acolhem as esferográficas, transforma tudo o que tu quiseres. Okay? Ela usa a capulana para transformar qualquer objeto que tu quiseres num objeto ainda mais bonito, num objeto que muito bem nos identifica. Então fiquem atentos à conversa que eu terei com ela daqui a mais um bocadinho e quiçá podes usar deste seu lindo trabalho, seu lindo conhecimento para tornar a tua sala também bonita. A sala dela está toda ela de capulana com objetos também bem coloridos ali, top, de gama mesmo, tá bom? Vamos partilhar as fotos também no grupo do WhatsApp da Rádio Cidade. Vamos dar uma breve pausa para ouvirmos a música que está, ou que foi a mais votada na semana, pertence à Assa Matus, com quem estive a conversa há pouco tempo. Eu volto mesmo em breve para atualizar a hora, a informação e depois vamos receber Gnate na Manhissa, tá bom? Boa escuta, meus amores, obrigada pela audiência, bom dia.

0: Boa tarde, são já 12 horas em Moçambique.
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0: Saudações uma vez mais, especial atenção para as notícias, com edição e apresentação de Elder Maleli. Olá, Elder. Boa tarde.
3: O financiamento do setor de saúde, com vista a evitar que cada programa receba e administre recursos de forma isolada. A medida visa garantir a continuidade da qualidade e equidade dos serviços de saúde no país, apesar da redução da ajuda externa. Para o Ministro da Saúde, o CNIS, a iniciativa vai impedir que os recursos financeiros sejam divididos em partes ou distribuídos por muitos projetos intermediários ou programas isolados. O CNIS falava ontem em Maputo na abertura do segundo diálogo sobre o financiamento do setor da saúde. O Ministro da Planificação e Desenvolvimento reconhece que o país precisa de uma abordagem político-estratégica sobre financiamento climático e reforço da capacidade técnica com vista a responder aos desafios impostos pelos fenómenos naturais. Salim Valá afirma que, da parte do Governo, correm ações para integrar o clima na gestão fiscal e orçamental, transformar o sistema financeiro para promover investimentos verdes e azuis. O governante disse ainda que o foco é transformar o potencial mineral e energético em melhores condições de vida para a população. Salim Valá falava ontem em Maputo na abertura da 2ª Conferência Nacional de Financiamento Climático. O Departamento de Transportes de KwaZulu-Natal informou que os relatórios preliminares indicam que 10 pessoas morreram num acidente envolvendo um mini autocarro na estrada MR-385 em Catteridge, Durban. Alega-se que o veículo perdeu o controle e colidiu com uma árvore. A porta-voz do departamento, Ndabenzile Sibia, declarou: infelizmente, 10 pessoas morreram neste terrível acidente. Os nossos mais profundos sentimentos às famílias das vítimas. O secretário de trânsito agiu rapidamente, designando uma equipa da inspeção de trânsito rodoviário, bem como uma equipa de segurança rodoviária para acompanhar de perto o local do acidente e principalmente o troço da autoestrada N3 junto a Catteridge. O presidente ucraniano Volodymyr Zelensky rejeitou hoje qualquer implicação do seu país nos ataques a 2 cargueiros búlgaros no Mar Negro, um dos quais acabou por afundar, que ocorreram durante a noite passada, apontando responsabilidade à Rússia. As forças de defesa da Ucrânia não realizaram operações nesta zona do mar, afirmou Zelensky numa mensagem nas suas redes sociais, onde sublinhou que esta última tragédia faz parte dos esforços da Rússia para tornar esta rota marítima completamente inadequada para a navegação. Zelensky enviou uma mensagem de solidariedade aos afetados e anunciou que os serviços de inteligência ucranianos estão a recolher toda a informação disponível sobre este assunto e a verificar os detalhes com a parte búlgara. O guitarrista e compositor moçambicano Michael Sululu atua hoje a partir das 19 horas no estúdio auditório da Rádio Moçambique, no âmbito da Mbenga Live Session. Natural de Maputo, Sululu é conhecido pela sua versatilidade musical, fundindo R&B, hip-hop, afrofusion e música acústica contemporânea. Como artista independente, Sululu lançou temas como Rasta, Levels, Lift Off e Legacy, que refletem a sua abordagem criativa e a exploração de diferentes sonoridades. Nos últimos anos tem participado em vários projetos colaborativos dentro da cena musical africana, com destaque para Kurula, com Lil Chris Beats e Queen M, lançada em setembro de 2025, e IDWKYN, com Mr. Fresh TF, incluída no álbum A Solidão é um Demónio. O músico foi escalado para um Mbenga Live Session de hoje no auditório da RM e é presença ativa nesta plataforma desde a primeira edição. É o final da apresentação do Cidade Notícias a esta hora. A edição foi de Elder Malele.

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3: Pois é, a festa já está mesmo a começar. Vibra-mós, a rubrica que enaltece a cultura moçambicana com maior enfoque para a música. E já começamos com a música da banda Cacana, intitulada Rula, que significa relaxa, descansa, vive em paz. Está bem? Não só contigo, mas também com todos os que te rodeiam. É o que a música vem nos ensinar. Nesta rubrica também estaremos a falar sobre cultura também. Sim, sobre a arte, sobre o artesanato. Também um pouco sobre a crónica, se der tempo. E com ela estarei a conversar sobre, com ela Agnatina Manissa. Ela com quem estarei a conversar daqui a mais um bocadinho, dentro da rubrica Vibra Moço. Tá bom? Boa escuta. Rula. Atamba. Rainha. Não rule.

0: 12 horas e 16 minutos. Já estamos sim aqui nós com... Aliás, já levamos para o ar a nossa rubrica Vibramos. Nós vamos ter uma rubrica diferente hoje, porque temos a presença de uma moçambicana. Tudo aqui tem de ser moçambicano. É obrigatório. Quando o relógio marca 12 horas, tudo quanto nós falamos aqui, tudo quanto acontece, must haver com Moçambique. É sobre Moçambique que vamos falar agora com uma moçambicana chamada Gnatna Manissa. Disse: não sou Manissa com H-I, Manissa. Eu sou Gnatna Manissa. Aqueles tios lá da conservatória vão nos gaiar. Vai estar aí, gaiar. Você chega ali e diz: eu sou Gisela Nhapulo. Ele escreve Gisela Nhapulo com M. Daí, a variação do apelido tem Nhapuli, Nhapulo, Nhapulo e mais alguma coisa que eles sabem como é que escrevem lá. Depois, por exemplo, eu tenho uma irmã que num dos documentos vem Nhapule, mas ele é Nhapulo. Mas como eles lá ouviram Nhan, o que, não sei o que, escreveram aquilo que ouviram. A Gnatna está aqui a dizer-me que ela não é Manissa, é Manissa. Com Y, I. Aqui é Moçambique. Manissa. Alguém falhou na escrita. Lá na conservatória, lá onde registraram lá. Juro.
1: Não falharam, não.
0: Não falharam? Manissa. São de onde os manicenses?
1: São sul-africanos.
0: Ah, ok. Daí o Y. Ah, ok. Uh-huh. Então não falharam. Só é igual a Manissa. Ao apelido Manissa. Ela bateu no chão, me olhou com uma cara e disse: você, pá, eu não sou Mani, sou Manissa. Você é da África do Sul? Ok, então espera. És moçambicana ou é sul-africana? Para começarmos já a cortar a conversa agora.
1: Não, eu sou moçambicana. De origem sul-africana.
0: Epa, começa a complicar a coisa. Continua na rubrica Vibramos ou não?
1: Meu pai é sul-africano.
0: O teu pai é sul-africano. Uhum. Mas a tua nacionalidade é moçambicana. Então pronto, estás em casa. Estás em casa, até aqui na rubrica Vibramos, estás em casa. Uhum. A ser assim, é com ela com quem vamos hoje conversar, artesã especial. Ela é daqui da casa, ela faz um programa aos domingos. Quem bem ouve a Rádio Cidade, quando o relógio marca 6 da manhã, domingo, conhece esta lindíssima voz que é a Gnatna Manissa. Fala sobre Jesus, sobre Deus, sobre espíritos maus, sobre maridos e mulheres da noite. Fala com apóstolos, pastores, profetas, um pouco de tudo, igrejas. Escuta as Manalu, né? Ela escuta, está aqui ela. Ela é Gnatna Manissa, minha colega, da qual tenho muito gosto em escutar. Todos os domingos, quando me preparo para ir à igreja, é a Gnatna que me faz companhia. Ouço histórias das igrejas, da vida religiosa, do próprio Godal, o próprio Deus. Aprendo bastante, admiro muito a forma como conduz o programa. Já lhe disse, em particular, várias vezes, sabe que eu sou a fã. Mas eu sou a fã lá, aqui não. Mas... aqui sou minha colega. Mas lá e não aguento, rendo contigo. Rendo com o teu programa, não aguento. Ai, é, mesmo contigo,
1: sou tu,
0: que eu não aguento. Muito bem. Gnatna Manissa, como é que começa a tua paixão pelo artesanato? Como, quando? Antes de mais, és muito bem-vindo ao Vibra Cidade.
1: Obrigada.
0: É com muita alegria que nós te recebemos aqui para falares da outra parte da tua vida, que é ser artesã. É muitas coisas, a Gnatna, é locutora, é apresentadora de programas de rádio, é artesã, é cronista. Tudo isso para uma só pessoa.
1: É.
0: Mas hoje o que te leva aqui ao programa é o artesanato. Se calhar um pouco também da crónica. Como é que começa e quando é que começa o teu trabalho como artesã? Eu fui à tua sala, eu vi ali objetos maravilhosos, bem decorados com a capulana. Estamos aqui com a Manalu trouxe a bebê dela. Então, onde ouvi em algum momento o som dela. Mas se exagerar, vão sair, Manalu. Como é que começa e quando, Gnatna? Hã? Fica à vontade.
1: Bom, é assim.
0: Sim.
1: Eu começo uma vez que vi uma senhorita, amiga, ela estava com um cesto, velhinho, mas tinha lá detalhes.
0: No
1: eu
0: cesto.
1: Gosto muito de detalhes.
0: Então
1: eu olho para ela, para o cesto, e digo: oh, Josefa, como é que é esse cesto? Ela: eu é que fiz. Ah, é? Tu é que fizeste? Uau, bonito. É, soubeste apreciar o cesto tão velhinho. Eu: sim, sim, sim, sim, sim, sim, sim. Tem ali uns detalhes que eu gostei. Então eu perguntei a ela se ela dava aulas ou não. Eu tive uma aula só, um dia.
0: Sério?
1: É.
0: Para esse trabalho que faz,
1: sim,
0: com a capulana.
1: Exato.
0: Uau.
1: Eu acho que é algo que já estava dentro de mim há muito tempo. E aquilo foi só um boom.
0: Faltou desabrochar.
1: Isso.
0: Uau.
1: Então, quando ela... Eu começo a ver, eu sou muito observadora. Comecei a observar em tudo que ela fazia. E quando chego a casa, comecei.
0: Ok.
1: E nunca mais parei.
0: E começou já com alguma perfeição ou foi aperfeiçoando ao longo do tempo? A cada objeto que pegava,
1: eu faço objetos
0: melhor.
1: Únicos.
0: Únicos?
1: Não há repetidos.
0: São
1: únicos. É engraçado que eu vi a minha mãe num desses eventos. Eu disse: mãe, estás tão linda. Quem foi que fez esse colar, esses brincos, essas pulseiras?
0: Eu até esqueci o colar que me ofereceste.
1: Que isso? Tu é que fizeste? Eu disse: sério? Meu Deus, já nem me lembrava disso.
0: Sério?
1: É verdade.
0: Oh.
1: Já nem me lembrava. Por quê? Porque são únicos. Eu não faço coisas repetidas.
0: Okay.
1: Então, a partir daí, comecei a forrar caixas, sapatos, comecei a forrar carteiras. Eu transformo o ambiente. Eu olho e vejo a sala está a precisar disto, daquilo, daquilo. Então vou transformando.
0: Ok.
1: É.
0: Maravilha. E de facto, a sala dela está transformada. Tem. Depois combina bem. A tua sala é línguas moçambicanas.
1: Não. É
0: ali vês
1: que Rádio Moçambique
0: Internacional.
1: Internacional.
0: Agora. Ela colabora na RMI, Rádio Moçambique Internacional. E antes, mas ali na tua sala, na porta, qualquer coisa, línguas moçambicanas.
1: Sim, aquilo já não funciona ali.
0: Já não funciona ali.
1: Não.
0: Então vai combinar muito também, eu ia dizer, com a tua sala, aquelas palavras que estavam ali, né? Porque falava um pouco daquilo que nós somos. Nós também somos capulana.
1: É.
0: E tu usas a capulana para transformar ambientes. É o teu principal instrumento. Ou tens outro? O tecido que não é capulana também costumas
1: Posso
0: usar?
1: Posso também usar tecido. Posso também usar tecido, mas eu prefiro mais a capulana.
0: Ok.
1: É. Que eu acho que ela embeleza mais que o tecido.
0: E cada peça que tu pegas para transformares, de onde é que surge? Decides hoje pagar uma caixa, no outro dia pagar uma bolsa com forma de cesta. De onde é que vem a inspiração de hoje é uma bolsa, ou depois vem uma capulana, uma caixa? Porque estes objetos em particular?
1: Eu acho que isso é nato. Eu olho e faço. Eu olho e produzo. Transformo a matéria-prima em objetos.
0: E qual é que destes objetos é mais especial para ti? Dos que costumas usar?
1: Bom, eu não vejo nenhum especial, porque todos são. Não há um único especial.
0: Que digas, eu gosto mais de usar caixa. Eu gosto mais de usar material como chinelos, como bolsa. Não, não tens.
1: Eu gosto mais dos brincos, dos colares, dos mascotes, tanto para homens como para mulheres. Não é?
0: Porque aí já não usas só capulana, usas as miçangas.
1: Sim, usas as miçangas.
0: Para fazer os colares, os mascotes, pescotes. E ali na capulana, ou melhor, ali nas miçangas, é possível que também coloque desde um toque diferente com a capulana?
1: Sim.
0: Também?
1: Também.
0: Uau.
1: Já fiz colares de capulana.
0: Mas eu tenho notado uma coisa. Eu acho que a Gnatana também já notou. Será que nós temos valorizado esses objetos nós moçambicanos, quando o assunto é pôr um colar que tem...
1: Não, sabemos apreciar a nossa própria cultura.
0: Ah, é onde eu queria chegar.
1: Não sabemos apreciar porque só são mais estrangeiros que apreciam a nossa arte.
0: Que até compram.
1: A nossa cultura. Compram muito.
0: Muito mais do que os próprios moçambicanos.
1: Mas se for a Gnatna a vir para um outro moçambicano e dizer que...
0: Aí eu vendo isto, eu tenho este material,
1: isso,
0: eu sou
1: liga
0: capaz
1: muito.
0: De... Não liga muito.
1: Não liga muito.
0: Até vai com um pouco de desdém, né?
1: Exatamente.
0: Fica a achar que são curandeirismos. Que.
1: Mas eu acho que não tem nada a ver com curandeirismo. A missão é nossa.
0: A Gnatna ofereceu-me um colar lindo, com cores maravilhosas. Eu gosto de cores. Ela ofereceu-me um colar. Eu esqueci hoje, não sei como, também saí a correr, não podia me atrasar, mas eu amei tanto aquele colar. Bonito, colorido. Tinha um rosa ali que eu gosto tanto, bebê. E é top.
1: Assim,
0: e mesmo aquele.
1: Eu saber que tu gostas de cores.
0: É bom. E aqueles tipos de. Aquele tipo de material que não tem capulana. Ainda assim,

0: pessoas gostam muito, apreciam, mas quando é para tirar o dinheiro para pagar, dizem... É complicado, não é?
1: Não sei.
0: Alguns compram, alguns encomendam, mas outros...
1: Olham assim...
0: É.
1: Quem não poupa mesmo são os turistas. Eles
0: esses
1: compram.
0: Não olham o preço.
1: Ok. E neste momento o artesanato é uma das, tuas fontes de rendimento?
0: Não, eu faço porque gosto.
1: Ok.
0: Faço porque gosto.
1: Mas ao mesmo tempo há de ser.
0: Sim. Em algum momento. Em algum momento traz, sim.
1: Ok. Muito bem. E quais é que são os maiores desafios que enfrentas neste momento como artesã?
0: Material.
1: Ok.
0: Nós não temos muito material aqui em Maputo. Tens que viajar.
1: Para as províncias? Ou para fora do país?
0: Províncias, fora do país. Sim. As diversas miçangas, tu não encontras cá. Por exemplo, o meu material eu encontro no mercado dos Pamanino.
1: Ok.
0: Eles têm diversas miçangas lá, mas não como as que eu gostava de ter. Então, para ter o que eu quero, tenho que viajar.
1: Ok. E ainda assim, tem que fazer baratinho.
0: Já viu, não é?
1: É um desafio. É um desafio.
0: É um desafio.
1: Porque
0: sim.
1: Se faz o preço verdadeiro da qualidade do trabalho, não há de ter quem vá adquirir. Porque ficamos naquela de umas miçangas a esse preço. É complicado. E continua sendo um desafio a aceitação dos teus produtos, outros produtos para os clientes.
0: O que mais encomendam são... Não são as miçangas, não são os colares, não são os mascotes, nem os pescotes, nem os brincos. São mais as caixas, os sapatos, as carteiras, os cestos. Isso sim encomendam mais.
1: As caixas serviriam para quê? Já agora decoradas por capulana.
0: Por exemplo, o que tu viste foi uma pasta de despacho que eu forrei, não é?
1: Eu já vou até partilhar aqui no grupo da Rádio
0: Cidade. Sim, uma pasta de despacho que eu forrei. Eu forro livros, bíblias também.
1: Bíblias também.
0: Sim.
1: Ah, por acaso já tenho visto na igreja alguns irmãos em Cristo têm bíblias
0: Forradas
1: com capulana.
0: Isso. Então, tenho... Acho que a Gisela viu algumas caixas onde eu pus...
1: Garrafas também.
0: Sim, garrafas também. O livro de ponto. Fiz ali também alguns porta-canetas.
1: Ok.
0: E também algumas caixas para colocar lá os remotos dos ar-condicionados, do rádio, não é?
1: Um escritório organizado.
0: Exato. E tem que ter um toque diferente.
1: Um toque diferente.
0: Exatamente.
1: É igual o escritório da Gnat, né? Então tu tens uma caixa onde tem os remotos dos ACs, forrado de capulana.
0: Também os vasos com plantas, forrado.
1: Também. Até os baldes de lixo.
0: Isso. Também forrei. Tem que trazer um toque diferente onde eu estiver.
1: Uau, maravilha. Sob o risco de aparecer alguém e dizer, esta sala tem muita capulana aqui, acho que é.
0: Mas a capulana nos identifica.
1: Pois é.
0: Gnatina,
1: que papel é que tu achas que as mulheres têm desempenhado no crescimento do artesanato?
0: Eu acho que a mulher... Eu tenho visto mais homens.
1: Ah, no artesanato.
0: No artesanato. Tenho visto mais homens do que mulheres.
1: Ok.
0: Não sei porquê. Mas eu acho que está mais nos homens do que nas mulheres. São poucas mulheres artesãs.
1: Embora não haja tanta adesão, mas cada pessoa com sua sorte, né? Para vender. Se calhar seria esta uma oportunidade para que as mulheres ou mais mulheres possam se interessar por artesanato. A Gnat ainda tem possibilidade para também dar aulas e ensinar?
0: Com certeza. Com certeza.
1: Há mais mulheres.
0: Sim, sim.
1: Como
0: mulheres,
1: é como
0: crianças, jovens,
1: chinelos.
0: Não importa.

0: da idade.
1: Yeah. Então tu pegas um chinelo de 50 meticais, porque 100 meticais, eu acho, da baixa, e transformas.
0: Eu acho, Gisela, que nós não podemos dizer que não há emprego. Nós temos que criar esse emprego.
1: Yeah.
0: Não é?
1: Por acaso o pastor Gabriel sempre diz, em Moçambique não há emprego, mas há trabalho.
0: O Gabriel Mafumo?
1: Mufundisse.
0: Mufundisse.
1: Gabriel Mufundisse.
0: Ok.
1: Diz que okay. No país não há emprego, mas há muito trabalho.
0: Sim, sim, sim.
1: Concordas?
0: Sim, sim. Eu concordo. Concordo. Que nós, com o que nós temos na mão, nós podemos transformar muita coisa.
1: Yeah.
0: Podemos. Podemos transformar muita coisa e até dar emprego. Porque com o que tu tens na mão, se tu fores a transformar, por exemplo, a Gisela gosta de badias, não gosta?
1: Gosto, não muito agora.
0: E esse teu gosto,
1: não, não como, sou, é que acaba fazendo-me mal por causa da gastrite, só por isso, por causa do feijão. Mas eu gosto da badia, só que
0: a Gisela vê muita mulher a fazer badia,
1: claro,
0: mulher, a moer aquele feijão.
1: Eu mesma faço muito bem,
0: não é?
1: Claro, com uma salsinha lá no fundinho, um verdinho.
0: Exato.
1: Yeah.
0: Então, com o que nós aprendemos com as nossas mães, nós podemos fazer um autoemprego.
1: Claro.
0: Então, podemos ter uma renda através disso. Há quem, com o artesanato, é a sua renda.
1: Pois.
0: Mas para mim, eu faço mais como hobby.
1: Eu já coloquei aí no grupo da Rádio Cidade algumas fotografias que têm alguns foros feitos pela Gnatena. Por acaso, na garrafa, ela usou aquela linha, a linha que nós usávamos para trançar.
0: Uhum.
1: Que os outros usam para fazer chifungos, né?
0: Chifungos
1: da cintura. Que misturou vermelho, verde,
0: sim,
1: branco,
0: sim,
1: preto,
0: sim, sim.
1: Põe na cintura.
0: Uhum.
1: É.
0: Eu gosto de usar mais o preto e o castanho.
1: Na cintura?
0: Não, não.
1: Ah.
0: Na cintura pode-se fazer com miçanga.
1: Também.
0: Sim, as macuas fazem isso.
1: Mas por que serve aquilo mesmo? É para atrair homens?
0: Exatamente.
1: Ah, ok.
0: Aquilo excita mais o homem.
1: Sério?
0: Sim. Oh. As macuas usam isso.
1: Quando é que vais fazer para nós mulheres aqui do Vibra Cidade?
0: É só encomendar.
1: Idalina Eloy.
0: Mas ela não me faça falar coisas aqui.
1: Ilávia, podemos começar a encomendar chifungos na.
0: Não, mas aquilo não é chifungo.
1: Ela
0: aquilo
1: diz não que é para. Como é que é? Como é que é para os homens?
0: É uma espécie de cinta. É.
1: Ah, então existe aquele de cores que usam. Como é que é?
0: Não. Estás a falar de linhas, mas eu disse que as macuas usam em miçangas.
1: Ah! Ai. Ok. Então a Gnata não faz miçangas.
0: Okay. As miçangas que se põe aqui na cintura?
2: Já.
1: Então. Ilávia.
2: Nunca
1: vi essas
2: mulheres que põem miçangas.
1: Oh, oh.
2: E dançam, nunca viste.
1: Tu viste onde?
2: As mulheres já dançarem enquanto ela.
1: Oh.
0: A dança do ventre.
1: Ok.
0: Estão lá com aquele cinto.
1: Então a Gnata não faz esses colares da cintura.
0: Faz.
1: Ok, então faz uma dança sensual assim, com as miçangas postas ali. E os homens gostam.
0: Que homens?
1: Oh.
0: Teu marido, né?
1: Digo, os maridos.
0: Eu falei das macuas.
1: Digo, os maridos delas.
0: Meu Deus, Gisela.
1: Eu estou a perguntar porque eu não sei. É uma pergunta, Gnatena.
0: Bom, eu acho que toda macua é preparada para isso.
1: Só macuas?
0: Não, eu estou a falar das macuas.
1: Ah, tá bem.
0: Sim.
1: Okay.
0: Não só de Nampula, mas de Cabo Delgado. Elas usam muito isso.
1: Mananhacudze. Podemos começar a encomendar aqui aquelas miçangas na Mana Gnatena que ela faz. Vamos fazer bom uso das coisas para tornar um momento ainda mais especial. Assim.
0: Exatamente.
1: Claro. Não só miçangas na cintura, mas
0: olha,
1: também decorar os nossos escritórios.
0: E paguem.
1: Claro.
0: E paguem.
1: Não há paga depois.
0: Não há vale.
1: Não há vale.
0: Não.
1: É para pagar.
0: Encomendar. dar e pagar.
1: Ok.
0: Para o sucesso também ser melhor, não é?
1: Yeah. Eu peço uma lista das meninas do grupo da Rádio Cidade, e não só, para quem está a ouvir, está interessada em ter uma miçanga assim na cintura, porque acho que isso se impactou a mim também. Estou interessada. São momentos ímpares.
0: Queres aquela cinta de quantas
1: a mais sexy possível. A mais sexy possível. Yeah.
0: Ok.
1: todas nós aqui da Rádio Cidade queremos as mais sexys possíveis.
2: Todas nós,
1: sim. Mas é interessante. E a Gnatana leva quanto tempo a preparar? Não só estas miçangas da cintura, bem como estes forros que faz nas caixas, nas bolsas, nos chinelos.
0: Posso fazer hoje mesmo?
1: Ah, é? Sim. Se eu ligo e peço, por exemplo, chinelos forrados hoje, pode entregar-me amanhã?
0: Posso. Com certeza.
1: Seja qual for o trabalho.
0: Uhum.
1: Ok. Maravilha. Então, encomenda, paga, dia seguinte tem um trabalho.
0: O trabalho que mais tempo levei foi de forrar um sofá.
1: Sofá?
0: Com capulano.
1: Também furaste um sofá?
0: Uhum.
1: Uau, interessante. Sobretudo quando tem crianças.
0: Exatamente.
1: É às vezes importante ter este tipo
0: de forro.
1: Foi uma mãe que me
0: pediu para furar o sofá dela.
1: Aguenta mais tempo, ou leva mais
0: Isso,
1: tempo.
0: Exatamente.
1: O próprio tecido. E também a sujidade.
0: Isso.
1: E geralmente é um forro que dá para tirar para lavar, ou é definitivo?
0: Ela pediu especialmente com capulano.
1: Sim.
0: Não sei o que é que ela queria, mas ela disse: peço este sofá para forrar com capulano. E eu forrei.
1: Não foi para vestir o sofá, foi mesmo para. Fez um forro definitivo.
0: Sim.
1: Ah!
0: Uh-huh.
1: Ok, interessante. Achei interessante, muito bom. Ok. E o que a Gnatana gostaria de ver mudar para que os artesãos tenham mais oportunidades?
0: Eu acho que o que devia acontecer é que nós próprios devemos apreciar a nossa própria cultura, nossa própria arte.
1: Ok. Começar conosco.
0: Isso, tem que começar dentro de cada um de nós.
1: Porque se vocês insistem, ou digo vocês, os artesãos, eu não sou, insistem, né, em fazer mais trabalhos destes, distribuírem-se pelos mercados, pelas ruas.
0: Mas nós estamos em todo o sítio.
1: De facto. Gisella.
0: Estamos em todo lugar.
1: Mas a gente sabe que onde tem mais impacto é no FEIMA, por exemplo. No FEIMA.
0: Não só no FEIMA, em Vilanculos, em qualquer lugar está lá um artesão.
1: Aqui fora na Rádio de Moçambique não está ninguém.
0: Eu acho que devemos fazer mais feiras.
1: Porque se eu saio ali para aqui para fora, que é o meu local de trabalho, estou todos os dias aqui fora. Se eu me calhasse com este trabalho todos os dias, alguma coisa é de me fazer comprar.
0: Mas onde a Gisella encontrou uma feira, está lá um artesão.
1: Ok, mas é longe. Então, quanto mais perto das instituições estiverem, melhor.
0: Bom, eu acho que temos de ser mais unidos.
1: Também, né?
0: Sim. Yeah. Temos de ser mais unidos para que isso possa acontecer.
1: Ok, muito bom. Muito obrigada, Gnatana. Não vamos levar muito tempo. Penso que o essencial terá que ficado. Porém, ficou claro que a Gnatana faz um trabalho lindo. Já até publicamos aqui para quem pode ver. Eu gostei muito também da parte de forrar bíblias, livros, é mesmo interessante, bolsas. Todos os finais de semana há uma cerimónia de Shigiane. Shigiane combina com capulana. Então, para estar mesmo a rigor, há de ser mesmo bonito também ter uma peça de capulana ou forrada por capulana. E depois, naqueles momentos também mais assim, íntimos, ímpares, também ter algo sensual feito pela Gnatana, há de ser também diferente, tornar o ambiente, não tornar aquilo monótono, é preciso às vezes, né? Estou a exagerar, estou a ser muito safada, não, né? Não. Não. Estamos a aprender aqui, tudo é. Não tornar tudo aquilo monótono, é preciso, né? Trazer um gostinho diferente para o momento e para a beleza também. Agradece, a Gnatana está prontinha para isso. E vamos pedir a Gnatana para que deixe ficar os seus contatos. contos, se calhar também, sendo possível, páginas sociais onde os ouvintes podem apreciar mais o seu trabalho e por lá também fazerem as suas encomendas dos trabalhos que já nos apresentou, que faz aqui.
0: Ok. Os meus contactos são 86-07-01-555-84-0701-423.
1: Pode repetir, o primeiro contacto é
0: 86-07-07-01-555-55-84-0701-423.
1: Ok. Ok, 84070-1423, Gnata na Manissa. Ok, anotamos aqui. Muito obrigada, Gnatina.
0: Eu que agradeço.
1: Manissa com dois S ou sem cedilha?
0: Dois S.
1: Ok, está a ver que é diferente mesmo?
0: É.
1: Não é Manissa como tal, é Manissa mesmo. Está bem, Gnatina, muito obrigada por este lindo trabalho que tens feito. E que todos nós podemos usufruir, inclusive, que apareçam mais artesãs a fazer, mais mulheres a fazerem este trabalho, para que, quiçá, tornarmos os nossos ambientes diferentes e darmos um toque à vaidade também, culturalmente falando, e que use ainda mais a capulana para fazer com que muitas mulheres possam valorizar cada vez mais a capulana. Muito obrigada, um abraço especial para quem é que fica, a Gnatina, e caso alguma coisa também que não tenha eu questionado, eis o momento para ficares à vontade e deixares ficar aqui para o nosso vasto auditório.
0: Um abraço para a minha família, beijinho
1: a todos.
0: Exato.
1: Gnatina às vezes esquece que é radialista. Faz gestos. Os gestos não são vistos aqui em rádio. Muito bom. Obrigada, Gnatina. Um abraço muito especial.
0: Obrigada.
1: E sucessos na tua carreira enquanto artesã, cronista e várias outras coisas que também faz. Que Deus continue a abençoar muito, muito, muito a tua carreira, seja qual ela for.
0: Amém.
1: E tudo que for tocar possa prosperar. Tá
0: Amém.
1: Bom?
0: Obrigado. Eu desejo em dobro para si.
1: Obrigada, amém. Muito bem, foi então a interessantíssima e divertida conversa que tive aqui com a Gnatina Manissa, ela que é artesã especial, porque também é nossa colega. Podemos ouvi-la todos os domingos às 6 a 8 horas, aqui a ensinar-nos muito sobre bem viver, sobre o amor ao próximo acima de tudo. Canimambo. Seguimos com a nossa rubrica. Aliás, Natana, qual é a música moçambicana que mais gosta de ouvir ou a que devemos tocar agora para si?
0: Pode deixar uma... Te Quero Muito, tens?
1: De quem?
0: Do Dimanissa.
1: Do Dimanissa?
0: Mas pode ser na voz da Xixel.
1: Qual é que é? Desculpa, pode recordar-me o título?
0: Te Quero Muito.
1: Quero Muito. De quem? De Manissa.
0: Mas na voz da Xixel, pode ser?
1: Xixel, deixa-me só ver se eu consigo aqui. Não sei se esta é a que tem a voz da Xixel. É esta?
3: Esperamos que gostem. E vamos trazer aqui um repertório.
1: Será que é esta aqui? Não parece ter a voz da Xixela aqui nesta música. Parece que não. Como? Não é mesmo. Não consigo achar essa da qual está a falar, Gnatina. Terá outra proposta para nós?
0: Pode ser o Uyai Queen.
1: De quem?
0: Da Xixela.
1: Xixela. Qual é que é o título?
0: O Buiaí Queen. O Buiaí Queen.
1: Esta aqui é. Pois bem, muito obrigada, Gnatina. Queridos ouvintes, seguimos com a nossa rubrica Vibra Mouse. Vamos até às 13h20 com esta rubrica, 13 horas e 20 minutos. Atenção que quando o relógio marcar 13, podem começar a mandar mensagens de felicitação aos bebés do dia. Atenção que alguns deles, algumas das mensagens, vamos recuperar as de ontem. Então, os que mandaram ontem, peço que voltem a enviar-nos também para felicitarmos aos bebés do dia. O Boi Queen, música da Xixialanga. A pedido da Agnata na Manhissa, minha convidada artesã do dia de hoje. Boa tarde. É o Vibracidade. Vibramose no ar.

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0: Oitava posição.
1: Odi. Iné. 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

0: Não importa o que tu fazes, é o conselho que fica aqui da Matilde Conjo para todos nós. Vergonha não paga conta. Levanta, levanta. Vá à busca do pão à mesa, para a mesa dos dois, para a família. Não tenhas vergonha, tá bom? Não tenhas jamais vergonha daquilo que te alimenta, aquilo que alimenta a tua família, os teus filhos. Jamais. Ou os teus pais também, né? É. Queremos imensamente agradecer a visita que acabamos aqui de receber da Nólia Delícias, da Manalu. Manalu e a sua princesa linda. Como é que ela se chama, Manalu?
1: Analu.
0: Ai, que nome lindo! Tanto quanto ela é também. Princesa Analu. Bebê da Manalu. Analu, Manalu. Olha só. Ai, esse nome foi inspirado no nome que nós te demos aqui na rádio. Hã? Manalu, Analu? Acho que sim. Muito obrigada, Nólia Delícias, que nos trouxe uma delícia. A Nólia Delícias trouxe-nos uma delícia. Muito obrigada. Já receberam um beijão? Também já receberam os abraços gostosos, que nós também amamos dar aos nossos estimados ouvintes, especialmente quando nos trazem coisas deliciosas. Nós amamos. Muito obrigada. Então elas não vão perder uma chance sequer. A Manalu disse, ah, então... vamos pedir música em direto hoje. Mas elas são tão antiquérrimas. Elas são velhotinhas. Pediram músicas velhotas. Brincadeira. Nostalgia é sempre bom, hein? Por isso é que se criou também um evento chamado Nostalgia. Então vivermos uma nostalgia neste momento há de ser mesmo bom. Vamos ouvir a pedido da Manalu. Temos que evitar, da Júlia Duarte e Valdemir José. Talvez escutemos esta música aqui no Nostalgia, já no dia 24, ali no campus da UEM. Talvez a Júlia cante para nós esta música. Ah, e como estaremos em peso, vamos gritar: temos que evitar! Temos que evitar! Até ela cantar, né, Manalu? Até ela cantar. Vamos também ouvir a música Julieta, do Mantino, Justino Baca, a pedido da Anólia Delícias. Então, elas estão aqui, têm todo, estão todas à vontade, aliás, para pedirem a música em direto. Quando é assim, não falha nada. Então, vamos ouvir Temos que Evitar, da Júlia Duarte, Valdemir José. A seguir, vamos ouvir Julieta, do Mantino, ou Justino Baca. Boa tarde. Até já. Ah, tu também vais poder ligar e pedir a música moçambicana que muito te encanta, tá bem? Até já. Vou escutar. Boa tarde.

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0: Julieta Mantino, a pedido da Nólia Delícias. E tornou o estúdio mais delicioso hoje, hein? Muito bem, tu também podes ligar e pedir a música, uma música. Só vamos pedir e vamos fechar. Já, aliás, devíamos ter fechado a nossa rubrica 843497, mesmo para fechar. Olá, boa tarde.
1: Boa tarde, Maricela.
0: Tudo bem?
1: Estou bem, obrigada.
0: Também, com quem tenho o prazer de falar?
1: Dulce.
0: Dulce.
1: Uhum.
0: Qual música moçambicana queres ouvir para fecharmos em grande a rubrica?
1: Liloca.
0: Título?
1: Nitsikene Nitipina.
0: Qual é? Agora vamos ali.
1: Canta com Nelson Tivani.
0: Ah, tá bem. Tá aqui. O teu pedido é uma ordem, minha querida Dulce. Beijinhos, boa tarde. Tá bem?
1: Obrigada.
0: Tchau.

0: Nete Pina, música da Lil Loca e Nelson Tivana, fechar a rubrica Vibramos, edição de quinta-feira, por sinal, a última da semana.
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0: E assim fechamos a rubrica e avançamos com o nosso Vibra Cidade até às 14 horas.

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8: Aguardamos pelas vossas mensagens de aniversário a felicitar os bebés do dia. Até já, boa tarde. Ricky Renner.

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Conseguimos para ouvir mais música, e desta vez é música novinha do Matias Damásio. Sim, deixa-me só ver aqui, esqueci-me do título. Qual é que é? Manda endereço, exatamente. Muito obrigada, Ilávia. Manda endereço, é o título da música novinha do Matias Damásio, para ouvir mesmo agora. E eu volto logo a seguir para cantar os parabéns para os nossos aniversariantes do dia. Boa tarde.

0: horas e 44 minutos. E as mensagens já começaram a chegar, já chegaram. Olha só para esta tão bonita, bonitíssima, da Virgínia, que diz: alô, Mana Gisela, peço para usar a tua voz reconfortante para cantar os parabéns para a tia Leonice Navingo. Feliz e abençoado aniversário, tia, mãe de coração bom. Que Deus abençoe a sua vida, dando-lhe muita saúde, paz, felicidades e muitas samoras verdes. Que esses 365 dias sejam repletos de muitas conquistas, prosperidade e que nunca te faltem motivos para surgir. Tenha um dia especial, tia. Feliz aniversário, avó da minha princesa. São votos da Virgínia Maci, bem como da Rádio Cidade, para a tia Leonice Navingo.
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0: A Virgínia volta e diz: olá, Managi, peço para abusar da tua voz. É abusar mesmo. Para felicitar o meu compadre Jojó Tamela. Feliz aniversário, cunhado, compadre. Que Deus derrame bênçãos sobre a sua vida. Que esses 365 dias sejam repletos de muitas conquistas, saúde, prosperidade e muitas samoras verdes para cuidar das minhas princesas. Cateca, feliz aniversário, Costela da minha amiga. São votos da Virgínia, bem como da Rádio Cidade. Ah, vais apagar esse abuso, é melhor. Senão ficas sem mim, sem a minha voz por longo tempo, hein? Yeah. A voz que deve ser mais poupada é a minha. Juro, juro, jurinho. Boa tarde, querida Máxima. Peço emprestado a tua voz para desejar um feliz aniversário ao meu príncipe Evin. Que o papai do céu lhe proteja e que tenha muita saúde e sucessos na vida. De seus pais, Paulo Sérgio, Eta e suas irmãs Tayla e Unara. Abraços do Paixão Secreta. Parabéns, aniversariante do dia. Feliz aniversário, que Deus abençoe grandemente. São votos também da Rádio Cidade.
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0: Boa tarde, Mana Gisela, Giselinda. Os meus votos vão para todos os bebés de ontem e de hoje. Que Deus os proteja e que tenham mais anos de vida. E um forte abraço. São votos da tia Nilde e da Rádio Cidade para todos os aniversariantes do dia. Mana Gisela, olá, olá. Hoje o mundo pode até parar, pois a minha segunda mãe colhe mais uma rosa no jardim da vida. Gostaria de ouvir e dizer aquelas palavras boas que sua Mana Gisela sabe dizer quando alguém colhe mais uma rosa no jardim da vida. Aqui é o Arão Mondiani, do bairro 1º de Maio. Beijinho, beijinho, beijão para ti, Mana Stiel. Viva sempre, pois tu és uma grande mulher. Parabéns, mamã, muitas felicidades, muito amor. O Kateki, o Ivona, assim que lhe dizia, multiplicar aí, sigo mal, lembra, ninguém com a Yam Sabine. Acho que o Kateki, Chico Bequissa. Parabéns, parabéns, mamã, feliz aniversário.

0: Picciante.
1: Ixicani, maninha, Ixicani, boa tarde para todos vós. Peço, querida, que gritemos bem alto. Gritar alto, ok. Felicidade. Felicitando a nossa cunhada tia e a vó Celina, que hoje celebra o seu aniversário natalício. Desejamos a ela muitas felicidades e boa saúde e muitas alegrias no caminho dela. Dizer que as tuas cunhadas, sobrinhos e netos te amam muito. Feliz aniversário, nossa irmã. Parabéns, parabéns, parabéns para a mana cunhada vó Celina. Adelina, feliz aniversário. São votos de quem não assinou? Ah, Adelina da Ruth. São votos da Adelina da Ruth, bem como da Rádio Cidade. Parabéns, Ashifene, a Chicoemba, Chico Catequice, Chico Nica Matomoni.

0: Boa tarde, mana Gisela. Permita-me fazer uso da sua linda voz. Obrigada para desejar os meus parabéns para ela, minha parceira, Leonor Nhalsengo, que continue sendo essa mulher guerreira e batalhadora, cheia de ideias positivas e proativas. Mais anos de vida, saúde, alegria, felicidades, tudo de bom hoje sempre. Sucessos, bênçãos infinitas, só diminui ciúmes, faz favor. São votos e pedido do Rui, a.k.a. Soulja Boy. Parabéns, feliz aniversário, Leonor Nhalsengo, amada do nosso querido Soulja Boy. E Daline Loy também está aqui, diz: Mana G, peço para com a tua linda voz reconfortante, desejar um feliz aniversário para o meu amigo de infância, Manaca. Que o nosso bom Deus continue a te guiar e a cuidar de ti hoje, amanhã e todo sempre. Parabéns, Manaca. São votos da Daline Loy e da Rádio Cidade. Parabéns por muitos longos anos, com muito amor, carinho, saúde, abundância em tudo que te faz bem. Parabéns.
1: DJ Ardelas, né?

Boa tarde, Managi. Boa tarde. Venho por este meio felicitar ou desejar um feliz aniversário à caçula Latifa. Dizer que amo tanto, tanto, tanto aqui. É o Joaquim, é Joaquim, não escreveu bem o nome, de Cumbeza. Peço para ouvir a música do Dito com o tema Mulher Especial. Dito, Mulher Especial, está bem, ok. Parabéns, parabéns para a tua amada, parabéns para todos os aniversariantes do dia, todos os nossos bebés que estão hoje no Jardim da Vida a colher mais uma rosa no Jardim da Vida. Parabéns à Chifene por que esta data se replique por longos anos. Parabéns. Feliz aniversário.

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Pois bem, lindíssima música para bonitos ouvintes. Obrigada pela vossa audiência, pelo vosso carinho. Chegamos ao fim desta edição, edição de quinta-feira. Edição em que muito conversamos sobre vários assuntos, várias áreas, vários temas. Temos um encontro hoje no Nómada, mais loguinho, às 19, para a celebração dos 30 anos do Easy Jazz. Também ficamos a saber que a Asa Matus é a mais votada da semana no Goma 2026. Com ela tivemos a conversa em torno da música que lhe leva ao pódio, que é a Tekanzingo. E depois tivemos a conversar sobre artesanato e empreendedorismo com a Gnatena Manissa. E foi foram todas estas conversas muito boas, construtivas e reconfortantes também. A ter ainda mais reconfortante ter de vos despedir agora, porque vou recarregar as energias, as baterias do meu coração, da minha mente, para regressar amanhã quando o relógio marcar 10. Portanto, fiquem bem impulsionados também com o Mr. President Lautinho Pereira no impulso. Tchau, tchau. Beijo no coração, sou a Gisela.

bonito.

14:15, boa tarde. Já está no ar o programa Impulso, edição número 4 da semana, hoje quinta-feira, dia 8 de outubro do ano 2026. Como é que é, pessoas? Está-se bem? Está-se bem? Cidade FM 97.90 e também pelo site www.cidadefm.co.mz. Esta música pertence aos clássicos.

Quinta-feira, mas o encontro são 4 horas. Aproveita aí para avisar a malta que o show já está a acontecer aqui na Cidade FM. Meu nome é Lautinho Pereira, Mr. Presidente, o próprio Melas. Vamos aos comerciais, até já.

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5: A nossa música da semana chama-se Ela é Linda. É do cantor e compositor moçambicano Kay Denaldo. Desde a segunda e destaca aqui no show. Amanhã será o último dia, então na segunda mais duas músicas para votares. Tu é que decides. 14 e 50 minutos, boa tarde uma vez mais. Este é o programa Impulso. Atenção, dentro de alguns instantes vou estrear a nova música de Vanise. A Vanise. Voz linda, hein? Voz muito linda. Orgulhosamente moçambicana. Por ora, ela é linda. Caí de Naldo, música da semana.

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0: As tardes de segunda a sexta-feira têm sido assim aqui na Cidade FM, através da frequência 97.90. Boa música nacional e internacional. Obrigado uma vez mais pela audiência. Ei, há um compromisso aqui. Em Moçambique são 15 horas.
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0: Depois de Moçambique, vamos para Angola. Só que também tem uma voz moçambicana. Eis. Talento nacional. É indispensável. Esta música pertence a uma menina chamada Cucupela. E canta ao lado de Clayton David. Tiro Onde. É a música que está a fazer muito sucesso em Angola. E não só. Hoje temos a rubrica de quem é a música, então prepara-te. Mas agora podes mandar a tua mensagem para 87-000-9790. Diz-me como é que estás a passar esta tarde de quinta-feira. Aquela mensagem linda e motivadora que só tu sabes mandar. Escreve e manda agora. 87-000-9790. WhatsApp, SMS, está a valer. Aumenta o volume. Cucupela. Clayton David. Tiro Onde.

0: Virou febre em Angola, tiro a onda, cucupela. Ao lado de Clayton David.
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0: Esta música saiu no mês passado e tornou-se rapidamente um grande sucesso em Angola, nas redes sociais e plataformas de streaming. Tiro a onda. Cucupela ao lado de Clayton David.

0: Ok, 15 e 6 minutos. Agora sim, depois de Coco Pella e Clayton David, agora vamos ouvir Crush. Esta é a nova música de Vanise. Vanise, cantora moçambicana, voz inconfundível.
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0: Ela traz mais um daqueles sons.
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0: Que tens que ouvir. Tens que ouvir sem pressa. Não, sem pressa mesmo. Ouvir sem pressa.
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0: Uma música que não pode faltar a partir de hoje na tua playlist.
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0: chama-se Crush.
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0: Vanise, vamos ouvir agora a estreia aqui no teu show. Boa tarde, boa audição.

15h10, programa Impulso no Ar, edição número 4 da semana, quinta-feira, dia 8 de outubro do ano 2026. Como é que é, pessoas? Está-se bem? Já mandaram as vossas mensagens? Como é que é, malô? Está-se bem? Boa tarde. Deixa-me só ver aqui o que é que está a acontecer aqui. Uma coisa muito estranha que está a acontecer aqui. Estava a ver uma mão oculta. Malô, está-se bem? Boa tarde. Adifa Daúde, boa tarde. E Dalina Eloy, a nossa advogada, boa tarde. Bom trabalho, Lautex. Hoje é dia de brilhar lá para o finalzinho. Assim diz o Malô Rafael. Como é que está-se bem? Tomara até lá tenha energia. Bem-vindo, paizinho do Mombilo. Espera, não há energia em Mapandano, Rosa? Hã? Não há energia? Só espero que restabeleçam logo, hein? Vamos lá, vamos lá, vamos lá. O que é que já tem aqui? Vamos ver. Olhos azuis, bem conectado, bem disposto, bem animado, bem atento, volume no ponto. Isto é impulso. É proibido perder. Malo, Five Bezit, preparem-se. Hoje temos que mostrar que temos talento e nascemos para brilhar no mundo da música. Esta é a garantia do Olhos Azuis. A ver, vamos. Boa tarde, Mr. Presidente. Como é que é? Olhos Azuis, está-se bem? Tony McLimani, boa tarde, Mr. Presidente. Nós cá no ateliê Mundo Jovem Costuras já estamos ligados ao melhor de todas as tardes e vamos ficar finalmente ou fielmente ligados até bem perto das 18 na melhor rádio carrega. É o McLimani. Muito obrigado, Tony. Um forte abraço aí. Um abraço para todos os trabalhadores do ateliê Mundo do Jovem Costuras. Parabéns, sucessos. Dona Medina, boa tarde, mano Lautinho, tudo bem? Bom trabalho, muito obrigado. Eu estou bem, Dona Medina, não sei vocês aí nos Pamanino como é que estão. GIF, é que só vem GIF, mano. Tarde agradável de quinta-feira, claro, na companhia do El Comandante a tripular o Boeing 797.9. Estamos juntos, rebenta com a escala, meu mano. Muito obrigado, meu. Forte abraço.

Senhor Joaquim, finalmente. Senhor Joaquim, tinhas desaparecido um bocadinho, né? Sentimos tua falta. Ele diz: o que mais me custa é a tristeza das boas pessoas que se julgam uma... Ei! Yeah. Senhor Joaquim, esse palavrão aqui é terrível. Não fica bem. O que mais me custa é a tristeza das boas pessoas que se julgam uma por culpa de pessoas que... por culpa de pessoas de que se julgam ei boas. Epa, Sr. Joaquim, eu não posso pronunciar estas palavras aqui. São pesadas. Boa tarde, eu estou bem aí, como está? Eu estou preocupado com essas palavras, Sr. Joaquim. Passa a música de Sil com o título Crazy. Tenha um ótimo trabalho e bom regresso ao convívio familiar. Sr. Joaquim, muito obrigado. Forte abraço. Eixe. Yeah. 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Boa tarde, malautinho. Lala, Lautex, Melas, pai das pessoas, eu, advogada, estou sempre on. Ei! Isto é um poema, meu. Eu até tive que encarnar. Idalina? Ah, fechaste. Fechaste em grande. Ya. Yeah. Ah, lala, lala, lala, lala. Ah. Esse é terrível, man. Terrível. Fechaste em grande. Já estou a ver. Hoje deu vontade de chorar. 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Ah. Esses ouvintes são terríveis, mano. Incomparável. Incomparável. E Dalina, fechaste. Ah? Próxima semana podes não mandar mais nada. Yeah. Fechaste para toda a semana. A sério. E ela disse que está sempre on. Já está on. Já avisou a malta que o impulso está no ar do Mr. Presidente. Vamos até às 6 da noite. Carrega. É, e dali não precisa agradecer. Eu é que agradeço. Xá. Yeah. Os melhores ouvintes do mundo estão aqui na Cidade FM no programa Impulso. Mas não falha nada. Muito obrigado. Ok, são 15 horas e 18 minutos. Como é que é, Malau? Peço a música Carga Pesada com o título Foto. Esta é a mensagem do Mauro. Mauro Manhissa, como é que é? Está-se bem? Está-se bem. Boa tarde, Mr. Presidente. Desejo uma feliz tarde de quinta-feira a todos que estão ligados à Cidade FM, em especial ao meu chefe, o Boss Mateu, que é um ouvinte assíduo do programa Impulso. O pedido musical permanece o mesmo da terça-feira. Element, Elé, com o tema Tombe. Isso, Tombe. Dedico à minha filha. Esta música, yeah, está muito mais para lá do que para cá, meu. Já vou só ver aqui se eu encontro esta música. Yeah, eu lembro de teres pedido este som. Como é que é? Tombe. Yeah, não está aparecendo nada aqui, bro. Vou ver se eu encontro esta música aqui. Element, ele. Ah, ok.
Ok. Estou a ver aqui muita informação. Ah, tá aqui. Já achei, bro. Tranquilo, fica calmo, mano. Ei, ainda mais vai para a tua filha. Ei, yeah. Que erro eu cometi, hein? Já é tombé. É? Este mano, onde é que é? Deixa eu ver aqui uma informação sobre o LME Fred Robinson Mugisha, conhecido profissionalmente como LME ou LE. É um premiado produtor musical, cantor e compositor ruandês. Ah, é ruandês. Ok. Epa. É. Ah, só posso tocar ruandês? Estão a garantir a segurança lá. Vocês sabem onde eu sou, não quero falar muito, né? É. Tá bom. É... E depois o boss Mateus também está sempre ligado ao programa. Ei. Então... Há motivos do que justos em tocar esta música agora, brother. Tá bom? Deixa eu ver aqui o nome. Onde é que está o nome? Benny. É o Benny C. Yeah. Pediste esta música na semana passada. Parece que foi semana passada. Não, esta semana, terça-feira que pediste. E eu não consegui tocar, mano.

Então, Benici, já está resolvido, né? Já está resolvido. Mil desculpas por não ter tocado. É uma música bonita, meu. Muito bonita. Muito obrigado, Manlau. Não imaginas o quanto fizeste o people lá de casa vibrar. Xá! Estavam a vibrar todos lá em casa. Fico feliz. Muito feliz. Obrigado. Um forte abraço aí para toda a tua família, Benny. Especialmente para a tua filha, a tua princesa. Vamos lá. Está na hora do show, nosso rei já no comando, caprichando e nos alegrando com o espetáculo. Bom trabalho, boa tarde, Isaura. Muito obrigado, Isaura. Beijinhos e abraços e uma feliz quinta-feira. Boa tarde, mano Melasso, meu locutor de luxo. Saudar todo o auditório da rádio. Aos impulsionados, que o nosso dia seja abençoado. Carrega até às 18. Muito obrigado, tio Nilde. Tio Nilde Mafanela, beijinhos e abraços. Aí vem um pedido da Dona Medina. Imaginem qual é a música. Mr. Bao, Wina. Está bom, Dona Medina. Beijinhos e abraços aí para os Palmanin. Vamos ver aqui se tem mais correspondências. Ok. Ei, yeah. Só por uns instantes. De repente já encheram o tablet cheio de mensagens. Boa tarde, Boss Lau, como estás? Eu estou bem, graças ao Impulso. Gosto muito do seu programa, mano. Luís do bairro Plana Caniço B, bem impulsionado na escuta. Luís, obrigado pelo carinho, forte abraço. Estamos juntos. Bom dia, Edio. Ah, estou aqui. Yeah. Mesmo bom dia. Ok, está-se bem. Bom dia. Não. Mas deu um pulo aqui. Um pulo que vocês nem imaginam. Yeah. Ok, boa tarde, Rádio Cidade. Aqui é o Jorge de Combeza. Venho por este meio pedir a música do KC e Jojo com o tema Crazy. Essa vai especialmente para a minha querida amada. Tá bom, Jorge. Jorge, passa a escrever a amada, meu. Está aqui. Nenhuma das mensagens que tu mandaste a pedir uma música mencionas o nome da amada. Está aqui. Tem outra que pedias a música do G2, mas isso foi no programa da Gisela. E depois, ontem, parece que foi ontem, que mandaste uma. Está aqui. Onde é que está? Pedias a música de G2 de novo. Mulher especial. Nem dizes o nome da amada, meu. Diz lá o nome da amada, queremos saber. Boa tarde, meu people. Impulso já está no ar. E aqui acabamos com a concorrência, torcendo-lhe o pescoço como se faz a um frango. Ei. Cuidado. Welcome, presidente. Vamos que vamos. Peço para passares. MT. We up. Buenas tardes, Mr. Presidente. Eu sei que estás bem, como eu. Peço ouvir uma música de Phil Collins, Lil King, com o título Paradise, diretamente de Machaquén, Fonage. Fonage, um forte abraço. Cidade FM, boa tarde. Boas tardes, Mr. Presidente das rádios. Aqui é o guarda-costa do Mr. Presidente, Selênio Lemos. Como sempre, o programa está super top. Permita-me aproveitar a sua voz para mandar saudações a toda a minha família e não esquecendo a minha cara metade, Edna, e minha filha, Nicleide, e a minha cunhadinha, Kayla. Obrigado. Peço a música de On

anotar aqui: casamento, vai para o Selênio, dedica a sua esposa. Tá bom, Selênio, forte abraço aí. O Selênio já é o meu segurança, guarda-costa, meu guarda-costa, aliás. Estava ali, locutor, sou o Major. Muito obrigado, Major, um forte abraço. Boa tarde, como estás a passar a essa hora? Aqui é o Celso. Celso, eu estou a passar bem. Na vossa companhia, claro, né? Não podia faltar. Boa tarde, Mr. Presidente. Obrigado, já levantei meus bilhetes. Sou Francisco de Maubo. Peço escutar a música de Bob Marley. One Love. Ok. Francisco. Espera, é o Francisco Manganiela, né? Deixa-me só ver aqui. As mensagens que mandaste antes... Ali haviam quantos Franciscos? Eram dois. Eu já não me recordo. O Francisco, o Fernando. Mas eu tenho a lista ali dos nomes. Só que está lá na recepção. Está na recepção. E eu quero aproveitar também para informar aos que ganharam bilhetes. Atenção. Peço para virem levantar. Porque eu vou descobrir quem não levantou. Não podem empatar bilhete de alguém que queria assistir a este concerto, este show, The Funk of Two, sexta-feira, dia 9. É já amanhã. Então venham levantar. Hoje também vou oferecer mais. Sexta-feira vou oferecer mais. Então, na sexta-feira até podemos fazer algo diferente. Tipo, quem chegar primeiro aqui na Rádio Moçambique, no edifício, leva um bilhete. Então, se estiveres aí nos arredores, então passas por aqui e levas. Boa tarde, meu irmão. Está tudo bem aí? Espero que estejas a gostar a gozar de boa saúde. Sempre presente a curtir o seu programa a partir de Xumene, Zona Fresca, mesmo com sol a bater. Peço ouvir a música de Thomas Mafumo, qualquer delas. Thomas Mafumo. Não é estranho. Porque todas são o Ambambule. Grande Avino. O Vino tem lá um car wash, está sempre lá. Muito obrigado, Vino. Forte abraço. Olá, Malau, tudo bem contigo? Eu estou ótima na sua companhia, a refrescar nos 97.9 graus. Ixi, aproveitar a sua voz para mandar um beijo para o meu amado esposo Ali e a minha filha Serena, dizer que o amo de montão, Ângela do Museu. Peço a música de Lisa James com o tema aniversário. Vai especialmente para a minha filha Serena. Está bom. Está bom. Vamos só ver aqui. Ângela, muito obrigado pela mensagem. E obrigado também pela companhia. Boa tarde. Daqui fala Saldito de Maputo, bairro Jorge Dimitrov. Gostamos de ouvir a sua voz. Continua assim. Peço a música do 20 Finger. Qualquer. Vou tocar, mano. Estamos juntos. Forte abraço aí. Boa quinta. Feliz a todos da Rádio Cidade. Jojó do Patrício. Muito obrigado, Jojó. Um forte abraço também para ti. Boa tarde. Aqui é o... Como é que é? R7 Bro. Diretamente da Zambésia. Peço a música de Mr. Bau. Título Dedé. Tá bom, R7. Um forte abraço aí. Zambésia, qual é o distrito, mano? Qual é? Hein? Atualiza-nos, por favor. Boa tarde, Mr. Lalau. Passei para te desejar uma ótima quinta-feira e um bom trabalho. Bom regresso a casa. Peço a música de Lorena Nhat com o título Nyoti Isela. Pai da Malaika. Ok? Pai da Malaika. Estamos juntos. Boa tarde, Sr. Lautinho. Peço a música de Joe Steele. Mãe. Toca muito essa música. Dúbia Laila. Eixe, Dúbia. É uma música bonita, tens bons gostos, hein? Ei, muito linda. Queria pedir parte, mas como sempre peço a música e Mr. Presidente toca, então não vou pedir nada hoje. Ah, tchon. Você queria ouvir essa música, só isso. Ah. Ok. Tá bom, Jesus. Estou a pedir guardares dois para mim. Guardar o que é Idalina? Idalina, é mesmo para mim esta mensagem?

podes continuar a não pedir filho. Ok, eu estou esperando. Ah, bilhetes. Para sexta-feira, amanhã. Idalina. Para sexta-feira. Vamos lá. E tocar Salomé. Tá bom. 2 bilhetes para ti, advogada.

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0: tarde de quinta-feira, edição número 4 da semana do programa Impulso. Estás a ouvir o som de Boniquelas ao lado de Kadabra MC e FK. Mulher bonita.
1: Mulher perfeita para mim.
0: Mulher perfeita para mim. Já foi canção da semana aqui no teu show. É música da nossa terra. 16h27, continuação de uma excelente tarde de quinta-feira. Um bom trabalho. Boa viagem. Feliz aniversário para ti, até já.
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16 e 50 minutos, programa Impulso no Ar, edição número 4 da semana. Obrigado uma vez mais pela audiência. Esta música pertence a Hot Blaze, é a faixa número 19. Faz parte do álbum A Última Sessão de Terapia. Tem como convidados

Dia 31 de outubro tem o Sonho Festival. Há uma informação importante que foi partilhada, depois também recebi aqui no privado, e vale a pena deixar aqui para todos vós, para todos os que já adquiriram os seus bilhetes nas fases anteriores. Já se encontram disponíveis as fitas de acesso ao Sonho Festival 2026 para a troca em todos os pontos de venda, tá bom? Repito, todos os que já adquiriram os seus bilhetes nas fases anteriores do festival O Sonho, a acontecer no dia 31 de outubro, já se encontram disponíveis as fitas de acesso ao Sonho Festival 2026 para a troca em todos os pontos de venda. Então, em dia 31 de outubro, das 12 às 21 horas, campus da Universidade Eduardo Mondlane, O Sonho Festival Hot Blaze. Daqui a pouco eu volto para aquele espaço de Funk Off. Vou oferecer bilhetes. Vou oferecer bilhetes hoje, então fiquem atentos. O telefone estará disponível para ligares e ganhares um bilhete para o The Funk Off 2, a acontecer no Coconuts amanhã, sexta-feira. Não podes perder esta, pode ser a última oportunidade tua.

0: 17 horas.
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Chama-se Sil, canta música Crazy a pedido do ouvinte Joaquim. Senhor Joaquim, boa tarde uma vez mais. Espero que tenhas gostado desta música. Amor, a mensagem de hoje tenha palavras muito pesadas, inapropriadas para este período. Ok, são 17:10. Agora viramos a página para o The Funk Off. Vocês sabem que este evento vai acontecer amanhã, sexta-feira. Vai ser no Coconuts. Amanhã, sexta-feira.

E há um detalhe muito importante que vale a pena terem atenção. Sexta-feira amanhã, dia 9 de outubro, às 20 horas, temos The Funk Off 2 no Coconuts. Só para vos lembrar que o The Funk Off é uma experiência musical premium dedicada ao funk, soul, disco e R&B clássico, criada para um público adulto, urbano, culturalmente conectado e sofisticado em Maputo. Mais do que uma festa, The Funk Off é uma celebração da música, da cultura e do lifestyle, combinando música de qualidade e lifestyle urbano. Nesta segunda edição, o The Funk Off 2 vai atribuir um prémio de 10 mil meticais ao melhor outfit da noite, incentivando a criatividade, a expressão individual e o estilo. O The Funk Off cria um espaço onde música, cultura e pessoas se conectam ou se encontram, oferecendo uma experiência diferenciada no calendário de entretenimento de Maputo. A noite de 9 de outubro será um encontro de gerações, estilos e culturas. 9 de outubro, a partir das 20 horas, no Coconuts. Tu não podes perder. Ainda podes sair com 10 paus no bolso, Mel. 10 paus. Inédito. Claro, se botares aí o melhor outfit da noite, levas 10 paus na hora. E daqui a pouco eu volto para oferecer bilhetes. Bilhetes para quem quer curtir esta grande noite. Sexta-feira amanhã, dia 9, no Coconuts, The Funk Off 2. Esta é uma das músicas que também será interpretada lá. Já sei quem é um artista, só que não posso dizer aqui.

cidade. 17:16, 843497, já está disponível, podes ligar a partir deste momento para levar um bilhete que te dá acesso amanhã para o The Funk Off 2 a acontecer no Coconuts, dia 9, amanhã, sexta-feira, a partir das 20 horas.

Uma das músicas que também irás ouvir, Cool and Gang, a Celebration. Em palco estará Onésia Mulon, Violana Cacana, Stuart Sukuma, Letícia Diuzina, Naila Takdir, Baca Yafol, Flávio Lisboa, Nuno Soeiro, Tanda Prista e também Raja Ali, Xixelanga, Helio Beats, Raza Trim, LB Band, Leilis, Cortega, DJ Bob da África do Sul e Phil. Sexta-feira amanhã, dia 9 de outubro, a partir das 20 horas, The Funk of Two Coconuts. Já disse que o número está disponível, podes ligar agora para levares um bilhete, 8438497. Mas eu também quero apelar a todos, atenção, eu volto a repetir uma vez mais, porque já muitas vezes já sorteamos aqui bilhetes, já oferecemos bilhetes e os visados não virem levantar. É feio, muito feio. Muito feio. É que tu gastas crédito, ligas. Ah, estou interessado em ganhar bilhete. Ah, quero ir ver o espetáculo. Meia volta não vem levantar o bilhete. Não é ético. Não fica bem. Hein? Há quem talvez estava a tentar ligar e infelizmente não conseguiu ganhar o bilhete. E tu que ganhaste, não vens buscar. É feio, muito feio. Eu peço para virem levantar os bilhetes, por favor. Peço para virem levantar. Ainda ontem, quando eu estava a deixar os outros, há um ouvinte que estava ali a levantar. Alô? Está sim? Eu dizia ontem, há um ouvinte que estava a levantar, não sei se é o Francisco. Mas já um ouvinte, quando eu passei ali pela recepção, já havia alguém a levantar o bilhete. Então, não sei se a Inês já veio buscar. Lembro da Inês. Inês Melo. Inês. O Anísio também. Não sei se o Anísio também já veio buscar. O Anísio Mbiza. Francisco Mondiano. Mas o Francisco já veio buscar, não é? Não é o Francisco que confirmou que já veio levantar os bilhetes? E o Alberto Manganiela, por favor, Alberto Manganiela, Anísio Mbiza, Inês Melo. Depois a Inês diz que iria com a sua mãe. Oh, como é que é? Inês, prometes à mãe, à mamã, que sexta-feira vão curtir The Funk Off para ver Stuart Sukuma e Yolanda Kakana, Xixelanga, Raja Ali, Helio Beats, Leilis, e depois não vens levar o bilhete, não vens levantar o bilhete. É feio, muito feio. 17h24, 8h30 e 4h97. Se estiveres interessado em ver este show, é a segunda edição da Funk of Two. Podes ligar agora para levares o teu bilhete.

0: mas ok, vamos cumprir aqui com a publicidade e voltamos dentro de instantes.
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0: questa musica è del 1994, meo. Yeah! Oh, alcuni ainda non tinham nascido, man. Xa. Stuart Sukuma. Sumanga. Uma das canções mais emblemáticas e marcantes de Stuart Sukuma ao longo da sua carreira. 1994 é o ano de lançamento desta música. Chama-se Sumanga. Há muito que não ouvias, né? Muito mais tarde, esta música acabou sendo integrada no seu álbum comemorativo 30 anos de carreira.
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Chama-se Butterfly, canção do grupo musical cabo-verdiano Splash. Atenção, este grupo também está confirmado para a 9ª edição do Nostalgia. Esta música faz parte do álbum Celebra. Foi lançada em 2009. Se garantires o teu bilhete, também poderás ouvir esta música ao vivo no campus da UEM.

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Para não ouvir falar. Porque já sabes que ouvir falar do Emaninho, né? Sabes disso. 17h45. Yuri da Cunha é também. Ah, isto não vai prestar, meu. Au, tchei, tchei, tchei, tchei. Atenção aos DJs. 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Kuma.

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17h55, estamos a fechar esta quarta edição da semana. Hoje teríamos aqui a Isabel Novella, só que ela esteve num ensaio, está num ensaio agora, fez de tudo para vir até aqui, mas infelizmente não foi possível. Teríamos também a nossa rubrica de quem a música também foi um fracasso. Então a todos que estavam expectantes por esses dois momentos, eu peço perdão, mas a gente compensa isso na próxima semana, tá certo? Obrigado pelo carinho da vossa audiência. Eu quero mandar um feliz aniversário para... Como é que é, Adolfo? Mas eu estou a fechar o programa, bro. Vamos fechar, mano. Sim, mandar um feliz aniversário para Stella. Como é que é Stella quem? Nhadubuca. Stella Nhadubuca, feliz aniversário para ti. É irmã do Adolfo Felipe Brisda. Ei. Muitos anos de vida, felicidades, parabéns. Um caminhão cheio de notas de mil para ti, tá bom? Feliz aniversário, muitos e longos anos de vida. Que Deus te abençoe, tá certo? Amigos, eu volto amanhã pontualmente às 14 para mais uma edição. Vai ser a última da semana e saímos com a nossa música da semana. Sim, amanhã também teremos um DJ. Então fiquem atentos à nossa última festa, tá bom? Tchau!

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1: 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Em Moçambique são 18 horas.
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3: O governo quer reforçar a descentralização do financiamento do setor de saúde, com vista a evitar que cada programa receba e administre recursos de forma isolada. A medida visa garantir a continuidade da qualidade e equidade dos serviços de saúde no país, apesar da redução da ajuda externa. Para o Ministro da Saúde, o CNIS, a iniciativa vai impedir que os recursos financeiros sejam divididos em partes ou distribuídos por muitos projetos intermediários ou programas isolados. O CNIS falava ontem em Maputo na abertura do segundo diálogo sobre o financiamento do setor da saúde. O Ministro da Planificação e Desenvolvimento reconhece que o país precisa de uma abordagem político-estratégica sobre financiamento climático e reforço da capacidade técnica com vista a responder aos desafios impostos pelos fenómenos naturais. Salim Valá afirma que, da parte do Governo, correm ações para integrar o clima na gestão fiscal e orçamental, transformar o sistema financeiro para promover investimentos verdes e azuis. O governante disse ainda que o foco é transformar o potencial mineral e energético em melhores condições de vida para a população. Salim Valá falava ontem em Maputo na abertura da 2ª Conferência Nacional de Financiamento Climático. O presidente ucraniano Volodymyr Zelensky rejeitou hoje qualquer implicação do seu país nos ataques a 2 cargueiros búlgaros no Mar Negro, um dos quais acabou por afundar, que ocorreram durante a noite passada, apontando responsabilidade à Rússia. As forças de defesa da Ucrânia não realizaram operações nesta zona do mar, afirmou Zelensky numa mensagem nas suas redes sociais, onde sublinhou que esta última tragédia faz parte dos esforços da Rússia para tornar esta rota marítima completamente inadequada para a navegação. Zelensky enviou uma mensagem de solidariedade aos afetados e anunciou que os serviços de inteligência ucranianos estão a recolher toda a informação disponível sobre este assunto e a verificar os detalhes com a parte búlgara. O guitarrista e compositor moçambicano Michael Sululu atua hoje a partir das 19 horas no estúdio auditório da Rádio Moçambique, no âmbito da Mbenga Live Session. Natural de Maputo, Sululu é conhecido pela sua versatilidade musical, fundindo R&B, hip-hop, afrofusion e música acústica contemporânea. Como artista independente, Sululu lançou temas como Rasta, Levels, Lift Off e Legacy, que refletem a sua abordagem criativa e a exploração de diferentes sonoridades. Nos últimos anos tem participado em vários projetos colaborativos dentro da cena musical africana, com destaque para Kurula, com Lil Chris Beats e Queen M, lançada em setembro de 2025, e IDWKYN, com Mr. Fresh TF, incluída no álbum A Solidão é um Demónio. O músico foi escalado para um Mbenga Live Session de hoje no auditório da RM e é presença ativa nesta plataforma desde a primeira edição. É o final da apresentação do Cidade Notícias a esta hora. A edição foi de Elder Malele.
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0: Saudações, simpático ouvinte da Cidade FM. Seja bem-vindo a mais uma edição ou um programa consultório jurídico comigo, Milton Tembe. Na edição de hoje, vamos falar sobre a habilitação de herdeiros e para tal temos como convidado o Dr. José Macaring, ele que é juiz de direito, melhor do que ninguém vai explicar aqui ao simpático ouvinte contornos que têm a ver com este tema relativo à habilitação de herdeiros. Sabemos que é um tema que suscita muitas dúvidas e tem criado muitos alaridos em torno do seio familiar de moçambicanos e não só. Mas antes disso, vamos ouvir este extrato musical do Salif Keita com o tema Nyama Nyama. Até já, simpático ouvinte.
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3: Voltamos para o programa de hoje. Vamos falar sim sobre a habilitação de herdeiros e para tal temos como convidado o Dr. José Macaring, ele que é juiz de direito e tenho o prazer de saudar. Doutor, como está?
4: Cumprimentos aos estimados ouvintes. Estamos bem de saúde, graças a Deus.
3: Confesso que não foi fácil trazer o doutor para aqui. Estamos a agendar já há umas 3 semanas, né?
4: Sim,
3: mas
4: com
3: como
4: certeza.
3: O doutor anda muito atarefado e não foi possível, só agora é que conseguimos. E desde já agradeço.
4: Obrigado.
3: Doutor, sabendo que a sucessão é o conjunto de normas que disciplinam a transferência do património de alguém depois de sua morte ao herdeiro, em virtude da lei ou testamento. O termo sucessão, de forma genérica, significa o ato jurídico pelo qual uma pessoa substitui a outra em seus direitos e obrigações, podendo ser consequência tanto de uma relação entre pessoas vivas quanto de morte de alguém. O direito, portanto, admite duas formas de sucessão: inter vivo ou no momento vivo, o causa mortes ou mortes causa no momento da morte. Segundo esta conceitualização das sucessões, o ilustre pode detalhar melhor este conceito.
4: Muito obrigado. Bem, basicamente o que nós temos por esta ideia que introdutória que colocou sobre a conceituação da sucessão é basicamente a substituição de uma pessoa por outra em relação na relação jurídica ou na titularidade de um bem. Assim, por alto, diríamos basicamente isso. E esta transmissão pode ocorrer inter vivos, não é? Portanto, entre pessoas ainda em vida, através de negócios jurídicos bilaterais ou unilaterais, não é? Nós podemos ter aí como exemplo já a alienação, que basicamente é uma compra e venda, a doação, que é uma liberalidade, não é? É uma liberalidade em que alguém se desfaz do seu bem, passando a titularidade a uma outra pessoa. Tem sido muito comum a doação entre pais e filhos, por exemplo, a doação de imóveis, que até pode implicar a reserva do usufruto, em que os pais doam a propriedade do imóvel ao seu filho ou aos seus filhos, reservando para si o usufruto desse imóvel enquanto forem vivos, até que os filhos possam dele dispor quando os pais falecerem. Mas também temos as situações de cedência, de permuta e também de transação. Essa sucessão nas relações jurídicas ou nos direitos, ela pode ocorrer também no âmbito dos processos judiciais, não é? Pendentes em juízo, em que se opera a substituição dos sujeitos da relação jurídica processual por via da alteração que ocorrer também na relação jurídica substantiva. Ou seja, se houver uma venda de um imóvel de A para B, enquanto que há um conflito que está a decorrer entre B e C, pode em algum momento ocorrer essa substituição, que só não vamos aprofundar mais porque sim, o tempo não é suficiente, sim, eu imagino. No entanto, as alterações que ocorrerem ao nível das relações, portanto, as alterações que ocorreram ao nível da instância do processo judicial, ou melhor dizendo, ao nível da situação substantiva do próprio direito, nem sempre elas se operam de forma automática ao nível dos processos judiciais. Mas também temos as situações de sucessão mortis causa. As situações de sucessão mortis causa são aquelas em que, falamos basicamente da sucessão, ou sucessão assim propriamente dita, que está regulado na lei número 23/2019, de 23 de dezembro, que veio revogar o livro 5 do Código Civil, e que define a sucessão como o chamamento de uma ou mais pessoas a ingressar nas relações jurídico-patrimoniais de que era titular uma pessoa falecida e a consequente transferência dos direitos e obrigações desta. Ou seja, basicamente, por este conceito, nós verificamos que é preciso que haja uma pessoa que perca a vida e depois para que uma outra pessoa possa ingressar nas relações jurídicas e na titularidade dos direitos, mas também das obrigações. Também nos processos judiciais, esta situação da sucessão pode ocorrer. Vamos supor que tem um litígio, um conflito em tribunal, demanda B para que B pague-lhe uma indemnização ou para que B reconheça o seu direito de propriedade sobre determinado imóvel. Bom, em tal situação, se A falecer ou se B falecer, qualquer das partes falecer, suspende-se a instância e tem que se iniciar um incidente, um outro processo. Um processo que decorre desta vicissitude da morte de uma das partes, em que se vai habilitar os sucessores daquela parte falecida. E aí o processo principal para, não é? Suspende-se a instância e então decorre o processo de habilitação daqueles que são sucessores, como é evidente, falava na sucessão de direitos e de obrigações, e logo que forem habilitados, então esses passam a ocupar o lugar da parte falecida na ação principal ou na demanda judicial. Mas é importante notar que não são todas as relações jurídicas que podem estar sujeitas à sucessão. Não constituam objeto de sucessão as relações jurídicas que devam se extinguir por morte do respectivo titular, em razão da sua natureza ou então por força da lei. Mas quando nós falamos da sucessão, eu acho que é importante nós fazermos uma breve classificação da sucessão. Ela pode ser legal ou por vontade do seu autor. Seu autor quem é? É a pessoa que é titular dos direitos, que é titular, portanto, que é o autor da sucessão, titular dos direitos, titular dos bens. A sucessão legal subdivide-se em legítima e legitimária. É legítima quando possa ser afastada por vontade do seu autor. E é legitimária quando a vontade do autor não possa afastá-la. Por exemplo, quando nós falamos de sucessão legítima, nós estamos a falar das situações em que o falecido não tenha disposto válida e eficazmente, no todo ou em parte, dos bens de que podia dispor para depois da morte. São essas as tais chamadas situações da sucessão em que são chamados herdeiros legítimos. E nós na lei temos a classe dos herdeiros legítimos, como por exemplo os descendentes do cônjuge, os descendentes, o cônjuge ou o companheiro da união de fato, não é? Vamos ter outros também herdeiros legítimos que hão de ser, por exemplo, os irmãos e os seus descendentes, outros colaterais até ao oitavo grau, mas também, e no fim, já lá no fim, o próprio Estado. Sim. Já a sucessão legitimária, ela implica aquela porção de bens de que o testador não pode dispor. Ou seja, na sucessão legítima é a situação em que o autor da sucessão não deixou testamento, não é? Na sucessão legitimária é aquela situação em que o autor da sucessão, mesmo deixando o testamento, ele deve respeitar uma porção desses bens que não pode dispor deles. E são herdeiros legitimários os descendentes, os ascendentes, estamos a falar aqui de, quando falamos de descendentes, falamos de filhos, ascendentes falamos de pais, o cônjuge ou o companheiro da união de fato. Sim. Não é? É só para dar um exemplo. Agora, na sucessão voluntária, ela pode ser testamentária ou contratual. É entendida por testamentária a sucessão que representa um negócio jurídico unilateral. Ou seja, nós falamos inicialmente daquela situação de negócios jurídicos bilaterais ou unilaterais, mas neste caso é unilateral, feito pelo próprio autor da sucessão. E é contratual quando haja pelo menos duas pessoas a intervirem no negócio jurídico, sendo uma delas o autor da sucessão. Portanto, seria esta, digamos assim, a introdução, só para termos uma ideia de como é que se opera a sucessão. Obrigado.
3: Sim. É segundo o tema de hoje, para melhor percepção do ouvinte, e relativamente às sucessões, pode dizer em que momento, lugar, é feita a abertura do testamento e quando é feito o chamamento dos referidos herdeiros?
4: Bom, a sucessão abre-se no momento em que ocorre a morte do autor da sucessão. E o lugar da abertura da sucessão, nos termos da lei, é o lugar do seu domicílio voluntário. O que se entende por domicílio voluntário? É aquele lugar onde ele decidiu, por vontade própria, fixar a sua residência. Domicílio é lugar onde a pessoa fixa a sua residência. Nós podemos ter domicílio profissional também, que é o lugar onde a pessoa presta serviço a uma determinada organização, a uma determinada empresa. E também ocorre o mesmo com as organizações, as empresas, em que nós referimos-nos à sua sede como seu domicílio.
3: Sim, sim. Sei que em direito a capacidade civil é a aptidão para adquirir direitos e exercer por si atos da vida civil e negócios jurídicos, e a incapacidade seria o restringimento legal das práticas exercidas na vida civil. Sendo assim, para este instituto nos é chamado a falar hoje, quando podemos dizer que o herdeiro ou sucessor é capaz ou incapaz?
4: Bom, na sucessão nós temos basicamente aqui, vamos falar então da sucessão legal, aquela a sucessão legítima, legitimária, que referimos na classificação. A pessoa, ou seja, o herdeiro ou sucessor, é considerado capaz quando, ao tempo da abertura da sucessão, tiver nascido ou tenha sido concebida. Ou seja, vai ter capacidade para suceder nos direitos de outrem. a pessoa que, no momento em que o autor da sucessão, o titular dos direitos em que é preciso preencher a titularidade após a sua morte, no momento em que essa pessoa, portanto, falece, tem que já existir viva esta pessoa que há de suceder, portanto, ao autor da sucessão. A lei determina que tem capacidade sucessória, para além do Estado, não é? Todas as pessoas nascidas ou concebidas ao tempo da abertura da sucessão. E que não haja, digamos, alguma exceção estabelecida pela própria lei. Já na sucessão testamentária ou contratual, tem capacidade ainda sucessiva os nascituros não concebidos. Os nascituros não concebidos são aquelas pessoas que nós projetamos que venham a existir, né? Vamos supor que um casal se case, naturalmente espera ter filhos, não é? Mas que ainda não houve concepção. A concepção é a formação do embrião no ventre da mulher. Mas que sejam filhos de pessoa determinada, viva ao tempo da abertura da sucessão, não é? Mas também teremos as situações das pessoas coletivas. Aqui é importante nós aflorarmos sobre o fenómeno da representação sucessória, que é aquela que se dá quando a lei chama os descendentes de um herdeiro ou legatário, não é? A ocupar a posição daquele que não pode ou não quis aceitar a herança ou o legado. Vamos supor que A é autor da sucessão e A tinha o filho B. Entretanto, B falece antes do pai, que é o A. Mas B tinha filhos, que são o C e D. Estes irão representar o B na sucessão a operar-se sobre os direitos do A, quando o A falecer, ou seja, quando o pai do B falecer após o falecimento do seu próprio filho. Então, os seus netos, os filhos do seu filho, é que irão basicamente representar o seu filho na sucessão. A representação sucessória pode ocorrer na sucessão legal, tanto na sucessão testamentária quanto também na sucessão contratual. As regras da sucessão testamentária e da sucessão contratual são basicamente as mesmas, ou seja, gozam do direito de representação na sucessão testamentária os descendentes daquela pessoa que faleceu antes do testador. Ou seja, se há um autor da sucessão que faz um testamento, não é? E ele testa a favor de um descendente seu, os descendentes desses gozam, portanto, do direito de representar aquele descendente do autor da sucessão. Na sucessão legal, a representação tem sempre lugar, não é? Na linha reta, em benefício dos descendentes de filho do autor da sucessão, e na linha colateral, em benefício dos descendentes do irmão do falecido, qualquer que seja, num caso ou noutro, o grau de parentesco de acordo com a lei.
5: Sim, neste instituto existe uma figura chamada de indignidade, que é caracterizada ou conceitualizada como sendo a exclusão do herdeiro da sucessão, ou seja, tirar dele a votação ou vocação hereditária. Em outras palavras, é o mesmo que lhe arrancar um direito adquirido. O doutor pode dizer com mais detalhes como esta figura se caracteriza?
4: Bom, quando nós falamos da indignidade, no fundo,

0: outras, outras pessoas nascidas ou concebidas ao tempo da morte do autor da sucessão, desde que não instituadas por lei, têm, digamos assim, capacidade sucessória. E aqui, quando nós referimos que desde que não instituadas por lei, estamos a referir, no fundo, a falar basicamente das situações da indignidade, não é? Que são daquelas situações em que, mesmo reunindo a pessoa, os requisitos gerais da capacidade sucessória, pode-se encontrar em situação de incapacidade em virtude da chamada, portanto, da chamada indignidade, como referimos. A lei indica, digamos, os fundamentos para que o sucessível, ou seja, a pessoa que irá suceder o autor da sucessão, possa ser declarado indigno. E uma das situações, dentre várias, nós podemos encontrar a condenação como autor ou cúmplice de homicídio, de crime de homicídio doloso, ainda que não consumado, contra o autor da própria sucessão. Ou seja, se há alguém, um filho, por exemplo, for o autor do homicídio contra o seu próprio pai, não é? Matou o pai, e às vezes, muitas vezes, com ou sem intenção, vamos supor que, aliás, é independente a intenção, não importa a intenção de sucedê-lo nos bens, mata o pai, esta pessoa pode ser declarada indigna, porque efetivamente a lei assim o estabelece. Mas também temos situações de prática de atos que atentem gravemente contra a honra e consideração ou contra os interesses patrimoniais do autor da sucessão, entre várias outras situações indicadas na lei. O que é certo é que a indignidade carece de declaração judicial, ou seja, tem que haver uma decisão do tribunal, uma decisão do juiz a declarar determinada pessoa indigna para o que esta ação deve ser intentada dentro do prazo de 2 anos a contar da data da abertura da sucessão. Ou seja, se a gente tiver conhecimento de que a pessoa que há de suceder o falecido praticou algum crime, algum ato que o possa colocar em situação de indignidade para suceder o autor da sucessão, é preciso requerer a declaração da sua indignidade no prazo de 2 anos contados da morte do autor da sucessão.
1: Sim. O repúdio é definido como sendo um vocábulo latino. Repudium indica a repulsa de algo ou a sua não aceitação. Como ela se caracteriza?
0: Bom, o repúdio é, já o definiu, não é? Eu diria que é a contracapa da aceitação, não é? Basicamente, quando nós falamos de repúdio, temos que falar primeiro da aceitação. No fundo, o domínio, o exercício da posse dos bens, da herança, é adquirido pela via da aceitação, independentemente, digamos assim, de a pessoa ter o domínio material do bem em si. A aceitação, ela vai ocorrer, portanto, no momento da abertura da sucessão. Ela pode ser aceita, a herança, pode ser aceita extrajudicialmente ou por via de um inventário judicial, não é? Quando nós falamos da aceitação extrajudicial, falamos das situações em que, não existindo menores, hajam apenas pessoas maiores. Quando nós falamos de maiores ou de menores, estamos a falar de pessoas que estão abaixo de 21 anos de idade, têm idade inferior a 21 anos, são menores. Aquelas que tiverem de 21 anos de idade aí acima, então, são consideradas maiores. Então, em tais situações, se não houver menores, pode fazer-se a aceitação extrajudicial através de

0: do expediente de habilitação notarial de herdeiros, em que os descendentes ou os sucessores vão se apresentam num cartório notarial e celebra-se ali a escritura de habilitação notarial de herdeiros. Mas pode ocorrer por via do inventário judicial, que há de ser, se não houver menores, facultativo, e se houver menores, há de ter que ser obrigatório. E neste caso, compete a legitimidade para propor a ação de inventário, ou, portanto, o inventário cabe ao Ministério Público, que é o representante dos menores e que vai, digamos assim, garantir a proteção dos interesses e dos direitos dos menores. A aceitação da herança é irrevogável, ou seja, uma vez aceite, não se pode revogar esta decisão. O repúdio da herança é a sua não aceitação. Ou seja, os efeitos do repúdio da herança, eles vão retroagir ao momento da abertura da sucessão, independentemente do momento em que ele venha, digamos assim, a ocorrer. Quando falamos do repúdio, nas situações em que alguém é, digamos, sucessível e, portanto, poderia beneficiar de um bem imóvel do autor da sucessão e esta pessoa decide repudiar a herança, não aceitar a herança, recusar a herança, se tratar de um imóvel, então o repúdio da herança deverá ser feito por escritura pública. E se tratar de bens móveis, um documento particular é bastante para que se faça o repúdio. Também o repúdio é irrevogável. Uma vez repudiada a herança, não pode posteriormente mudar de ideia e decidir aceitar.
1: Exato. Como é que a figura dos encargos da herança se manifesta ou se faz sentir no âmbito das sucessões?
0: Bem, se calhar vale a pena antes falarmos do que podem ser, digamos assim, os bens que integram a própria herança, ou seja, na ideia de receitas e de despesas, mais ou menos configurando nesta ideia, podem integrar a herança os bens subrogados no lugar de bens da herança por meio de troca direta, não é? O preço dos alienados, portanto, dos bens que forem vendidos, os bens adquiridos com dinheiro ou valores da própria herança, desde que a proveniência do dinheiro ou valores seja devidamente mencionada no documento de aquisição, e os frutos percebidos até a partilha. Portanto, estamos a falar aqui, por exemplo, tratando-se de bens imóveis ou até móveis, não é? Os frutos derivados do arrendamento ou do aluguer, respectivamente. A herança, ela, no que respeita à componente de despesas, não é? Conforme me referi inicialmente, ela vai responder pelas despesas, desde logo com o funeral, não é? Sim. Se a pessoa falecida, se os sucessores entenderem ou não tiverem capacidade para realizar um funeral digno a favor da pessoa falecida, é legítimo que organizem esse funeral com base nos bens que o falecido deixou, para que tenha um funeral, obviamente, digno. Seria, como é evidente, o desejo de qualquer pessoa já falecida, não é? Ela também responde pelos encargos com a testamentária, com a administração e liquidação do patrimônio hereditário, pelo pagamento das dívidas do falecido e pelo cumprimento dos legados. Vamos supor que o falecido deixou 100. Entretanto, ele deixou em dívidas o equivalente a 50. Antes de haver partilha, é preciso pagar as dívidas. Portanto, 50 deverá ser alocado para o pagamento das dívidas e os outros 50 seriam aqueles que ficariam para a partilha pelos sucessores. Mas é preciso notar também nas situações em que falamos dos legados, que é aquela parte que o autor da sucessão há de ter indicado especificamente que este bem vai disposto a favor de fulano ou de Beltrano. É preciso que haja, digamos, respeito por esse bem específico, entregando-se a esse bem ao legatário, não é? Quando falamos das situações da administração, as despesas com a conservação dos imóveis, por exemplo, ou até das viaturas que o autor da sucessão deixar, essas devem onerar, digamos, a própria herança, a massa hereditária. Assim como acontece com o pagamento dos impostos, o imposto sucessório, por exemplo, como sucede com o pagamento do imposto predial, se houver bens e a massa hereditária ela for integrada também por dinheiros que estejam depositados em contas bancárias, é legítimo que esse dinheiro vá para o pagamento, por exemplo, do imposto predial, se o imóvel não estiver colocado em arrendamento, porque em tal situação é mais que evidente que o valor das rendas pode reverter para pagar o imposto predial, depois o imposto sucessório, para pagar inclusivamente as custas judiciais devidas em sede do inventário judicial, quer no inventário facultativo, quer no inventário obrigatório, sendo no inventário obrigatório, como é evidente, em valor menor, uma vez que esse inventário é, digamos assim, iniciado pelo Ministério Público em representação dos interesses dos menores.
1: Estamos a falar, sim, sobre a habilitação de herdeiros e para tal temos aqui como convidado o Dr. José Macaringa, ele que é juiz de direito melhor do que ninguém, está a explicar aqui e clarificar algumas questões que o senhor simpático ouvinte possa ter concernente a este tema. Doutor, no direito, em todos os atos processuais, prevalece muito a figura de petição, onde o requerente faz de forma escrita alusão às matérias de facto, assim como de direito, que por si são pretendidos. Como esta figura pode ser vista no âmbito da habilitação de herdeiros?
0: Bom, no quadro da habilitação de herdeiros, a petição ela é um pouco mais simples, não é? De tal maneira que pode ser formulada, no caso do inventário judicial facultativo, por qualquer dos requerentes, com um mínimo, obviamente, de estrutura, mesmo sem, digamos assim, intervenção de advogado, não é? No inventário obrigatório, o Ministério Público, ou seja, o procurador, é quem minuta o requerimento para a instauração do inventário obrigatório e, portanto, como é evidente, há já um conjunto de rigor que é seguido aqui. O que é importante é que a petição pode não obedecer àquela estrutura própria de uma ação declarativa e, obviamente, também o grau de crivo que o juiz já de fazer no requerimento para a instauração do inventário judicial há de ser mais ou menos relaxado do que quando se tratar de uma ação declarativa, não é? Que é muito importante o juiz ser rigoroso, exigente na análise da petição inicial, não é? Aqui, o essencial é que esse requerimento contém a identificação do falecido, que é o autor da sucessão, a indicação dos sucessores ou herdeiros, deve fazer menção à existência de bens ou não, se não existirem, não é? Deve juntar os documentos de registro, portanto, quando digo não existirem, pode ser que não tenha conhecimento da sua existência, mas podem existir bens, podem existir direitos, por exemplo, direitos como ações em empresas, pode existir dinheiro depositado em contas bancárias, etc. Deverá juntar os documentos de registro daqueles bens que sejam sujeitos por força da lei a registro. Falamos, por exemplo, de imóveis, não é? Ou então de viaturas. Aí tem que juntar os documentos que comprovam a titularidade desses bens a favor da pessoa falecida. Igualmente, deverá propor à pessoa que irá exercer o cargo de cabeça de casal. Não é? Este termo aqui, cabeça de casal, é um bocadinho interessante, mas basicamente é a pessoa que faz a administração dos bens do acervo hereditário enquanto não ocorrer a partilha, não é? Ou durante o período em que o processo estiver a decorrer em juízo. No caso de inventário obrigatório, a pessoa que desempenhará a função de curador de menores, ou seja, aquele que há de apoiar o Ministério Público na proteção dos interesses dos menores, é designada curador de menores. Geralmente é a pessoa mais próxima da família, das crianças, que há de ser uma pessoa idónea, que há de exercer essa função.
1: Sim. É do conhecimento geral que a parte referente à administração da herança em sucessões é a parte que levanta, podemos assim dizer, muitos conflitos. Assim sendo, o doutor pode, de uma forma resumida, dar-nos a conhecer com mais profundidade como ela se manifesta.
0: De facto, nos processos judiciais que nós temos no tribunal, nós temos processos que se arrastam por anos, por vezes. O inventário é um processo urgente, que deveria correr e terminar em muito pouco tempo. Mas, e sobretudo nos inventários facultativos, em que só são, digamos, maiores, pessoas maiores a pleitear, assim, por assim dizer, é onde temos muito mais problemas, é onde temos muito mais litígio, é onde temos muito mais conflito. E aí o processo chega a arrastar-se por anos, até 10 anos, não é? Porque as pessoas não se entendem e não querem facilitar, digamos, a vida um do outro. Mas é preciso haver algum traquejo por parte também do próprio magistrado de puxar as pessoas, procurar conciliá-las e trazê-las para aquilo que pode ser resolvido dentro do processo, sendo que as matérias que forem muito mais conflituosas e dependendo da sua natureza possam ser resolvidas em outras ações, em outros processos comuns e não no processo especial que é o inventário. E aí, a questão da administração da herança, de facto, até a sua liquidação e partilha, ela é exercida pelo cabeça de casal, como referimos. O cargo de cabeça de casal, por força da lei, é exercido na ordem de prioridade pelo cônjuge sobrevivo. Cônjuge sobrevivo é marido ou mulher viúvo, não é? Na linguagem comum. Se tiver, mas é preciso que ele tenha metade dos bens do casal, ou se tiver bens em regime de compropriedade com o falecido, ou ao companheiro do falecido em caso de união de fato. Ou seja, aqui é importante nós sabermos que a pessoa que vai exercer essa administração dos bens, primeiro tem que ter, por via do casamento, e nós sabemos o casamento é o casamento civil, é o casamento, ou pode ser também os casamentos legalmente reconhecidos, pode ser o casamento religioso e o casamento tradicional, desde que transcritos, não é? E aí é preciso que haja mediação, não é? Além da mediação, é preciso que haja uma situação de compropriedade, não é? Entre a pessoa que vai, a pessoa falecida e esta pessoa que há de ser, digamos, o viúvo ou a viúva. Ou então em situação de união de fato, não é?
1: Sim.
0: Depois temos o Sim, dizia.
1: Não pode continuar. Pensei que já tivesse terminado.
0: Ah, quem também pode exercer o cargo de cabeça de casal é o testamenteiro, salvo declaração do testador em contrário, porque o autor da sucessão pode elaborar um testamento e dizer que quem vai fazer a administração dos bens até a partilha há de ser o fulano. Mas também pode dizer que não quero que ele exerça a administração e seja uma outra pessoa, não é? Temos os herdeiros legais, aqueles que estão indicados na própria lei, os herdeiros testamentários, os que estão indicados, no caso da sucessão testamentária, no testamento, e também os comproprietários, não é?
1: Sim.
0: Aqui, dentre os herdeiros legais, a lei determina que preferem os parentes de grau mais próximo, não é? E depois encontramos ali a descrição dos parentes de grau mais próximo. Mas na realidade, basicamente o que tem acontecido é que é o viúvo ou a viúva exercer o cargo de cabeça de casal, e se não existir esse, o irmão ou o filho mais velho é o que tem havido em termos comuns nos tribunais.
1: Sim. Uhum. Como é feito o processo de transcrição ou de registro da habilitação notarial de herdeiros? Assim, de forma breve.
0: Bem, é feito no cartório notarial, basicamente. Aí o que sucede é que as partes celebram uma escritura de habilitação notarial de herdeiros. Há um prazo, que agora não me ocorre, são 30 dias ou mais, ou 3 meses, que é fixado. É feita a publicação no jornal de maior circulação para dar a conhecer que fulano de tal faleceu e pretende habilitar-se como sucessores desta pessoa A, B, C, D, E e F, e este prazo serve para que, existindo outros que sejam sucessíveis ou que sejam pessoas legítimas a suceder a pessoa falecida, possam vir reclamar a sua qualidade de sucessores, não é?
1: Sim.
0: E então, findo esse prazo, se não houver qualquer reclamação, então são habilitadas aquelas pessoas e é lavrada a certidão que certifica que A, B, C, D, E, F é que são os sucessores da pessoa falecida.
1: Sim.
0: E para tal é preciso no mínimo 3 testemunhas, salvo erro, que vão confirmar a relação de parentesco entre as pessoas que solicitam a habilitação de herdeiros da pessoa falecida. No caso de existirem menores, obrigatoriamente deve ser instaurado um inventário obrigatório. É preciso que as pessoas se dirijam à Procuradoria, portanto ao Ministério Público, e aqui, juntando os documentos necessários, portanto a certidão de nascimento, a certidão de óbito da pessoa falecida, as certidões de nascimento das pessoas que pretendem ser habilitadas, e então o Ministério Público há de instruir o processo e requerer, submetendo ao Tribunal, a habilitação, portanto, dessas pessoas como herdeiras e, portanto, a partilha do respectivo património hereditário.
1: Sim. É sabido em fóruns populares que a amante é uma pessoa que vive em relação concubinatária e não em união estável. Será que esta pode ser sucessora?
0: Bom, definitivamente a amante não pode ser sucessora, não é? Mas ela pode beneficiar de um ato de generosidade do autor da sucessão, portanto, em sede de testamento, pode beneficiar de um legado, por exemplo. Pode beneficiar de um legado. A situação da amante, do amante ou da amante, não tem essa proteção legal, diferentemente do que acontece, e esta foi uma evolução dos últimos anos na reforma legal feita à lei de família, e depois em 2019 a lei das sucessões, em que a união de fato passou a ter três efeitos basicamente relevantes. Que união de fato, o que é essa comunhão plena de vida entre um homem e uma mulher, não é? Por um período mínimo de 3 anos. E aí, nós temos os efeitos da filiação durante aquele período em que há de ter durado a união. De fato, os filhos que nascerem nesse período da barriga da mulher presumem-se filhos daquele homem com quem vivia, não é? Até prova em contrário. E depois temos os efeitos patrimoniais, em que os bens que forem adquiridos durante esse período em que as pessoas estiverem unidas, de fato, aplica-se, diz, o regime supletivo de bens adquiridos. Ou seja, é como se elas fossem casadas. E aí, o que forem adquirir na constância da união há de ser metade para um e metade para o outro. Depois também temos um terceiro efeito, que é o efeito sucessório, que é este que referimos na parte inicial, para as situações da sucessão legítima, em que basicamente o que acontece? A mulher ou o homem que se unir ao homem ou à mulher, e esse homem ou mulher falecer, então o sobrevivo tem o direito de suceder nos bens da pessoa falecida, do seu parceiro, do seu companheiro falecido. Portanto, é basicamente assim. Sim. Como a lei
1: diz. Como é que é feita a liquidação da herança? Assim, de forma breve.
0: Como dizíamos, os bens da herança em divisa, não é? Enquanto não for partilhada, dividida, eles têm, digamos, respondem coletivamente pela satisfação dos encargos que incidirem, que recaírem sobre a própria herança, não é? Nos termos da lei. A partir do momento em que as partes partilham esses bens, cada herdeiro passa a responder pelos encargos na proporção da cota que lhe tenha cabido na partilha da herança, não é? Os herdeiros, eles podem também deliberar que, bom, o pagamento deste e daquele outro encargo, como por exemplo o pagamento do imposto predial autárquico, pode ser feito pelos bens da herança, não é? Havendo esse acordo, não há problemas de natureza alguma. Se existirem direitos de terceiro, de natureza remível, não é, sobre determinados bens da herança, assim dispõe a lei, e houver nesta dinheiro suficiente, pode qualquer dos coherdeiros, o cônjuge meeiro, o proprietário ou o companheiro da união de fato, exigir que esses direitos sejam remidos antes de efetuada a partilha. Portanto, o processo da liquidação da herança, no fundo, passa por suprir os encargos que recaem sobre a própria massa hereditária e depois, respondendo, portanto, a massa hereditária por tais encargos, ou se já tiver sido feita a partilha na cota respectiva que couber a cada um, e por essa via satisfazendo assim os encargos da herança e também os direitos que, uma vez satisfeitos os encargos, irão, digamos, para o benefício das pessoas habilitadas como herdeiras e que integram o conjunto daquelas que vão fazer a divisão, a partilha, portanto, da herança.
1: Muito obrigado, eu, doutor, e agradeço também ao simpático ouvinte, ao auditório da Cidade FM. Hoje estivemos a falar sobre a habilitação de herdeiros e tivemos como convidado o Dr. José Macarink, ele que é juiz de direitos. E
2: eu, Milton Tempo, despeço-me na prerrogativa de voltar na próxima edição com mais um tema de interesse para o simpático ouvinte, com muita paz no coração. Até a próxima semana.
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1: Conheça as 10 mais desta semana. 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

0: Oitava posição. 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
1: Iné. 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E na mulher e moçambicana, iné.
0: Sétima posição.

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Boa noite, tudo auditório. Boa noite, Débora. Deus está boa noite a nós mesmos também. Então, hoje é um dos dias mais nostálgicos da nossa Banga Live Session. Temos o prazer inenarrável, incomensurável de ter aqui o nosso primeiro guitarrista, um dos nossos primeiros instrumentistas a gritar no projeto. Ele esteve aqui a acompanhar Chelsea Mac no ano passado e mostrou fidelidade, mostrou cumplicidade, mostrou talento acima de tudo, e hoje será o seu dia. Teremos a presença do guitarrista, compositor, cantor Michael Sululu. E ele iniciou seu percurso há bem longos anos. Lançou sua primeira mixtape em 2022. Acho que ele ainda sentia-se mais hip-hopper, rapper. Foram boas músicas, uma boa mixtape. E depois dessa mixtape, em 2022, lançou uma outra mixtape sobre as suas origens, Maracuene. E hoje vai colaborar com alguns dos músicos que ele vem trabalhando. Vai mostrar a sua versatilidade na guitarra. São raros guitarristas que têm esse privilégio de apresentar um concerto a solo. E os nomes dá para se contar. Provavelmente nessa lista ínfima temos o Michael Sululu. Mas antes de chamar o Michael Sululu, como dizem, quando nós temos um trunfo, antes do trunfo, temos que chamar outro trunfo. Então, para dar abertura à noite, tenho o prazer de chamar alguém que também conhece este palco. Esteve cá com o Melo. Tem um projeto que nós admiramos bastante e que vai trazer algumas das faixas desse projeto. OG, o palco é todo seu. Até já.

Daniel, por favor. Se vocês também têm a voz que nos deram todo o amor que nós sentimos que as nossas avós nos deram, eu quero que vocês cantem conosco isso, tá bom? Podemos? Assembleia Xangana significa que as nossas avós nos mostraram os caminhos para a vida. 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

0: Eu estou sem palavras e eu acho que não sou a pessoa autorizada para chamar essa artista. E por isso convoquei, na verdade invoquei, alguém que vai chamar o nosso artista da noite. Mas pronto, lá atrás. Não sei se ela vai seguir o combinado. Estás pronta? É para fazer? Então, agora teremos o prazer incomensurável de chamar um dos guitarristas que vai marcar essa nova geração. Todo mundo, todas as palmas para Michael Sululu.
1: Boa, boa, boa, boa, boa, boa, boa, boa, pessoal! Muito boa noite a todos. Boa noite a todos. Estou muito feliz por vos ver aqui. E, bem-vindos ao Michael Sululu Experience. Isto, conforme eu sempre digo, é mais que um show, é uma experience. E vou deixar a música falar por si. Banda, let's get it!

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0: Muito obrigado. Yeah. Já estamos a aquecer. Já estamos a aquecer, já está quente isto. Eu agora vou. Também te amo. Eu vou ter o prazer de chamar alguém que também ajudou-me no início da minha carreira. Ajudou-me na primeira música R&B que fizemos no meu primeiro projeto. E a música chama-se Choices. Então, peço uma salva de palmas para Jennifer, pessoal. Ela.
1: Boa noite a todos.
0: Let's go.

0: Agora eu vou ter o grande prazer de convidar um talento, um rapper de Marraquena, porque Marraquena é a minha casa. Eu nunca escondo e é um sítio onde eu também trago a maioria das pessoas que me ajudaram a crescer. Então, gostaria que também dessem uma salva de palmas para o Mr. Brain da família Máfia. Temos um tema juntos e, yeah, let's get it, guys.
1: Boa noite, pessoal. Eu espero que todos estejam bem.

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0: Pessoal, eu vou pedir mais uma salva de palmas para o Mr. Brain. Eu vou fazer um pequeno intervalo enquanto ele fecha esse tema e eu volto já, já. Até já, pessoal.
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uma outra parte daqui da música nas minhas composições e vai ter um bocadinho de twist. Eu vesti assim por uma razão e acredito que vocês vão perceber daqui a pouco. Vamos a isso?

Muito obrigado. Eu agora tenho o privilégio de chamar alguém que teve no meu percurso mais recente e alguém que também trabalhei muito com ela. Gostaria de chamar para o palco a Chelsea Mack. Peço uma salva de palmas para a Chelsea Mack, pessoal.

Comigo, um, dois. Boa noite. Não estou a ouvir. Boa noite. Como estão? Estamos todos felizes, certo? Hoje é um dia tão especial. Quem diria um dia podermos assistir um show de um guitarrista, cantor, rapper e agora pai? Estamos todos orgulhosos, certo? E eu ainda mais. Michael, é um prazer. Let's go.

0: Muito obrigada. Obrigada.
1: Gostaria agora de chamar alguém para ajudar-me também com um dos temas que vou lançar em breve. Chama-se 30 de junho e gostaria de te convidar para o palco o Melo Kamal. Uma salva de palmas para o Melo Kamal, pessoal.
2: Boa noite. Essa música que nós vamos cantar agora chama-se 30 de junho. E se vocês me perguntarem por que 30 de junho? Simplesmente vou responder porque foi o dia que ela escolheu ir embora.

atender, mas por favor, eu quero vos ensinar a cantar essa música. É bem simples. É assim.

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1: Muito obrigado. Essa próxima música é mais no estilo africano e é uma das composições que eu acredito que a casa não gostou também muito. Então, manda. Vou dar um bocadinho de moral ao pessoal aqui, né? Não sai. Vamos dar moral.

esta música eu dediquei mesmo para um momento especial. Gostaria de convidar alguém muito especial mesmo. Peço uma salva de palmas, pessoal, para Micaela Sululu.

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Pessoal, este vai ser meu último tema. Eu preparei essas músicas, não esperava aqui, mas levar esse tempo todo. Esta eu vou pedir para vocês me ajudarem, porque esta música aqui, acredito que me conhecem mais da base dessa música. Já sabem qual é que é, né?

Muito obrigado, muito obrigado. Epa, eu já... Tá bom, tá bom. Eu não esperava cantar esta música. Conforme estão a ver, os meus amigos estão muito felizes sobre esta música. Então vou dar um pouco... Acho que posso bater sozinho essa música. Esta música tem um significado. Eu chamo esta música de chapa. É um blues. Eu, quando fiz esta música, eu descrevi um chapa que nem um transporte para nos tirar de qualquer situação que estamos a sentir, ou seja, um desespero. Nós todos precisamos de um chapa para sair da situação em que nós nos encontramos, para bazar. Então, esta música chapa chama-se chapa.

0: Yeah. Pessoal, eu já não tenho mais músicas. Vocês já ouviram? Já ouviram mais que isso? Então, não sei se posso mostrar as minhas raízes, como é que eu comecei a tocar, de onde que eu venho. Não sei se vocês podem, posso dar essa chance para vos mostrar também. Epa, gostaria de convidar o meu pai e o meu irmão para aqui para o palco. Ah, mas vocês sabiam, papai? Não sabias, bro, que ia entrar? Ah, quem vos mandou tocar? Uma salva de palmas para o Dércio Alfredo Big Snake e ao Nicolau Sululu, o meu pai. Eu não sei o que eles vão tocar, mas eu confio na minha banda. São profissionais esses.
1: Acuta!

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1: É teu amigo. Boa noite.

Vamos improvisar uma música muito antiga, dos nossos tempos, nós os outros, né? De origem tanzaniana.

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0: Obrigado, pessoal.
1: Obrigado.
0: Uma salva de palmas. Falou. Guys. Não, já.

Paredão. É o fim, mas o artista vai lagrimejar em particular, né? Muito obrigado a todos os ouvintes. Muito obrigado a todos que estiveram aqui na plateia. Assim termina mais uma das nossas noites. Vamos deixar apenas alguns segundos para alguém especial dizer algumas palavras e depois fechamos a noite, continuamos a comemorar no camarim. Temos o bolo, não aqui, no local especial, entre as nuvens. Continue a escutar o restante da emissão. As palavras especiais estão onde?

0: Pessoal, uma salva de palmas para minha mãe querida, que tem me apoiado em tudo que tem feito. Tudo que eu sou hoje é graças a essa senhora. Então quero uma forte salva de palmas para ela, pessoal. Por favor, Dona Vivi. Ah, que coisa que tem no coração.
1: Boa noite, plateia. Em primeiro lugar, gostaria de agradecer a Deus pela oportunidade que nos deu para estarmos aqui hoje e ver o meu último filho. Sem palavras, filho, te agradeço por estarmos aqui hoje.

Nós estamos. Muito obrigado, mãe. Te amo muito. Pessoal, o pai quer dizer alguma coisa? Sim, estás bem-vindo. A avó de Mica.

0: É uma ocasião ímpar, de facto. É uma coincidência feliz que no primeiro dia que ela dá o seu show, é o dia também do seu aniversário. Ah, isto só... que ele nos proporcionou. E juntando o último agradável, de facto...
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2: Estimado ouvinte, é sempre com muito gosto que voltamos a encontrá-lo neste Letras e Sons, todos os domingos às 8 horas e 10 minutos e na madrugada de sexta-feira às 4 horas e 10 minutos. Nós falámos aqui sobre livros, conversamos também sobre o percurso de quem faz esses livros e é muito interessante hoje ter alguém que é filho da rádio e de regresso à rádio com obras que foram gravadas aqui e hoje transformadas em livro. Estou a falar-vos do livro Vidas Cantadas, um legado de Samora Machel, um olhar sobre as canções de trabalho, da autoria de Luís Loforte. Estará certamente o ouvinte a perguntar-se, Luís Loforte, já ouvi falar neste nome, muito ligado exatamente às letras, porque já publicou Diálogos de Desencanto, O Advogado de Inhaçunge, Ensaio Autobiográfico e Histórias Resumidas sobre a Radiodifusão em Moçambique, mas, portanto, isto no livro Memórias de um Doce Calvário. Tem também biografias registadas, O Dom de Lucidez. Coordenou também o livro Quando o Silêncio é Sujeito, um tributo de Glória de Santana, uma coordenação, portanto, do autor e do saudosíssimo Edmundo Galiza Matos. Organizou também, editou e publicou a obra Biografia de Domingos Aroca. Pois, Luís Loforte, tenho muito gosto em recebê-lo no programa e obrigada por ter acedido ao nosso convite.
3: Bem, muito obrigado. De facto, quem agradece sou eu, porque me dá a oportunidade de, num órgão tão massivo quanto a Rádio Moçambique, dá-me a oportunidade de eu falar daquilo que tenho feito a miúde, que é escrever, expor aquilo que eu penso, as minhas memórias. Tudo isto para dizer que quem agradece sou eu, porque me dá a oportunidade de fazer uma extensão àquilo que eu escrevo através da rádio.
2: Muito bem, falou ainda há pouco em Memórias, Vidas Cantadas, um legado de Samora Machel, um olhar sobre as canções de trabalho. Quando comecei a ler o livro, fiquei encantadíssima em saber da consciência profissional, intelectual, naquela altura, dos profissionais. Uma bobine que estaria hoje no lixo. Este homem, que trabalhava para a técnica, Maurício Tembe, achou que não. A bobine não pode estar perdida pelo interesse daquilo que ouviu. Quer contar-nos esta história e comentar sobre, efetivamente, o papel de um profissional de rádio? Não tinha que ser necessariamente um jornalista ou um redator ou alguém ligado diretamente aos microfones para ter esta consciência.
3: Talvez dizer, em primeiro lugar, que esta história tem 40 anos. Isto resultou de um gesto que eu vou sempre agradecer, do Maurício Tembe. Não sei se estaria ou não no lixo, mas a verdade é que ele achou que aquele tipo de material estava em risco, porque ninguém ligava. Foi numa altura, há 40 anos precisamente, quando alguém aqui na rádio entendeu, inclusive, pegarem discos de vinil históricos, velhos, atirou aí para o campo de futebol de salão, de basquete, aqui na Rádio Moçambique. Tudo isto, até na boa intenção. Quer dizer, ele não fez aquilo, essa pessoa não fez isso por maldade, na intenção de criar espaço para novos suportes físicos de música, de sei lá, discursos aqui na discoteca. E então acho que o Maurício entendeu que tudo isto iria para o mesmo sítio, o lixo, e pegou naquele material, viu a ficha técnica, veio ter comigo e disse: olha, guarda lá isto, pode ser que um dia você ache útil fazer uso deste material. Eu fui, arranjei uma Revox, as nossas máquinas de reprodução, os nossos leitores de fita magnética, ouvi e eu disse: epa, isto é material valiosíssimo. Eu então fui guardar o material e ao longo dos anos eu fui guardando o material em novos suportes físicos de conservação de material sonoro, nomeadamente cassete para CD, CD para flash, do flash para o computador. E ao longo deste tempo todo fui guardando. Agora, poderá perguntar eventualmente por que que guardou. Bem, guardei ouvindo exatamente o apelo do Maurício Tembe, segundo o qual um dia poderei utilizar este material. Mas depois, também ao longo deste tempo, eu fui reconstruindo a forma como esse material tanto chegou aqui à Rádio Moçambique. E tudo isto, e talvez justifique até o título ou o subtítulo, como quiser. E tudo isto porque Samora Machel visitou o Porto de Maputo em 83. Imagina que ele foi ao Porto 3 vezes consecutivas em 3 meses. Ele tinha algum propósito, porque no âmbito da chamada ofensiva política e organizacional, enfim, aquela coisa toda que Machel resolveu desencadear, ele ter-se-á percebido que a economia estava de facto de rastros e teria causas. Então ele visitou o Porto, para ele era considerado, e sabia que era assim, era a fonte principal da economia moçambicana. Exato. Então ele visitou 3 vezes consecutivas em 83. Numa das vezes, Samora Machel, acho que foi a primeira vez, foi recebido, como era prática na altura, havia atividades culturais antes do objetivo principal da visita. E então um grupo de estivadores, tinha lá um grupo coral, cantou para ele e ter-se-á percebido, de acordo com a perspicácia que todos nós conhecemos de Samora Machel, que haviam transfigurado as letras daquelas canções. Qualquer pessoa que nasceu nesta terra sabe perfeitamente que os homens e até as mulheres, quando se juntam em trabalho coletivo, cantam, mas não cantam só. Aquelas cantigas servem para sublimar qualquer problema interior e às vezes até doenças. Cantam os seus anseios, as suas frustrações, os seus amores perdidos,
2: desabafos.
3: E tudo isto, na linguagem musical, traduz sempre em letras muito pesadas, muito pesadas, em linguagem cruenta, em linguagem violenta, se assim quisermos dizer.
2: Obscena, como escreve.
3: Obscena, exatamente. Samora Machel disse que não, vocês estão a fazer isso porque eu estou aqui. E o que é que eram essas canções que cantaram para ele? Quer dizer, a base musical era a mesma, as letras é que mudavam consoante a circunstância, e na circunstância de estar lá um político, dirigente da Frelimo, dirigente do Estado, era preciso adequar ao tempo as palavras do tempo. Era Frelimo, Eduardo Mondlane, era Samora Machel, era, enfim, quer dizer, uma linguagem suave e adequada. E Samora disse que não, eu sei que vocês não cantam isto. Obviamente que Samora Machel, tendo crescido no campo,
2: pois,
3: andou lá no gado, nas pastorícias, sabia perfeitamente. Porque as cidades nunca criam músicas. As cidades é apenas o reflexo daquilo que vem do campo.
2: Portanto, as músicas vêm, as canções
3: vêm sempre do campo. Sempre.
2: Para a cidade.
3: Sempre. A cidade é uma caldeira. Ah, tá. Digamos, um espelho onde essas cantigas, essas histórias, essas danças todas se refletem ou se sintetizam, não é? Com vários estilos e tudo isso. Então ele disse: ok, eu compreendo que vocês não possam cantar perante a minha pessoa, perante as pessoas que me acompanham,
2: pois,
3: mas eu intimo-vos a irem para a rádio para gravar as canções, mas na forma original. Deu ordem a um colega nosso, que já falecido, infelizmente, para que ele se encarregasse do registro da organização, do registro da direção, etc. Que era o Morrete Banzima. Não sei se conheceu.
2: Já ouvi falar.
3: Já, sim. Trabalhou aqui na rádio. Era um homem ligado a trabalhos de...
2: culturais.
3: Culturais, mas ligados à imigração.
2: Sim. O programa dos imigrantes.
3: Isso foi a consequência daquilo que ele vinha fazendo, de facto. Mas estava ligado mesmo ao trabalho mineral dos mineiros na África do Sul, porque era uma grande fonte também de divisas para Moçambique. Sei que o Banzima parece que é familiar do
2: presidente.
3: Sim, de Samora Machel. E então ele encarregou com toda aquela veemência toda, mas chamou a atenção. Isto, aquilo que eles gravaram não é para usar na radiodifusão.
2: Tal era a linguagem.
3: A linguagem crua e violenta, tudo isso. Mas tem um grande valor cultural. Só que Samora Machel não definiu a temporalidade, não é?
2: Do arquivo dessas produções.
3: Exatamente, nem o que fazer. Simplesmente disse: gravem e guardem, tem um valor cultural. Ora, um valor cultural é para ser expresso.
2: Exatamente.
3: Se ele proíbe a sua radiodifusão, tinha que, pelo menos, dizer... dizer também como é que poderia ser utilizado. Mas, pronto, ele lá sabia, se calhar não teve tempo de dizer isso, mas quando me deram essas músicas, estas fitas, e me contaram toda essa história envolvente, não é? Eu achei que talvez... Bom, como ele não definiu nem a temporalidade, nem como usar tudo isto, sabe, quando nós éramos crianças, sempre num grupo de pessoas, não sei, mas também acho que as senhoras também, quando são crianças, não é? Há de haver uma forma de essas pequenas sociedades, esses pequenos grupos, de as crianças se estruturarem. Atenção, este estruturar tem as suas aspas. É preciso mostrar quem é o chefe. Quem é o chefe. E então nós
2: até
3: aqui...
2: entre os animais.
3: Exatamente, até entre os animais. Portanto, só depois de definir quem é o chefe, então tudo vai correr.
2: É, né? Que o grupo começa a funcionar.
3: Começa a funcionar. Portanto, a gente, é como dizia o Zé Moiano, o Zé Pachano Moiano, falecido, que nós, quando andávamos lá na pastorícia, lutávamos todos os dias a socos, violentamente, mas era para se estruturar. E então, aqui nos bares de Lourenço Marques, quando eu vim cá miúdo, sempre havia aquele que se punha na praça, no meio do grupo, dizia assim: quem se atreve a desafiar-me? Então, quem achasse que podia desafiar, não é? Entrava logo em luta.
2: Exatamente.
3: Às vezes ganhava, mas às vezes também perdia. Seja como for, o resultado era que os grupos se estruturavam.
2: Exatamente.
3: Quem manda e quem obedece.
2: Exatamente.
3: E então, eu entendi, nestas minhas divagações, que Samora Machel, ao dizer que alguém um dia vai usar isto, estivesse a dizer aquilo que a gente diz em ronga, de casa. Quer dizer, quer se achar que se apresente na praça.
2: Exatamente.
3: Então, eu entendi que devia ser esse indivíduo que estavam a apresentar. Exatamente. Eu vou tentar. Se for derrotado, pronto.
2: Não é que o desafio saiu certo. Eu
3: não sei se saiu certo, apenas fiz o desafio. Exatamente.
2: Estes dias a receber grandes lições. Grandes lições. Recuei também no tempo. Vivi um pouco desses espaços. Sobretudo quando conta aquelas histórias do ferribote, do trabalho dos marinheiros entre aspas.
3: Vejo que leu isso.
2: com muito gosto. Entre aspas. Então, vem-me à memória as férias em Gaza, na terra dos meus avós, e quando regressávamos. Quer dizer, fiquei com aquela imagem, aquela fotografia que o Loforte descreveu aqui no livro. Por detrás destas pessoas existe uma frustração, como esteve a dizer. São catarses, são sofrimento, são... Eles cantam efetivamente a vida, como aqui deixa ficar.
3: daí é sim, o título, né? Vidas Cantadas.
2: Exatamente, Vidas Cantadas. É. Canções de trabalho e canções no trabalho. Onde é que reside a diferença aqui? Como é que nós podemos interpretar?
3: E reside exatamente naquilo que disse, canções de trabalho e canções no trabalho. É muito simples, penso eu. E creio que no livro explico de certa maneira mais expansivamente. Mas o problema é o seguinte. Eu até peguei num indivíduo, num grande cantor sibicano, o Fanim Fumo.
2: Sim, sim.
3: O Fanim Fumo, de facto, quando sai daqui, ele vai para a África do Sul na busca de trabalho mineiro.
2: Pois.
3: Mas era tão pequenino, tinha 17 anos, 16 anos. Não se sabe como é que lá apareceu. Mas não podia trabalhar nas minas, porque lá o trabalho começa aos 18 anos.
2: Exatamente.
3: 18, 19 anos. Trabalhava, quer dizer, começava nessa idade.
2: Sim.
3: Mas viram que ele tinha jeito para cantar e tocar guitarra. E então, ele não foi trabalhar, mas viveu...
2: da música.
3: E não só viveu naquela companhia.
2: Exatamente. Mas como é que se explica?
3: Explica-se por ser artista. Quer dizer, eles descobriram que ele podia, aos fins de semana, divertir aqueles mineiros. Porque eles não tinham, assim, grande liberdade. Então, à noite de sábado, provavelmente, ele divertia, tocava... E aquilo havia, digamos, bailes.
2: Exato.
3: E como lá não houvesse mulheres, havia um grupo de homens que se vestiam de mulher, com saltos, aqueles toureiros,
2: exatamente,
3: né? Aquelas saias compliçadas, enfim, umas próteses de mama,
2: pois,
3: não é? Então havia os outros homens que eram os cavalheiros, dançavam com as senhoras, não é? E tudo isto. E muita gente não sabe, eu tento explicar aí, que aquela cantiga que
2: Avassati
3: diz Valomo, Vanausiwana, Changema Romano, Vatsimbela ao Nyangana.
2: Sim, sim.
3: E, quer dizer, aquilo é de facto uma linguagem cruenta, mas para quem entenda.
2: Entenda, sim, sim.
3: Entenda. Portanto, ele via homens, via mulheres, mas tudo isso eram de sexo masculino. E faziam as suas relações homossexuais, essas coisas todas.
2: Exatamente.
3: Então, uma Jumana já sabe o que é,
2: sim,
3: né?
2: Sim, sim,
3: já
2: sim.
3: sabe o que é, o Anyangana já sabe
2: sim,
3: o que
2: sim.
3: significa tudo isto. Então, essas eram cantigas no trabalho,
2: certo.
3: Que ele personificou exatamente essas pessoas que tocavam para divertir, digamos, as pessoas que de facto trabalhavam nas minas. E então eles lembravam-se de Mayangalene, onde havia aqueles bairros todos, no Espada, lá nos Pamanines. Então
2: sim, sim.
3: imitavam as damas e os cavalheiros a dançarem. Então esse, coadjuvado também por um tal Alexandre Jafete, que na verdade é Jafete Simbine, não é?
2: Sim, sim.
3: Simbine do Moinho. Então tocavam para se divertirem. Agora, canções de trabalho, eram canções mesmo que serviam para marcar o ritmo de trabalho. E às vezes atenuar a dor no trabalho, e como estava a dizer, também para que servia de catarse das frustrações que as pessoas tinham. Então essas canções eram de trabalho. Mas essas canções continham várias histórias sociais, continham muita política, transmitiam mensagens até de conspiração, tudo isto.
2: E... Isto para dizer que estes escrivadores, diz Lo Forte, intelectualmente eram pessoas cultas e atualizadas. Estava aqui a ler, por exemplo, a história de uma das canções aqui no Porto, de Lourenço Marques. Uma delas é intitulada Manguecane.
3: Manguecane. É um pássaro.
2: Lamulela Baniana. Muito engraçado.
3: É.
2: Muito engraçado. Eu achei, quer dizer, no fim eu até me fui rindo, entre aspas.
3: Sim.
2: São histórias de deitar lágrimas,
3: exatamente.
2: Mas muito emocionantes.
3: Exatamente.
2: Com uma certa carga de.
3: Eles, não sei se eram intelectuais, mas
2: sim.
3: eram pessoas informadas.
2: Ah, pronto.
3: Eram pessoas informadas.
2: Sim.
3: Conheciam a história das coisas. Conheciam os acontecimentos, estavam a par dos acontecimentos.
2: Sim.
3: Essa música que está aí a referir, La Mulela Mbaniana, quer dizer, ajuda Baniano. Banianos são aqueles indivíduos, não é? Indianos,
2: sim.
3: Que na sequência da invasão do Estado, da União Indiana, para a recuperação daqueles três territórios que estavam sob a administração portuguesa,
2: sim.
3: Goa, Damão e Dio, em 61, não é? Eles estavam informados. Eles foram corridos aqui pelo regime colonial
2: sim.
3: e foram concentrados ali na, naquele pavilhão lá dos Caminhos de Ferro. Foram concentrados ali à espera de barcos que os levasse ou para a Índia, Bombaim, para a Inglaterra, para onde eles quisessem.
2: Exato.
3: Mas não podiam já circular por aqui. Perderam cantinas, tudo isto. Foram violentados. Então, mas os mineiros também serviam de pombo-correio. Pombo-correio. E eles aproveitavam-se e pediam alguma coisa ao baniano.
2: Exatamente. É,
3: muitos deles até mentiam aos indianos. La mulela baniano. Mas depois, quando ouvir a cantiga, porque este livro vai ser acompanhado de um disco.
2: Oh.
3: Vai ser um... Sim, acompanhado de um disco. É, eles, no fim, eles dizem, olha, se não deres o que eu te peço para ir ver a minha mãe em Gaza,
2: exatamente,
3: eu vou beber tudo isso que eu tenho, vou beber, pronto.
2: Exato.
3: Yeah, mas se me deres o que falta, eu vou ver a minha mãe. E então havia essa complicidade.
2: Pois, pois.
3: Então daí que inventaram esta cantiga.
2: Esta cantiga.
3: Esta cantiga.
2: Pois, e havia também uma outra dentro
3: Manguecana.
2: De tantas.
3: Agora, o que é Manguecana?
2: Manguecana.
3: Manguecana é um pássaro de patas muito finas. Muito finas. E canta muito esse pássaro. Não é? Eu não sou capaz de dizer em português,
2: mas
3: imagino que seja. Né? É um pássaro, as patas finas. E então comparam aquele capataz branco que está ali a esse pássaro. Fala muito, insulta. Quando ouvir aquilo, o disco,
2: né?
3: O capataz está sempre a insultar os homens. Quer dizer, ele manda-os trabalhar com mais força, com maior rapidez. E, ao mesmo tempo, insulta-os. E eles a cantarem, a compararem-no àquele pássaro manguecano de pernas fininhas, porque até há de ver uma fotografia no livro de um dos capatazes branco que tem pernas fininhas e tem as meias até o joelho. Então ele não se apercebe de que está a ser usado. É o tal manguecano. Manguecano é de facto o pássaro na tradução,
2: mas
3: na verdade é um homem, é o capataz que está ali.
2: Muito
3: sempre
2: certo.
3: A falar.
2: Mas uma coisa interessante também nesta canção é já na segunda versão.
3: Sim.
2: É que eles, para além de fazer esta chantagem emocional, se não me deres, eu vou beber com o que eu ganho, enaltece a figura do baniano.
3: Sim, que é o
2: em relação ao português.
3: Que é
2: para ver se consegue extorquir.
3: Exatamente, extorquir muitas vezes, não é? Yeah,
2: muito bem.
3: É isso.
2: E depois temos também aqui algo na canção Zovo.
3: Yeah, esse é o grupo clânico de Eduardo Mondiano.
2: Muito bem.
3: Eles não podiam cantar Eduardo Mondiano, porque seria demasiado explícito, não é?
2: Sim.
3: Explícito, que lhes traria problemas, não é? Então eles preferiram chamar o Mondiano do seu grupo clânico, que era o Zovo.
2: Então, uma canção de acordo consigo que pode estar ou ter sido composta na sequência do 25 de Abril.
3: Provavelmente. É, porque quando se dá o 25 de Abril, não é? Todas as pessoas começaram a acreditar que a guerra vai acabar e tudo isto, não sei o quê. Mas, na verdadeira. É, quer dizer, a verdade é que fizeram aquele golpe, sim senhora, mas
2: sim.
3: Havia um largo setor das Forças Armadas Portuguesas que queriam. Só enganaram os movimentos de libertação.
2: Sim, sim.
3: Continuavam a vir barcos com muito armamento. E então eles estavam a transmitir a mensagem de que não se convençam, não. Este 25 de Abril não é nada. Porque as armas vêm aí. Vata vais com milha. Quer dizer, eles estão a mandar para cá armamento sofisticado. Não pensem que com 25 de Abril... vocês devem relaxar, devem continuar.
2: Eles denunciavam.
3: Denunciavam nas cantigas. Nas cantigas. Cantavam, não cantavam só a trabalhar no Porto, também cantavam aí assim, nos compones, naqueles intervalos todos, para a população transmitir, né, a ideia de que nós que estamos aí a descarregar,
2: né,
3: no Porto, estamos a ver morteiros, canhões. E eles não dizem morteiro nem canhões, dizem tigalala. Tigalala é fisga,
2: exatamente.
3: Mas ficava subjacente a ideia de que estavam a chegar canhões, morteiros, bazucas. Não pensa que com o golpe de Estado a guerra acabou. Vocês ponham-se a pau.
2: Portanto, o papel destes estivadores Não é apenas carregar sacos.
3: Não.
2: Desabafar os seus problemas.
3: Aliás, Conceição, há de ouvir também no disco. Elas
2: sim.
3: têm aí também
2: sim,
3: a tradução
2: sim.
3: de uma das letras. Porque a minha missão é exatamente essa, quando escrevi este livro.
2: Sim.
3: É traduzir ou tentar traduzir aquilo que eles estavam a cantar. Okay?
2: Que a luta não se fez apenas com armas.
3: Não. E até em condições muito difíceis. Agora, o problema estava em traduzir o que eles queriam. Há aí uma canção chamada Matanato. Matanato é uma espécie. Sim, mas é o que há de ver no livro.
2: Sim.
3: Esse Matanato, o que é? É aquela pessoa, no tempo colonial, levava a informação para zonas recônditas. Okay? Por exemplo, a alteração da lei, a alteração dos impostos. Essa pessoa ia a pé até as aldeias recônditas para anunciar, não é? Ou atualizar. Não é? Informação, as leis, etc, etc. Ao serviço do rei, do régulo, mas que o régulo também estava ao serviço do regime colonial, então eram eles que levavam a informação.
2: Muito certo.
3: E eles aí assim, auto-intitulam-se de matanato, quer dizer, as pessoas que levam a informação. E é dessa forma que eles levavam a informação.
2: Matanato,
3: quer dizer, sim, são correspondentes.
2: Ou
3: chamam, tem um nome sofisticado.
2: Sim.
3: Correspondentes. Mas em Xangana, Matanato.
2: Matanato.
3: Mas Xangana, ou Xitsa, tudo isto é
2: sim,
3: Matanato,
2: sim.
3: Quer dizer, aquele que traz a informação.
2: Muito bem.
3: Yeah.
2: Casimiro, Xipiao
3: Xamulungo. Sim, era o Casimiro, que era o chefe da PIB. Então eles diziam, contavam a história de que o homem que chefiava a PIB e tomem cuidado com ele chamava-se o Casimiro.
2: O Casimiro.
3: Exatamente.
2: Então, e também uma que eu tenho muita graça, achei pouco
3: Xamulungo. Era exatamente aquele capataz.
2: Das pernas.
3: Exatamente, das pernas que o manguecano. Sim. Não tinha não sei o quê. E eles depois, na cantiga,
2: sim.
3: eles estão a conspirar, estão a direcionar. A direcionar os contentores contra os pés deles.
2: Os pés deles,
3: e
2: sim.
3: quando estivesse exatamente na linha dos pés deles, deixavam cair o contentor e aleijavam. E depois, sacana, tá, o Lamboene, quer dizer, tu vais te curar lá em Lisboa.
2: Exatamente. Exato.
3: E ele vocifera, entretanto.
2: E em analogia, encontramos isto também em Cabo Delgado. Foi isto, com
3: sim.
2: o Porto de Pemba, o que é que aconteceu, em que faziam um buraco supostamente para encaixar.
3: E eu vivia
2: mas
3: nesse...
2: eles vingavam.
3: Exatamente,
2: não é?
3: Exatamente. Depois fugiam. Quer dizer, isto acontecia que nós, quando digo nós,
2: sim.
3: eu e os meus irmãos, o Edmundo, que foi nosso
2: colega,
3: o Marcos, e outros meus irmãos, vivíamos em casa de uma família. A família Tique.
2: Sim.
3: José António Tique. E então... Como éramos muitos, havia a família, tanto da minha mãe, né? Havia a família de um enfermeiro também de Xibuto, chamado Salvador Buene. Então, muitos cujos pais viviam e trabalhavam fora
2: sim.
3: da capital. E nós tínhamos que ficar na cidade para podermos estudar.
2: Pois.
3: E então, os nossos pais pagavam uma mesada àquela família. E como nós éramos muitos, ainda mudámos da cidade. Na parte baixa da cidade, viemos para a Amazônia, para a São.
2: Exatamente.
3: E vivíamos nas chamadas casas dos economicamente débeis. Então fomos os primeiros a ocupar as duas primeiras casas desse projeto, de muitas casas, para os economicamente débeis.
2: Pois.
3: Bem, o estranho é que essas casas ainda hoje resistem. E muitas casas já caíram, depois, muito depois da independência. Não sei quantas casas caíram, mas aquelas que ainda continuam de pé. E então nós ocupamos e vimos a construção das casas adjacentes. E continuava, né, nos lotes. Então acontece que o que é que eles faziam? Aquele capataz branco, não é? Ele violentava aqueles indivíduos, mas uma violência imensa, terrível mesmo. Então o que eles faziam? Então enquanto faziam aquelas covas para os pilares, eles fizeram uma cova mais ou menos grande,
2: pois.
3: Para onde sabiam que o capataz ia lá ver se estava nas medidas certas, mas afinal de contas era para depois empurrarem um homem, atraíram. É exatamente a imagem.
2: Pois, eles
3: corpo,
2: vingavam-se.
3: Eles vingavam-se, né? Vingavam-se. Fingiam condenar aquelas pessoas que fizeram aquilo enquanto fugiam, e pronto.
2: E usando sempre uma língua desconhecida.
3: Exatamente. Ora, exatamente a mesma coisa.
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2: Estimado ouvinte, este é o programa Letras e Sons. Nós hoje estamos a conversar com o Luís Loforte, autor da obra Vidas Cantadas, um legado de Samora Machel, um olhar sobre as canções de trabalho. Já teve a oportunidade de ouvir o porquê deste livro, como é que ele surge. Um livro que, de acordo com o seu autor, são pedaços da sua vivência e experiência. As canções que corporizam este livro visavam, portanto, sintonizar a tempo e os movimentos dos trabalhadores no decurso da labuta, da sua labuta. Estamos concretamente aqui a falar dos esticadores. Mas Luís Loforte, neste livro, também faz um recuo à sua infância, naquelas canções de cima, não sei se estou a pronunciar bem,
3: de cima.
2: Quando era também menino, nós chamámos aqui Macaiaia. Hoje, também, como se refere no livro, um termo brasileiro que me está a fugir, mas é
3: babá.
2: Sim, babá.
3: Hoje
2: mas também
3: babá,
2: é aia. Aia é no centro. É esse termo.
3: Não, é um termo português.
2: É um
3: aio.
2: Termo. Aio.
3: Aio, sim.
2: Aio, vejo.
3: É o aio. Então, quem
2: obrigada.
3: Foi, quem foi o aio do Dom Afonso Henriques? O Dom Afonso Henriques, que fundou Portugal, tinha
2: pois.
3: Um aio, não é?
2: Pois.
3: Tinha
2: pois,
3: um aio,
2: pois.
3: Aquele. Quer dizer. Aquele que lhe educava, que mostrava o trabalho do campo, a boa educação, é o aio, não é?
2: Muito
3: é o aio.
2: Bem.
3: Mesmo o termo Macaiaia, vem do aio.
2: Do aio.
3: Vai. Macaiaia é Cabo Delgado, né? Macaiaia é aquele que anda com a criança nas costas. Em Nhambana chama Iai.
2: Iai.
3: Iai. Mas tudo isso vem do aio.
2: Aio.
3: Aio, que é um termo português.
2: Muito bem, mas dizia eu que.
3: Recuei nesse tempo.
2: Recuou nesse tempo.
3: Sim, sim.
2: Com as canções de Ninar.
3: Exato.
2: Uma história também muito interessante e que tem a ver com a nossa sociedade, as nossas tradições orais.
3: Uhum.
2: Quero falar.
3: Desenvolver com... sobre isso.
2: Sim,
3: é
2: sim.
3: Muito simples. Quer dizer, se eu tivesse me cingido apenas às cantigas dos esticadores, resultava num livro pequenino.
2: Exatamente.
3: Não é? Eu entendi que devia enriquecer o livro, estendendo, não é, o conceito de trabalho digestivo para um conceito mais global de trabalho. Então entendi que também o portar crianças nas costas enquanto as mães

0: O primeiro trabalho foi sair da minha terra, da aldeia dos meus avós, não é? Ir para Cambine, que era próximo. Cambine é a mesma zona, não é? Da missão de Cambine, onde estava uma tia minha, que seguia exatamente a minha mãe. Ela tinha nascido um bebê. Só que eu não era suficientemente desenvolvido.
1: Pera.
0: Quando me puseram nas costas, eu caí com a criança.
1: Pois.
0: Choramos ambos. A criança, certamente, por causa do susto.
1: Queda.
0: E eu, por causa do medo, que sabia que ia levar uma sova.
1: Exatamente.
0: Mas, na verdade, era porque eu fisicamente não estava suficientemente desenvolvido para carregar aquela criança, porque a criança era gorda. E era um primo meu até. Somos grandes amigos. Até hoje somos grandes amigos. Mas, pronto, lá me recambiaram para a minha terra de origem. E lá, ao fim de um ano, também me mandaram para a casa da minha tia, que era ali perto da casa do meu avô. Então, essa criança era enfesada. Então, aguentei perfeitamente.
1: E
0: então, como nas cimas havia outros rapazinhos como eu, e também raparigas, não é? Que tinham as suas crianças, e nós, eu aprendi com esses mais velhos, eventualmente mais velhos, a cantarem aquelas cantigas de ninar. Ninar, como diz aí, a
1: pós-faciadora.
0: Sim. E então, pronto, fixei essas cantigas todas. Agora que eu entendi escrever o livro, fui ter com velhos amigos meus, de Tchulane, desaparece aí. Então, pronto, aprendi aquelas cantigas, querem bitonga, querem xixi, ué, miela manangô, tudo isto, né? Então, eram cantigas de trabalho. E em Cabo Delgado também, quando nasceu um irmão meu mais novo, não é? Também ouvi aquelas, hein, aquela prestante, não é? Aquela
1: macaiaia,
0: a cantar é Macua. E eu fiquei curioso.
1: A história é interessante.
0: Tinha 15 anos.
1: Fiquei curioso. Essa, sim.
0: O que é que está a cantar? Lá pedi a interpretação. Vi que, afinal de contas, tudo era a mesma coisa. Que de um extremo ao outro apanhamos duas coisas similares.
1: Exatamente.
0: A única diferença, Conceição, e aí interessa mais em termos literários, é que, enquanto cantavam, o que nós não fazíamos aqui no Sul era aconselhar. Aqui nós aconselhávamos a criança.
1: Pois.
0: Olha, cala-te, eu estou contigo aqui. Quando eu já estiver velho, serás tu a tomares conta de mim.
1: De mim.
0: Está a ver o que é isso, né? Agora, se isso chegava ou não à criança, não sei. Mas eu acho que chegavam, porque os corações transmitem-se numa linguagem diferente daquela que a gente transmite com a boca.
1: E depois explica no livro que...
0: Quer à frente, quer atrás.
1: Junto ao coração.
0: A criança, os nossos corações estão sempre em contacto, ou não estão?
1: Estão.
0: Estão sempre.
1: Estão.
0: Mas em Cabo Delgado, além de transmitirem também essa ideia, em Cabo Delgado,
1: exatamente,
0: eu ouvi daquela rapariga, dizem à criança, tu só deves chorar quando estiveres com a tia. Mas essa tia não é qualquer.
1: É a esposa do tio.
0: Do tio,
1: que é mal-vinda.
0: O tio não devia casar.
1: Que eles perdiam os afetos.
0: Os afetos. Esse é que é o verdadeiro afeto.
1: Estão aí aspectos culturais.
0: Culturais.
1: E
0: literários. Né? Na minha opinião.
1: Exatamente.
0: Yeah.
1: Então, estas canções eram feitas, naturalmente, em vários contextos sociais, mas também traziam consigo aspectos educativos.
0: Óbvio.
1: Até que ponto as famílias beberiam estes saberes?
0: Eu não sei. Olha, no meu caso concreto, isto em relação àquelas cantigas que eu cantava para mandar ou pedir para a criança se calar.
1: Sim.
0: A verdade é que eu criei uma afeição muito especial com esta criança para a qual eu cantava aquelas cantigas. E essa criança veio a casar, veio a ter filhos, veio a ser avó e tudo isto.
1: Pois.
0: A primeira pessoa a quem apresentava num qualquer convívio era sempre eu. Antes dos pais. Eu acho que é uma forma de... A educação não se faz só.
1: Exatamente.
0: Né? Quando nós...
1: É um
0: podemos expressar uma ideia. Aquela criança, mesmo quando é pequenina, não é? Estamos a criar uma certa solidariedade, não só naquele momento, como também no futuro.
1: No futuro.
0: E às vezes acontecia o seguinte, que aquela criança só queria dormir com o seu pai.
1: O seu, sim, sim. Criou afeto.
0: Criou afeto. E não há melhor educação que nós transmitimos nos homens quando

0: criamos afetos. E não há melhor deseducação que nós fazemos às pessoas quando retiramos os afetos.
1: Exatamente.
0: E a prova disso, ela só cria mãe quando sentisse fome, quando ainda está em idade de aleitamento.
1: Exatamente.
0: Fora isso, só que essa cria. Sim, por causa do afeto. Eu não sinto a mesma coisa hoje. Por quê? Porque essa história dos babás passam quase 90% do tempo com os babás.
1: Tá vendo? É verdade.
0: E nos 10%, né, remanescentes do tempo, né, passam nos cabeleireiros.
1: Verdade.
0: Nas unhas. Quer dizer,
1: infelizmente.
0: Na prática, as mães não têm nenhum contato com os filhos.
1: Tem. Não será por isso a violência por detrás destas crianças?
0: Bem, ainda bem que falou por mim. Não vai dizer que eu disse. Exatamente. Exatamente.
1: Muito bem. Luís Laforte também faz uma incursão aos nossos tempos, entre aspas. Traz aqui a figura do Azagaia para falar do impacto da música na sociedade, o contexto histórico em que ela aparece. Traz-nos o Jeremias Nguenha para reforçar a ideia de que a sociedade é muito receptiva a estas mensagens. Como é que explica que um músico possa cantar a sociedade como cantou Jeremias Nguenha, como cantou o Azagaia, e a sociedade tenha uma resposta imediata a estes aspectos? E
0: tudo
1: traga
0: isso.
1: A música sem, se calhar no caso do Jeremias Nguenha, inadvertidamente estar a focar-se em aspectos políticos. Está simplesmente a desabafar o dia-a-dia.
0: Exatamente. Como é que se explica? Quer dizer, eu faço a abordagem daquilo que é a música, né, ou as mensagens, né? Porque eu distingo muito os Jeremias
1: Nguenha.
0: Nguenha,
1: sim.
0: Do
1: Azagaia.
0: Azagaia.
1: Sim.
0: Quer dizer, para mim, um é músico e o outro é apenas um mensageiro.
1: Exato.
0: Mensageiro. O outro usa a música para levar mensagem e o Azagaia apenas usa a instrumentação, não é, para emitir mensagens, não é, muito fortes. Mas eu, a abordagem que eu faço a estes dois artistas, particularmente aos temas destes dois artistas, deriva do facto de eu ter falado do banimento. Ainda que não fosse uma coisa escrita, na Rádio Moçambique funcionou o regime de banimento de algumas canções, em consequência das mensagens que essas músicas, não é, tinham.
1: Supostamente.
0: Exatamente, ao Salvador Maurício, os ratos roeram tudo, essas coisas todas.
1: Pois.
0: Eu não me lembro, trabalhei nesse tempo, ou entrei nesse tempo na Rádio Moçambique, não me lembro de ter visto algo que o Estado, a Frelimo, tenha escrito que essa música
1: está
0: é banida. Mas foi,
1: sim,
0: foi no tempo em que os próprios trabalhadores da rádio, não é, julgavam que deviam autocensurar-se, e então censuravam essas cantigas todas.
1: Pois.
0: Naquele tempo, o único órgão de comunicação social, de radiodifusão que havia, era a Rádio Moçambique. Aí ainda funcionava, ainda que houvesse o perigo de os ouvintes se dissociarem da Rádio Moçambique e começarem a ouvir e a divertir-se à parte da Rádio Moçambique, okay? E aí havia uma clivagem.
1: Pois.
0: A rádio proibia, mas o povo ficava com a canção, dançava nos seus bailes, etc, etc. Portanto, aí o banimento não tinha nenhum sentido. Aliás, diz-se que a coisa proibida traz maior curiosidade
1: atrai,
0: das pessoas.
1: Atrai.
0: É exatamente o que aconteceu naquele tempo. Ok, mas então, quando eu faço, pois, uma migração para o tempo do Jeremias Nguenha e o Azagaia, e associando a isso o surgimento da internet,
1: sim,
0: a convergência tecnológica, não é? Então, aí falo, eu digo que o banimento não tem sentido hoje. Não tem sentido. Não só porque a sociedade pode divertir-se com aquilo que é banido.
1: Exatamente.
0: Mas também porque a emergência da internet, o banimento
1: estamos
0: não tem nenhum sentido.
1: Aberto.
0: Exatamente. Quer dizer, o Jeremias Nguenha, ou Azagai, ao gravar, não está a contar só com a Rádio Moçambique, conta com as redes sociais, etc, exatamente, etc. Então, eu trouxe esses exemplos para dizer que hoje em dia o banimento não tem sentido. Não estou a dizer que no tempo não tinha algum sentido. Eu até condenava isso. E muitas vezes até éramos induzidos a pensar que aquela música trazia mensagens políticas, quando pode não ter sido essa a intenção. Eu, exatamente, não acredito que aquela cantiga dos ratos roeram tudo, do Salvador Maurício, tivesse alguma mensagem política. Mas as pessoas associaram os ratos com o poder político, não é? E o celeiro, coisa do povo. Mas pronto, eram entendimentos. Mas eu tenho, quer dizer, como pessoa que gosta de escrever, eu tenho que trazer esses problemas sociais para os livros.
1: Estes problemas sociais são aqui descritos e muito atrativos, estimado ouvinte. Eu, se formos a conversar e depois perde-se o interesse pela compra deste livro, então eu não vou para ir além. Mas Luís Loforte, só para uma coisa que me escapou quando estávamos ainda a falar do tempo colonial, era da história do vinho, com quem então Catembe não é Coca-Cola.
0: Não.
1: Não é vinho com Coca-Cola.
0: Não, senhor.
1: Há uma história,
0: por trás disso,
1: desta bebida.
0: Exatamente.
1: Quer contar?
0: Ok, pronto. Eu também, como não tirei o livro com objetivos económicos, posso contar até o livro todo, não tenho nenhum problema.
1: Desculpa, mas era interessante.
0: Não, eu estou a dizer que a intenção, sim, do livro é guardar a informação.
1: É colaborar,
0: quer dizer,
1: registar esta memória registrar coletiva.
0: E até como forma até de provocar polêmica, discussões sobre,
1: exatamente,
0: isso.
1: Exatamente.
0: Mas aquilo de que tenho conhecimento é que há de ouvir nas cantigas, no disco, que eles... Há momentos em que diz assim, quando eles se apercebem que o capataz está ligeiramente distraído, atiravam alguns produtos para o mar. E as marés aqui do porto vão sempre dar ao mesmo sítio, em Catembe. E uma dessas cargas que eles manejavam ali eram as pipas de vinho. Quando bastava ver que ele está distraído, tiravam a pipa para o mar. E a pipa ia rolando as marés até Catembe. Obviamente que neste curso, né, das marés até Catembe, alguma água salgada se infiltrava, não é?
1: No recipiente.
0: No recipiente, sim, naquele
1: garrafão, na pipa.
0: Sim, na pipa, sim, na pipa. Então, pronto, estava o vinho, aquele sabor um pouco salgado. Está a ver o que é isso?
1: Sim,
0: né?
1: Sim.
0: E por isso que esse vinho lá era mais barato. Primeiro porque não custou nada ao vendedor.
1: Exatamente.
0: E depois, para os africanos, aquele saborzinho era... E depois, mais tarde, ou quando o movimento foi descoberto, qualquer coisa, né? Então foram misturando com Coca-Cola e tinha mais ou menos um sabor idêntico. Então foi-se criando a ideia de que Catembe, aquela catembada, não é?
1: Exatamente.
0: Era a mistura do vinho com Coca-Cola. Criou-se esta expressão Catembe, mas de facto podia ter algum sabor mais ou menos similar, mas na verdade Catembe resultava da mistura de um pouco de água salgada com vinho.
1: Muito certo. O livro é mesmo Vidas Cantadas, um legado de Samora Machel. E por essa razão dedicou grande parte deste livro a memórias samuriais.
0: Sim.
1: Histórias muito, muito lindas. Mas há uma que me deixou curiosa e um bocadinho arrepiada.
0: Uhum.
1: Da altura em que estavam, em que foram montar lá.
0: Ah, pois, eu já sabia. Eu já sabia que era essa história. Sim, sim, sim.
1: A rádio que a conselho do Luís Loforte não poderia ser Rádio Samora Machel.
0: Sim. Foi uma coisa curiosa que eu tive essa ideia de chamar. Até nem foi chamar a atenção. Foi,
1: sim,
0: apenas,
1: sim,
0: um comentário
1: com, exato,
0: a senhora Dona Graça Machel. E ela foi dizendo que, olha, essa decisão não é minha. Eu compreendo a sua ideia. Por,
1: exato,
0: quê? Porque, olha, eu achava que deviam dar um outro nome e tal, não sei. Insultasse esse outro nome, não a Samora Machel, uma pessoa tal, tal, tal.
1: E quando chama atenção é porque está dentro desta empreitada, este desafio que lhe foi colocado,
0: exato,
1: pelo então ministro da Ciência e Tecnologia,
0: sim,
1: para
0: sim,
1: se montar lá a é rádio.
0: Verdade.
1: E quando vão montar a torre,
0: aparece aquele bichano, não é? Uma coisa enorme. E no livro, por acaso, até publico a
1: uma
0: fotografia.
1: Cobra, pois, foi do livro que eu... Que
0: um ninho
1: eu,
0: enorme.
1: Que eu...
0: Então... Ela só veio ali com aqueles movimentos de ondulante da cor. Horríveis, né? Então, todo o pessoal desatou a correr. E eu fui apresentar o caso às meninas, às senhorinhas, né?
1: Exatamente, sim, sim.
0: E desculpa chamar meninas, mas para mim são meninas.
1: São sempre meninas, são meninas, sim, né? Exatamente.
0: E se calhar até se sentem enaltecidas, né? Yeah. Então, eu fui falar com elas. Mas o que mais me espantou foi o facto de as senhorinhas desatarem a rir. Estas senhoras não têm noção
1: do
0: da
1: perigo.
0: Responsabilidade,
1: sim.
0: Não só do perigo, sim, da cobra, porque nós tínhamos fugido.
1: Exatamente.
0: Né? Mas da noção
1: do
0: de
1: que é que
0: o método se prolongar e levar-nos a não fazer o trabalho,
1: exatamente,
0: né, para o qual havíamos sido contratados. Mas depois eu assisti, olha, minhas senhoras, eu não estou a brincar, estou a falar uma coisa muito séria. E daqui a algumas horas, três presidentes vão se apresentar aqui para a inauguração desta rádio. Três presidentes de Moçambique, que era o Armando Emílio Guebuza, uhum, que era do Congo, que era o Sassou Nguesso, e do
1: Botswana.
0: Ayan Khama, não é? Uhum. Aqui do Botswana. Então elas ficaram sérias, não é? Disseram em Xangana, não é? Sosseguem, que aquela cobra não vos vai fazer mal. Desde que vocês não provoquem a cobra. Mas a propósito disso, não deixo passar aqui a ocasião para dizer que este projeto de Xilembene, se não fosse a Rádio Moçambique, eu não sei o que teria sido. Porque está da papelada, atrasou-se, e há duas semanas da inauguração,
1: sim,
0: nem dinheiro sequer havia sido disponibilizado para. Sim, eu tive que vir aqui. Oh, Malato, Malato.
1: Na altura, presidente do Conselho de Administração.
0: É verdade. Então ele disse: ok, eu vou dar a ordem para te ajudar. Então, deram-me tudo aquilo. Era um material velho, mas funcionava.
1: Mas funcionou.
0: Só que nós tínhamos de tapar com aquilo, com naprons, né?
1: Exatamente.
0: Paninhos brancos e tal. Não sei o quê. É verdade.
1: Muito bem. Outro aspecto também está ligado à história muito interessante e que teve a oportunidade de cobrir, relacionado com o destino a dar aos corpos no cemitério de Lhangane.
0: Sim.
1: Samora Machel.
0: Sim.
1: E são para aqui chamados também aspectos culturais,
0: sim,
1: que embaraçaram o chefe de Estado,
0: sim, sim,
1: mas que, aliás, teve de haver direito a um Conselho de Ministros alargado.
0: É
1: no dia seguinte.
0: Yeah.
1: E ali
0: extraordinário.
1: Temos... Extraordinário.
0: Extraordinário.
1: E é, temos ali, até
0: história,
1: hoje, uhum, o cemitério de Lhangane nas mesmas.
0: É exatamente o problema que nós vemos hoje. Quer dizer, aquele problema colocado há 41 anos, né? Hoje, esse problema é um problema candente. Nós enterramos pessoas, né, em cima de pessoas, pisamos campas das pessoas. Quer dizer, nessa altura, e nessa altura também, e no livro faço essa questão, eu aplaudi Samora Machel. Viu-se que não era exatamente aquilo que muitas pessoas diziam, que Samora Machel era uma pessoa manipulável. Pelo menos eu vi que não, afinal não era assim. Quando ele tivesse ideias próprias, expressava-nas. E se fosse preciso proibir, proibia. Mas eu não entro por aí. Eu apenas conto o episódio na perspectiva de que estava-se a adiantar, não é? Estava-se a dar passos gigantescos para uma sociedade que não estava preparada. Por quê? Porque, pronto, acho que era a França que doou um sistema de sepultamento, não é, dos nossos cadáveres de forma moderna, em que havia simulação de sepultura, mas que depois... O corpo era incinerado, né, longe dos protagonistas
1: olhos,
0: daquilo, não é, da cerimónia, mas que depois entregavam mais tarde
1: caixinha,
0: um caixão, com... tal, não sei. Mas nessa altura, Samora Machel, eu lembro-me lá na presidência e ele perguntar: ô Martins, o que é que o povo vai dizer de mim? Vai dizer que o Samora Machel está a queimar os nossos familiares. E de facto era um problema social que o governo da Frelimo nessa altura ia arranjar. E ele disse que não. Agora, não sei, e eu acho que hoje devia-se apresentar este projeto.
1: Bom,
0: deixe um minuto,
1: se faz favor.
0: Para dizer o seguinte: o livro e o disco são, têm linguagem muito violenta. E então, eu aconselho que os espíritos mais sensíveis não leiam o livro, não comprem o livro, nem leiam, não comprem o disco, nem ouçam o disco. Mas se quiserem saber as razões, então comprem.
1: Muito obrigada, então, por estes minutos de conversa. Vidas Cantadas, um legado de Samora Machel, um olhar sobre as canções do trabalho. Receba, então, um abraço do fundo do coração e obrigada pela sua presença aí desse lado.
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1: Não 27 com 9.